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0: Oi, Zezé.
1: Oi, Luciano.
2: Fala, Alexandre.
0: Vamos cantar uma música junto?
2: Vambora, rapaz. Que música?
0: Essa aqui, ó.
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2: Caramba, essa música é maravilhosa, Alexandre. 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

0: Quem que é essa sirigaita?
1: Sei lá.
0: Tá de casa com ela? Jura? Quer que uma cobra te pica se estiver mentindo? Uma cobra cascavel?
1: Poço, será que não dá pra você arrumar uma cobra mais mansa, não? Cascavel, Deus me livre desse trem, isso.

0: 4:28.
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3: A Prefeitura de Apucarana prepara um programa municipal para sortear prêmios entre consumidores que incluírem o CPF nas notas fiscais de compras e serviços realizados na cidade. A iniciativa busca estimular a cidadania fiscal, fortalecer o comércio local e aumentar a arrecadação sem elevar impostos. Os detalhes sobre valores, calendário dos sorteios e regras de participação ainda serão divulgados pela administração municipal. A proposta segue modelo semelhante ao Nota Paraná, no qual cada documento fiscal com o CPF pode gerar oportunidades de premiação. Colombo foi uma das 11 cidades escolhidas para receber uma unidade da Cidade da Pessoa Idosa, projeto estadual voltado a moradores com 60 anos ou mais. O espaço terá atendimento em saúde, atividades físicas, oficinas, informática, dança, música, cozinha comunitária e ações de convivência.

0: município tem atualmente 166 moradores com mais de 100 anos. Repórter Flávia Consoli.
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2: O Brasil se tornou o maior comprador mundial de carros elétricos e híbridos produzidos na China. O avanço das montadoras chinesas no país impulsionou as exportações de veículos eletrificados para o mercado nacional, atingindo marcas recordes de vendas nos primeiros meses deste ano e transformando o Brasil no principal destino internacional desse tipo de frota. De acordo com os dados da alfândega chinesa, entre janeiro e maio deste ano, o país trouxe 5 bilhões e 200 milhões de dólares em veículos de todas as motorizações, ultrapassando a Rússia como o maior comprador desses produtos. Esse total representa uma alta de quase 150% em relação ao registrado no mesmo período do ano passado e foi impulsionado por preços mais competitivos em relação aos veículos a combustão, aliado ao aumento da oferta de novos modelos e à ampliação da infraestrutura de recarga nas principais capitais e rodovias do país. O movimento tem pressionado a indústria automotiva tradicional a acelerar seus planos de nacionalização de tecnologias sustentáveis e a investir na produção local de modelos híbridos e elétricos para manter a competitividade no mercado interno. Para o consumidor que planeja migrar para um veículo elétrico, especialistas orientam a avaliar com atenção a autonomia do modelo escolhido e a disponibilidade de pontos de carregamento na rotina diária ou nas rotas de viagem. Além disso, vale pesquisar sobre os custos de manutenção preventiva, as condições de garantia das baterias e eventuais incentivos fiscais, como a isenção do IPVA. Da Rádio 2, Milena Abreu.
3: As vendas de laranja para a indústria perderam força nos últimos dias, já que a maior parte das frutas ainda não atingiu a qualidade esperada. Isso, somado ao fato de que há bastante matéria-prima estocada, fez muito comprador dar um tempo no fechamento de negócios. Dados do CPEA indicam que o preço da laranja para a indústria tem caído de forma lenta, com a caixa vendida a R$ 30,00. Já a fruta de mesa, com a oferta bem acima da demanda, é cotada a R$ 29,00 a caixa, queda de 13% ao longo de julho. Da Rádio 2, Humberto Ferretti.
2: O governo federal lucrou 14 bilhões 650 milhões de reais no ano passado com os recursos do Fundo de Garantia do Tempo de Serviço, FGTS. Mas como o dinheiro é do trabalhador, o governo vai mais uma vez repartir parte dos ganhos. Esse ano, o FGTS vai distribuir 89% dos lucros, montante que soma 13 bilhões e 40 milhões de reais. Esse montante será repartido entre 138 milhões e 200 mil trabalhadores que tinham saldo em conta do FGTS no dia 31 de dezembro do ano passado. O depósito nas contas está previsto para ocorrer até o dia 31 de agosto. O índice de distribuição, que ficou definido essa semana, arredondando, é de 0,0187. O depósito será proporcional ao montante que o trabalhador tinha em conta, aliás, nas contas, porque será considerado o saldo total das contas ativas e inativas do fundo de cada trabalhador. Se você tem conta no FGTS, para saber qual o valor que vai receber, basta multiplicar esse índice pelo saldo que havia nas contas do fundo no dia 31 de dezembro de 2025. Para simplificar, dá cerca de R$ 18,70 para cada R$ 1.000 de saldo. Importante lembrar que não vai dar para sacar os valores. O trabalhador só tem acesso aos recursos do FGTS quando é demitido sem justa causa ou em situações específicas como aposentadoria, compra da casa própria ou saque aniversário. Da Rádio 2, Milena Abreu.
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2: O prazo para renegociar dívidas com descontos pelo Desenrola 2.0, que terminaria na próxima segunda-feira, 3 de agosto, foi prorrogado até o dia 31 de agosto. De acordo com dados mais atualizados, essa versão do programa já beneficiou 9 milhões de pessoas. Dessas, 2 milhões e meio renegociaram suas dívidas bancárias e pagaram o débito à vista. Outras 1 milhão

0: 600 mil pessoas renegociaram as dívidas e estão pagando parceladamente. Além disso, pelo menos 5 milhões de pessoas tiveram suas dívidas perdoadas, sendo desnegativadas porque tinham débitos de até 100 reais. Vale lembrar que o Desenrola 2.0 oferece descontos que podem chegar a 90%, dependendo do tipo da dívida e do tempo de atraso. Podem ser renegociadas dívidas nos cartões de crédito, empréstimos e financiamentos do FIES. Da Rádio 2, Milena Abreu.
1: O preço da soja se aproximou nos últimos dias de R$ 150 a saca em Paranaguá. Dados do CPEA indicam que isso representa uma alta na casa de 10% só em julho. Entre os motivos está o clima tenso no Oriente Médio, que puxou para cima a cotação do petróleo. Com a tendência de gasolina mais cara, cresce a demanda por biocombustíveis, o que tem impacto direto no mercado da soja, fonte de biodiesel. Além disso, o setor está preocupado com o impacto do El Niño na próxima safra. Da Rádio 2, Humberto Ferretti.
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1: Eu sou Humberto Ferretti e esse é o Giro Rural. As vendas de laranja para a indústria perderam força nos últimos dias, já que a maior parte das frutas ainda não atingiu a qualidade esperada. Isso, somado ao fato de que há bastante matéria-prima estocada, fez muito comprador dar um tempo no fechamento de negócios. Dados do CPEA indicam que o preço da laranja para a indústria tem caído de forma lenta, com a caixa vendida a R$ 30. Já a fruta de mesa, com a oferta bem acima da demanda, é cotada a R$ 29 a caixa, queda de 13% ao longo de julho. O preço da soja se aproximou nos últimos dias de R$ 150 a saca em Paranaguá. Dados do CPEA indicam que isso representa uma alta na casa de 10% só em julho. Entre os motivos está o clima tenso no Oriente Médio, que puxou para cima a cotação do petróleo. Com a tendência de gasolina mais cara, cresce a demanda por biocombustíveis, o que tem impacto direto no mercado da soja, fonte de biodiesel. Além disso, o setor está preocupado com o impacto do El Niño na próxima safra. A safra brasileira de mamona será maior em 2026. Dados da Conab apontam que a colheita vai crescer 30% para 130 mil toneladas, consequência dos aumentos da área de cultivo e do rendimento das lavouras. Também saíram números sobre as colheitas de gergelim, com queda de 26% para 294 mil toneladas, e girassol, que vai crescer 11% para 111 mil toneladas.
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3: Oi, eu sou Fabiola Altran e estes são os destaques de hoje. Anvisa registra 5 novas canetas de semaglutida. O medicamento é indicado para tratar pacientes adultos com diabetes tipo 2 e também usado para emagrecer. Beneficiários do Bolsa Família com número de identificação social final 9 recebem hoje a parcela de julho do programa. Mega Sena acumulada pode pagar nesta quinta 86 milhões de reais para quem acertar as 6 dezenas. As apostas devem ser feitas até as 8 da noite. Hoje, pelo Campeonato Brasileiro, são 2 partidas. 7:30 da noite, Corinthians e Atlético Paranaense e 9:30, Coritiba e Cruzeiro. Já pela Sul-Americana, são 3 jogos. 7 da noite, o Grêmio enfrenta o Bolívar. E 9:30 tem O'Higgins e Boca Juniors, e Caracas e Santa Fé. Da Rádio 2, Fabiola Altran.
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4: O Tribunal Regional Eleitoral do Paraná lançou esta semana na Associação Comercial do Paraná, ACP, uma cartilha voltada ao setor empresarial. O material foi elaborado para orientar empregadores e gestores sobre o que é permitido e o que pode configurar irregularidade durante o período eleitoral. Entre os temas abordados estão propaganda nas redes sociais, direitos dos funcionários, calendário das eleições 2026 e combate à desinformação. A publicação também apresenta boas práticas para preservar a liberdade de escolha dos trabalhadores e evitar o uso da estrutura das empresas para influenciar votos. O presidente do TRE Paraná, desembargador Luciano Carrasco

0: Falavinha Souza, fala sobre a cartilha eleitoral, direitos e deveres das empresas nas eleições.
1: O Tribunal Regional Eleitoral lançou uma cartilha para as empresas, indicando o que pode ser feito na campanha eleitoral, o que não pode ser feito. São vários os pontos dessa cartilha, importantes para que o empresário possa trabalhar tranquilamente de hoje até a época, até o dia da eleição. Ele indica o que pode ser doado, o que não pode ser doado, o que pode ser feito nas redes sociais da empresa, o que é

0: que todos possam ter uma eleição transparente e segura até outubro.
1: A cartilha foi produzida pela Escola Judiciária Eleitoral do Paraná, com base na legislação e em decisões dos tribunais eleitorais e trabalhistas. A proposta é prevenir conflitos, ampliar a segurança jurídica das empresas e reforçar que o ambiente profissional deve respeitar a pluralidade política e a liberdade do voto. Repórter Flávia Consoli.
2: 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Hora de falar de futebol. O Cianorte foi eliminado nas oitavas de final da Série D após duas derrotas para o Asa de Alagoas. Uma por 1-0 no jogo de ida e 5-1 na volta. Mesmo fora da disputa pelo acesso, o clube assegurou presença na Série D de 2027 por ter chegado entre os 16 melhores da competição. O próximo compromisso do time será em 29 de agosto contra o Londrina pela primeira rodada da Copa Paraná. O campeão do torneio poderá escolher uma vaga na Copa do Brasil ou, se preferir, na Copa Sul-Sudeste de 2027. E o menino Ney, que já não é mais tão menino, afirmou que considera encerrada sua trajetória com a seleção aos 34 anos. O atacante disputou a sua última partida pelo Brasil naquela derrota por 2-1 para a Noruega na Copa do Mundo. Caso a decisão seja mantida, o que cá entre nós eu acho pouco provável, ele encerra o ciclo com 80 gols e 130 jogos oficiais. Como o maior artilheiro da equipe pelos critérios da FIFA, em Copas do Mundo, Neymar marcou 9 gols e ocupa assim o terceiro lugar entre os brasileiros. Atrás de Ronaldo e Pelé, ele também igualou o rei ao balançar as redes em 4 edições do torneio e se tornou o jogador mais velho a marcar pelo Brasil em mundiais. E aí, você acha que Neymar realmente encerrou a sua história com a seleção brasileira? Vamos aguardar as emoções dos próximos capítulos. De Curitiba, Mauro Conte, com informações da Rede AERP.
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1: Motoristas e entregadores de aplicativos passam a ter uma nova possibilidade para comprovar renda na hora de solicitar um financiamento habitacional pela Caixa Econômica Federal. A instituição passou a aceitar os relatórios de repasses emitidos pelas próprias plataformas, facilitando a análise de trabalhadores autônomos que não possuem holerite ou vínculo formal de emprego. A mudança pode ampliar o acesso à casa própria para uma categoria que, apesar de movimentar renda regularmente, enfrentava dificuldades para demonstrar esses ganhos aos bancos. Para explicar o que muda na prática e as principais dificuldades encontradas anteriormente, conversamos com o Sérgio dos Anjos, diretor comercial da região sul da MRV.
4: Que na prática, a grande mudança para entregadores e motoristas de aplicativos, a grande mudança está no processo de formalização de renda. Uma renda formal, ela é mais fácil, mais rápida, toda a sua apuração e certamente terá um potencial maior de financiamento. Então, esses profissionais, a partir do momento que a Caixa muda e passa a aceitar os extratos dos aplicativos como um comprovante de renda formal, certamente eles terão um potencial maior de financiamento. Bom, antes dessa formalização, esses profissionais, eles eram considerados como renda informal. Você tinha que compor essa renda. E normalmente uma renda informal, ela além de uma dificuldade maior da apuração de renda, você acaba tendo sempre um potencial também menor de financiamento dentro dessa apuração. Então, acho que quando ele consegue mudar de informal para formal, o ganho será significativo, principalmente em agilidade e também com potencial maior de financiamento pelo valor maior de apuração.
1: Com a nova regra, os relatórios de repasse das plataformas poderão integrar a documentação apresentada ao banco. A Caixa continuará analisando fatores como renda, capacidade de pagamento, histórico financeiro, valor do imóvel e condições gerais de financiamento. A orientação é reunir os relatórios mais recentes, documentos pessoais e extratos bancários e fazer uma simulação antes de escolher o imóvel.
4: Bom, o funcionamento, né, é uma prática nova, então isso está começando agora, mas o início ele está se dando da seguinte forma. O profissional ele precisa entregar os últimos 4 extratos, né, do aplicativo no qual ele trabalha. Não pode ser intercalado, são os últimos 4 num processo contínuo, e vai se pegar normalmente o menor extrato, né, o menor valor desses 4 extratos para consideração dessa renda formal. Bom, diante dessa nova situação, Certamente, acho que uma grande orientação que eu passo é que motoristas, entregadores, né,

0: essa condição, por vocês terem uma condição agora melhor de compra, em cima de uma renda apurada, de uma forma formal mais correta, certamente vocês vão poder financiar mais parte do seu imóvel. E com isso, vocês têm acesso mais fácil à compra.
1: A medida também pode movimentar o mercado imobiliário ao incluir um público que cresceu nos últimos anos, mas ainda encontrava obstáculos para acessar o crédito tradicional. Para quem pretende comprar o primeiro imóvel, o cuidado é não considerar apenas o valor da prestação. Também é preciso calcular entrada, documentação, condomínio, impostos e outros gastos da nova moradia.
0: Bom, já para o mercado, de modo geral, se trazer um público do tamanho que é motoristas, entregadores hoje de aplicativos, que hoje tem uma gama pelo Brasil muito grande, e com essa formalização da renda desses profissionais, certamente isso impacta também na venda, no acesso à casa própria, no acesso a moradias, e o mercado certamente vai se beneficiar bastante com isso. Então, ganha-se as construtoras, ganha-se os compradores, que vão ter uma dignidade maior na sua moradia, ou seja, é uma condição realmente muito interessante para todo mundo, para o mercado como um todo.
1: A aceitação dos relatórios de repasse não significa a aprovação automática do financiamento, mas oferece uma nova forma de demonstrar renda. Na prática, a mudança aproxima milhares de trabalhadores autônomos da possibilidade de financiar a casa própria, transformando as corridas e entregas de cada dia em um caminho possível até a chave da nova casa. Repórter Flávia Consoli.
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3: Direto de Brasília, sempre com o principal fato do dia. E o candidato do PSD à presidência da República, Ronaldo Caiado, começa a repetir um discurso parecido com o discurso que em 2018 fazia o então candidato do PDT à presidência da República, Ciro Gomes. Em 2018, Ciro Gomes disputava a eleição com Fernando Haddad pelo PT e com Jair Bolsonaro pelo então pelo PSL, que acabou depois eleito presidente da República. Ciro Gomes fazia o discurso na época de que ele era o único nome capaz de derrotar Jair Bolsonaro no segundo turno. Então, começou a tentar pregar um voto útil nele no primeiro turno para que passasse ele para o segundo turno contra Bolsonaro e não Fernando Haddad. A gente sabe que a estratégia não deu certo. Ciro Gomes não passou para o segundo turno, quem passou foi Fernando Haddad, e Jair Bolsonaro acabou eleito presidente da República. Na verdade, naquela ocasião, o discurso de Ciro Gomes acabou dividindo os votos da esquerda, os votos de oposição a Jair Bolsonaro, e de certa forma isso ajudou Jair Bolsonaro a ser eleito presidente. Agora, isso daí começa a ser esboçado por Ronaldo Caiado depois de que, na semana passada, uma pesquisa Real Time Big Data, numa simulação de segundo turno, o mostrava na frente do presidente Luiz Inácio Lula da Silva. Segundo essa pesquisa Real Time Big Data, Caiado tinha 44% das intenções de voto no segundo turno contra 43% de Lula. Era um empate dentro da margem de erro, mas com uma vantagem para Caiado. Isso então animou esse discurso de voto útil de que ele poderia ser o único nome da direita capaz de derrotar Lula no segundo turno. O problema é que os votos da direita agora se dividirem. Por quê? Porque Caiado começou a bater em Flávio Bolsonaro para poder tirá-lo do segundo turno nessa sua estratégia. O problema para Caiado é que os números posteriores não confirmam essa ideia. Uma pesquisa Atlas Bloomberg, que foi divulgada nesta quarta-feira, mostra Caiado 32,7 pontos atrás de Flávio Bolsonaro. Flávio Bolsonaro tem 35,8% e ele somente 3,1%.

0: 5%. E essa mesma pesquisa Atlas Bloomberg não mostra Caiado com essa mesma chance de vencer Lula no segundo turno. Nas simulações de segundo turno, ele fica atrás até de Romeu Zema, o candidato do Novo. De acordo com a Atlas Bloomberg, numa disputa com Ronaldo Caiado, Lula teria no segundo turno 48,2% e ele 38,9%. Zema, contra Zema, Lula teria 48,6% e Zema 39,6%. Ou seja, os números não vão confirmando essa ideia do voto útil em Caiado. A ideia do voto útil não deu certo em 2018 com Ciro Gomes. Será que dará certo agora com Ronaldo Caiado? É o que a gente verá daqui até outubro. E a gente vai estar sempre acompanhando tudo para trazer para você a melhor análise e a melhor informação. Muito obrigado e até a próxima.
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2: A manutenção do consumo de água é indispensável para o bom funcionamento do organismo e para a prevenção de doenças. Nesta época do ano, com temperaturas mais baixas, é comum notar uma mudança nos hábitos diários, como a procura por pratos mais quentes e também a redução da ingestão de água. No entanto, a Secretaria de Estado da Saúde alerta que isso traz riscos, podendo desencadear problemas renais e até mesmo o agravamento de doenças respiratórias. A sensação de sede reduz no frio porque o corpo diminui a taxa de transpiração e contrai os vasos sanguíneos para reter calor. A ausência dessa sensação não significa, porém, que o corpo esteja hidratado, já que ele continua perdendo água por meio da respiração, da urina e das funções metabólicas básicas. Quando ocorre a diminuição do fluxo de líquidos, se reduz a filtragem sanguínea, aumentando a concentração de sais na urina, elevando o risco de infecções urinárias e de formação de pedras nos rins. O sistema respiratório também é afetado. O ar frio e seco resseca as vias aéreas e, sem a hidratação, o muco protetor perde eficiência, deixando o organismo mais vulnerável a vírus e bactérias comuns da estação, como a gripe, os resfriados e a pneumonia. Também dá para sentir na pele a falta de água no organismo. O ressecamento da pele fica mais severo, podendo causar descamação, coceira e fissuras nos lábios e extremidades. A imunidade também pode baixar, uma vez que a água é vital para o transporte de nutrientes e de células de defesa pelo sangue. A falta de líquido ainda causa dores de cabeça, lentidão intestinal e fadiga. A recomendação geral para adultos é o consumo médio de 2 litros de água por dia. Deixar uma garrafa de água visível na mesa de trabalho ou nos ambientes de casa serve como um lembrete constante dessa necessidade. Para idosos e para as crianças, essa atenção deve ser redobrada, uma vez que essas pessoas têm uma menor percepção da sede e dependem de estímulo frequente para tomarem água. Observar a cor da urina é a forma mais fácil de entender o nível de hidratação. Se ela estiver transparente ou amarelo claro, o consumo está adequado. Se apresentar um tom amarelo escuro ou alaranjado, é sinal que você precisa beber mais água imediatamente. Repórter Gustavo Vaz.
3: A Secretaria de Estado da Saúde reforça que a vacinação continua sendo a estratégia mais eficaz para reduzir hospitalizações, complicações e mortes em função de síndrome respiratória aguda grave. Ainda que o cenário seja de redução dos casos, as vacinas contra influenza, Covid-19 e vírus sincicial respiratório continuam sendo fundamentais para proteger a população, principalmente os grupos prioritários, crianças entre 6 meses e 6 anos e pessoas com idade acima de 60 anos, além das gestantes. O Sistema de Informação da Vigilância Epidemiológica da Gripe, da SESA, registrou uma queda de 15,5% no número de casos de síndrome respiratória aguda grave na semana epidemiológica 29, em 27 de julho de 2026, se comparada ao mesmo período do ano anterior.

0: A síndrome respiratória aguda grave não é uma doença única, mas uma compilação perigosa de gripes e outras infecções, e pode causar forte falta de ar, queda no oxigênio do sangue e lesões nos pulmões. De acordo com o boletim epidemiológico da CESA, o estado registrou 15.999 casos de hospitalização por síndrome respiratória aguda grave em 2026, número abaixo do registrado em 2025, com 18.944 casos no mesmo período. No mesmo boletim, a faixa etária com mais hospitalizações por influenza foi entre crianças até 6 anos de idade, somando 708 casos. Também destacam-se as hospitalizações nas faixas etárias acima de 60, 70 e 80 anos, com respectivamente 220, 314 e 418 casos registrados, sendo esta última faixa que conta com o maior número de óbitos pela doença. A cobertura vacinal do Paraná entre os grupos prioritários contra a influenza está em 52,55%, acima da média nacional, que é de 44,72%. A meta é atingir 90% desse público até o final do ano. Além da vacinação, nunca é demais adotar medidas simples e eficazes que ajudam a reduzir a transmissão de vírus respiratórios no dia a dia. Repórter Vitor Luiz.
1: Serviços. A Universidade Federal do Paraná está com inscrições abertas para o processo seletivo do curso técnico em petróleo e gás integrado ao ensino médio, o único curso de ensino médio oferecido pela instituição. São 30 vagas para ingresso em 2027, com parte destinada a estudantes da rede pública por meio do sistema de cotas. As inscrições seguem até 1º de outubro e devem ser feitas pela internet. A prova será aplicada no dia 22 de novembro. Podem participar estudantes com até 17 anos, matriculados no 9º ano do ensino fundamental e com conclusão prevista para 2026. O Conservatório de Música de Medianeira ampliou a oferta de ensino gratuito e dobrou o número de alunos em menos de um ano de funcionamento. Em 2026, o projeto passou a atender 120 estudantes e também leva atividades de musicalização para cerca de 220 alunos da rede municipal. A instituição oferece aulas de piano, violino, violoncelo, clarinete, acordeon, percussão e canto, além de teoria musical e coral. Com estrutura ampliada e investimentos superiores a R$1.200.000, o conservatório tem capacidade para atender até 240 estudantes por semana. As informações estão disponíveis no site e nas redes sociais do Conservatório de Música de Medianeira. Repórter Jomar Valença.
2: A safra brasileira de mamona será maior em 2026. Dados da Conab apontam que a colheita vai crescer 30% para 130 mil toneladas, consequência dos aumentos da área de cultivo e do rendimento das lavouras. Também saíram números sobre as colheitas de gergelim, com queda de 26% para 294 mil toneladas, e girassol, que vai crescer 11% para 111 mil toneladas. Da Rádio 2, Humberto Ferretti.
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1: 4 horas e 59 minutos.

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2: Louvado seja o nosso Senhor Jesus Cristo, para sempre seja louvado. Hoje é sexta-feira, dia 31 de julho, é o último dia do mês. Hoje também é dia de novenas aqui no Santuário do Rocio. E hoje nós celebramos o dia de Santo Inácio de Loyola. Santo Inácio nasceu na Espanha em 1491. Por amor a Jesus e para o anúncio do Evangelho, fundou a Companhia de Jesus, dos chamados Jesuítas, que ainda hoje segue o ideal do fundador. Agradecemos a Deus por Santo Inácio, pela congregação dos jesuítas, que são tão importantes na história do nosso país. E vamos pedir a intercessão de Nossa Senhora e de Santo Inácio para que possamos viver bem essa sexta-feira, fazendo juntos nosso ato de consagração. Nossa Senhora do Rocio, Rainha do Céu e da Terra, Padroeira do Paraná, nós vos saudamos, refúgio dos necessitados. Por vossas mãos intercessoras, a misericórdia de Deus jamais faltou. Dai-nos a graça de sermos discípulos de Jesus na busca de vivermos a palavra de Deus. Transformai a nossa vida em um santuário de amor, onde Jesus seja o centro. Consagramo-nos a vós, cheios de confiança. Em vossas mãos renovamos as promessas do nosso batismo. Renunciamos a toda forma de egoísmo para vivermos e convivermos como irmãos. Mãe do Divino Orvalho, que cura e salva, com amor queremos propagar a vossa devoção. Nossa Senhora do Rocio, envolvei-nos em vosso manto de amor e proteção. Mergulhados nos mistérios da encarnação, morte e ressurreição de Jesus, conduzi a nossa vida para o coração de Deus na ação do Espírito Santo. Assim seja. Amém. Agora a bênção da água e dos objetos de devoção. Senhor Deus Todo-Poderoso, fonte e origem de toda a vida, abençoai esta água que vamos usar para pedir o perdão de nossos pecados e alcançar a proteção contra toda a doença. Concedei a Deus que, por vossa misericórdia, jorrem sempre para nós as águas da salvação, para que possamos nos aproximar de vós com o coração puro e ficarmos livres de todo o perigo do corpo e da alma. Abençoai também, Senhor, os nossos objetos de devoção e artigos religiosos. Por Cristo nosso Senhor. Amém. O Senhor esteja convosco, Ele está no meio de nós. Desça sobre você, sobre a sua casa, a bênção de Deus Todo-Poderoso. Pai, Filho e Espírito Santo. Amém. Um grande abraço e fique com Deus.
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1: 6 horas e 1 minuto. 6 horas e 1 minuto.
2: Oi, tudo bem com vocês? 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
1: 6 horas e 2 minutos.
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1: Opa, bom dia! Bom dia, bom dia, bom dia! São 6 horas e 4 minutinhos. 6 horas e 4 minutos. Com o Pai da Eternidade, o Príncipe da Paz, o Senhor Jesus Cristo, nós estamos aqui, eu, o Juninho Queiroz, o Fera do Rádio. Bom dia, gente! Bom dia, meu povo! Bom dia, Jesus Cristo! É, bom dia, Nossa Senhora Aparecida, padroeira do nosso Brasil. Obrigado, Senhor, por mais esse mês, que está indo embora. Esse mês aí é de julho, esse mês foi o mês do meu aniversário. Ah, que bênção! E nós estamos muito felizes, porque é mais um dia que o Senhor nos abençoa no último dia deste mês, dia 31, o mês cumprido. Rapaz do céu, hein? Às 6 horas e 5 minutinhos.

às 6:06. 6:06. Bom dia, César e Paulinho da Difusora.

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2: Bom dia, bom dia, bom dia, Juninho. Ótima quinta-feira para nós. Esse final de semana vai ter a nossa grande festa, né, Juninho? Aqui da Capela Nossa Senhora da Glória. Vai ser aí na quadra da Matriz, né? Vai ser 2 dias de grande festa. Festa do milho. A nossa festa do milho. Então vai ter bastante coisas aí. Tá bom, de milho. E no domingo, o nosso show de prêmios. A moto 0 quilômetro. R$ 2.000 em dinheiro. E um kit cozinha, tá bom? Aqueles que não adquiriu a cartela, só entrar em contato aí com a gente aí, que a gente tá aí pra vender aí, tá bom? Deus abençoe nosso dia. Valeu, grande abraço.
3: Agora são 6:15. Valeu, Carlinhos. Valeu, Carlinhos. Tá chegando, hein? Amanhã. Amanhã tem a festa lá de Nossa Senhora da Glória, ali na quadra da Igreja Matriz. Oi, bom dia. Gente, são 6:15. 6:15. É a Rádio Difusora. É Santo Antônio da Platina, fica aqui no Paraná. Ô fera do rádio, será que tá pra você tocar aquela moda que fala assim: esta noite eu dormi um pouquinho, sonhei com você. As Gargantas de Ouro do Brasil, Milionário José Rico, às 6:00, 15 minutinhos. Aumenta o volume do rádio, porque vem vindo modão sertanejo.

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2: Às 6:20. 6:20. Bom dia. 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Chico Rei, Paraná, na Difusora.

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É, às 6:24, a cidade de Santo Antônio da Platina, aqui do Paraná, se despede hoje da dona Creuza do Lanche, que faleceu em Santo Antônio da Platina aos 71 anos. A dona Creuza Nunes de Castro faleceu aos 71 anos, mãe lá da Josiane, do Alessandro. A Creuza do Lanche, lá da Popular Velha, pertinho ali do Murakami. A Creuza que o pessoal conhecia como a Creuza do Chopão, faleceu em Santo Antônio da Platina aos 71 anos. Nossos sentimentos aí a toda a família. Pessoa muito querida, né? Meu Deus do céu! E a dona Creuza tinha um carinho assim muito grande por mim. E eu queria agradecer, todas as pessoas que fizeram oração pela dona Creuza para recuperação da saúde, mas infelizmente não foi possível. Ela faleceu ontem, e vai ser sepultada hoje em Santo Antônio da Platina. Meus sentimentos aí a toda a família. É muito triste mesmo. Dona Creuza era uma pessoa muito querida. Gostava muito da dona Creuza. Aliás, gosto muito da dona Creuza. Ela vai ser

velada do velório platinense e o sepultamento da dona Creuza será hoje às 14 horas, seguindo para o cemitério São João Batista de nossa cidade.

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0: Agora são 6:31. 6:31. Ah, vamos acordar de bem com a vida. É mais um dia com a graça de Deus, irmão. O cuco da vovó tá apontando.
1: 6:31. 6:31.
0: O galo canta. O galo canta, é sinal de que o dia...

0: Vamos, Silbertão!
1: Você me ensinou o caminho da difusora 102,3, a rádio mais chique.
0: É chique,
1: tem,
0: né?
1: O Juninho Queiroz, o fera do rádio, transmitindo para nós uma grande programação. Bom dia, fera do rádio!
0: Bom dia, meu irmão.
1: Bom dia, fera do rádio. Bom dia, Juninho Queiroz. Gilbertão também sumido, trabalha demais.
0: É mesmo?
1: Mas estamos aqui, eu e o Zacarias. Nós tá lembrando da casa de carne, né? Falou assim, vamos lá na casa de carne pra Tina comprar. Mas daí apareceu um cara e falou assim, vai em outro lugar. Aí nós falou, sai pra lá.
2: Sai pra lá, seu Pratinha, sai pra lá.
1: Eu vou na casa da Pratinha, que lá já vão de comprar.
0: Bom mesmo.
1: Pera, rata, vai na casa de carne Pratinha, vai em outro lugar não. Sai pra lá, seu Pestinha, sai pra lá. Nós vai na casa de carne Pratinha, que lá é bom de comprar. Pera, rata, bom dia.
0: Bom dia. Às 6 horas e 32 minutinhos. Desperta pra mais um dia, Vicente. Vamos, Vicente. Vicente, vamos, Vicente. Bom dia pro Vicente Seco, tá ligadinho aqui com nós, né? Um grande abraço pra você, tá ligadinho aqui, né? Na Rádio Difusora FM, Santo Antônio da Platina, Paraná. Bom dia. Ô, Sueli, tá na hora da limonada, Sueli. Tá na hora da limonada, Sueli. Vamos acordar de bem com a vida. Tá na hora da limonada, já são 6 horas e 33 minutinhos. Nós estamos aqui, com o jeitão de caboclo, acordando pro senhor, a senhora, nesse novo dia. É o dia abençoado por Deus, que o Senhor Jesus Cristo fez pra mim e fez pra você, fez pra todos nós. 6h33. Alô, Robson Aldi. Bom dia, Robson Aldi, bom dia. Ilmara, bom dia, família.

6:36. Ô, fera do rádio, será que dá pra você tocar aquela moda que fala assim, madrugada, fim de noite?

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0: 53 minutinhos. 6h53. Vamos acordar de bem com a vida. É mais um dia, viu, irmão? Já já tem o padre Carlos Henrique, o padre do cafezinho. E padre Carlos Henrique. É, ele que vai completar aí mais um ano de vida sacerdotal e religiosa. Aliás, ele está convidando todo o povo para participar da missa desta festividade dele, que será no dia 2, domingo, às 19 horas, lá na paróquia São José do Jardim Colorado. Ê, padre!
1: Bom dia, Juninho Queiroz. Estou ouvindo você aqui. Toca aí o saco de ouro. Um abraço.
0: Alô, Valdir do Foto. Um abraço para você, Valdir. Tá ligadinho aqui com a Rádio Difusora. Hoje, começa a grande festa lá no Lajeado, com a participação de várias comunidades. Hoje, dia 31, tem o padre Cláudio Leite celebrando a missa às 19h30. Amanhã, sábado, às 19h30, padre Nelson. Dia 2, às 11 horas, padre Carlos Henrique. Dia 6, às 19h30, missa também, quinta-feira, no Bom Jesus do Lajeado. Na Capela Bom Jesus do Lajeado, vai acontecer a festa nesse bairro aí. E nós teremos lá o almoço do dia 2 de agosto, às 12h30, viu? Os R$50 por pessoa, haverá churrasco, arroz, porco, né? Carne de porco, carne de frango, feijão gordo, macarronada, linguiça, salada, uma festa gostosa acontecendo em nome da Casa de Carnes Platina. No domingo, dia 2, cavalgada saindo lá da Praça da Platina até o Lajeado. Logo após Santa Missa, acontecendo o almoço lá. Venha com o pessoal participar da festa do Lajeado. E também acontece o leilão e o sorteio de prêmios do dia 2 de agosto após o almoço. Leilão de prendas e produtos e sorteio de prêmios. Vai haver lá um bingo para o pessoal participar lá do Lajeado. Mandar um abraço a esse povo maravilhoso, hein? 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
0: Tome o cafezinho Corsini, bem gostoso nesse dia, né, João? Bom dia pro João.

0: Tá ligadinho aqui com a Rádio Difusora. Tá na hora de tomar o cafezinho, Jean.
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0: É, a popular velha do Duque Habitacional, Luiz Giovanetti, amanhece triste pelo passamento da Dona Creuza. É, faleceu a Dona Creuza do lanche. Muita gente conhecia a Dona Creuza aqui. É, ela faleceu em Santo Antônio da Platina aos 71 anos. É, mãe ali do Alessandro, da Josiane. E o corpo da Dona Creuza está sendo velado no velório platinense. E o sepultamento será hoje às 14 horas, seguindo para o cemitério São João Batista de nossa cidade. Noticiamos com profundo pesar o falecimento da Dona Creuza do Lanche. É, a mãe do Alessandro, da Josiane. A Dona Creuza trabalhou muitos anos ali no Chopão e trabalhou muitos anos ali no Calçadão e ultimamente com a lanchonete Mais Que Donut, ali na Popular Velha. Mãe do Alessandro, faleceu então a Dona Creuza Nunes de Castro aos 71 anos. São 6h58, alô Tião Nunes! É, tá ligadinho aqui com a Rádio Difusora. Ê, Tião Nunes, tá ouvindo a programação Difusora lá na Curitiba. Obrigado pela audiência.
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0: Oi, bom dia, Zé Trovão. Tá ligadinho aqui comigo, Zé Trovão. Tá na hora de passar o cafezinho, Zé Trovão. Bom dia, Cetibi.

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1: Alô, pessoal da Escola Eunice Eleutério. Bom dia, Ineide. Pessoal todo ligado comigo. Alô, BTV. A esposa aí, BTV. Tá fazendo um cafezinho.

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1: Opa, bom dia pra você, ligados da Difusora.

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3: Louvado seja nosso Senhor Jesus Cristo, para sempre seja louvado. Queridos irmãos e irmãs, desejar a todos um excelente dia. Hoje, quem apresenta, eu, Padre Carlos Henrique, servindo como pároco da paróquia São José. Um excelente dia para todos os irmãos, comerciantes, também os nossos amigos das comunidades rurais. Que Deus possa estar abençoando todos vocês que já de madrugada levantaram, estão no trabalho, estão na luta para trazer o pão de cada dia. Deus os abençoe. Vamos juntos partilhar a palavra de Deus. O Senhor esteja convosco. Ele está no meio de nós. Proclamação do Evangelho de Jesus Cristo segundo Mateus. Glória a vós, Senhor. Naquele tempo, dirigindo-se para a sua terra, Jesus ensinava na sinagoga, de modo que ficavam admirados e diziam: de onde lhe vem essa sabedoria e esses milagres? Não é ele o filho do carpinteiro? Sua mãe não se chama Maria? E seus irmãos não são Tiago, José, Simão e Judas? E suas irmãs não moram conosco? Então de onde lhe vem tudo isso? E ficaram escandalizados por causa dele. Jesus, porém, disse: um profeta só não é estimado em sua própria pátria e em sua família. E Jesus não fez ali muitos milagres, porque eles não tinham fé. Palavra da salvação. Glória a vós, Senhor. Queridos irmãos e irmãs, você que está aí do outro lado do rádio nesta manhã, a palavra de Deus traz para nós um grande ensinamento. E começa dizendo para nós que Jesus ensinava nas sinagogas, o lugar da catequese na época de Jesus. Mas o final da perícope do Evangelho de hoje diz que ali Jesus não fez tantos milagres pela falta de fé. Traduzindo para nós hoje, estimados irmãos e irmãs, e nós, qual a nossa reação quando pedimos algo para Jesus e as coisas não acontecem na hora que nós queremos? Então, ter fé, isso é importante a gente dizer nesta reflexão de hoje, é saber esperar o tempo de Deus sem desanimar, mas perseverar. Esperar o tempo do Senhor na nossa vida. Perseverar na oração, perseverar nas obras de caridade, perseverar sempre fazendo bem. E tenhamos a certeza, Deus fará e faz o melhor na nossa vida. E quando acontece a graça, a bênção, tenhamos a certeza, a bênção de Deus, ela vem completa na nossa vida. Você que está aí do outro lado, está pedindo a graça, você que muitas vezes tem derramado suas lágrimas, você mesma, você que muitas vezes tem elevado suas súplicas a Deus e muitas vezes tem chorado, clamado, o Senhor fala no seu coração nessa manhã. O Senhor fala diretamente no seu coração. E tenha certeza, não precisa ficar ansiosa, não precisa se apavorar. O Senhor fala no teu coração: eu estou contigo. E esse mesmo Deus que curava naquela época, é Ele que continua curando, libertando aqueles que têm fé. Tenha fé, e o Senhor fala no seu coração, no seu tempo, a graça vai acontecer. A bênção irá se realizar, não só nessa vida desta irmã que chora, mas na vida de muitos que estão ouvindo, o Senhor derramando graças e bênçãos nesta manhã. Tenhamos fé, mas perseveremos, possamos perseverar realizando as obras de Jesus. Queridos

0: Irmãos e irmãs, vamos hoje também passar os avisos da paróquia São José. Toda quarta-feira, às 15 horas, temos a novena de Nossa Senhora do Perpétuo Socorro, com a bênção da água, dos objetos de uso pessoal. Quinta-feira, a adoração é às 19 horas e a missa às 20 horas. Sábado, a Santa Missa às 18 horas na Igreja Paroquial e no domingo, 8 horas da manhã e 7 horas da noite. Reta final dos últimos blocos da rifa da Ação Entre Amigos. Concorre ao prêmio de um novo Golf Rex cor branco, ano 2017-2018. Conto com a sua colaboração em prol da Diocese do Seminário Nossa Senhora da Assunção. O valor é R$ 15. E aqui quero agradecer, já estamos nos últimos dias, né, da venda desta rifa, a todos que estão ajudando a gente vender. 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Deus abençoe sua casa, que Deus multiplique muitas bênçãos na sua vida e da sua família. 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Também, a imagem de São José Peregrino esta semana está na empresa Fábrica de Hóstias Santa, na BR-153. E as nossas missas nas capelas. Dia 1º, sábado, Capela Cristo Rei, 7:30 da noite. Dia 2, domingo, Capela Nossa Senhora Aparecida, na Vila 7, 10 da manhã. E dia 4, terça-feira, Capela de Conselheiro Zacarias, 7:30 da noite. Capela do Lajeado. Então tá chegando o Tríduo do Senhor Bom Jesus. Missa às 7:30, no dia 31. No dia 2, temos a cavalgada. Dia 2, que é domingo, a cavalgada vai ser 9 horas. O leilão e o almoço após a missa do dia 2, no domingo. Então, as missas do Tríduo, dia 31, sexta-feira, 7:30 da noite, com o padre Cláudio Leite. Dia 1º, sábado, 7:30 da noite, padre Nelson. Dia 2, domingo, eu, padre Carlos Henrique, estarei rezando às 11 horas da manhã, e dia 6, quinta-feira, o dia do Senhor Bom Jesus, estaremos celebrando a Santa Missa Solene, 7:30 da noite. Então, Deus os abençoe, não deixe de comprar o almoço, vamos servir no dia 2, né? Quem ainda não comprou, estamos vendendo aqui no escritório paroquial. 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Você estará ajudando e muito a capela do Senhor Bom Jesus do Lajeado. Quero agradecer a todos que nos acompanham, todos vocês. Deus os ilumine muito. Você que está na sua casa, tomando um cafezinho saboroso nesta manhã. Isso é bom demais. E o Juninho? O Juninho já tomou o café hoje também, né? Que Deus abençoe ele com toda a família. Então vamos juntos
1: E aí,
0: receber a
1: padre?
0: bênção. O Senhor esteja convosco. Ele está no meio de nós. Pela intercessão de Nossa Senhora Aparecida, nossa mãe, e São José, nosso glorioso padroeiro, abençoe-vos o Deus Todo-Poderoso, Ele que é Pai, Filho e Espírito Santo. Amém. Um excelente dia para todos.

0: Fiquem todos com Deus e até o próximo programa, se o Senhor assim nos permitir. Tchau!
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2: Que bom, estamos juntos. Vamos à Bíblia. Livro de Provérbios, capítulo 16, verso 3. Desejando, como sempre, o melhor de Deus para você e para sua querida família. Está escrito assim: entregue as suas obras ao Senhor e o que você tem planejado se realizará. Que promessa bendita, hein? Entregue as suas obras ao Senhor e o que você tem planejado se realizará. Um amigo contou certa vez sobre uma noite especial que ele teve lá em sua casa. Ele havia pedido à esposa para preparar um macarrão específico, daqueles que ficam na memória. A receita estava separada, os ingredientes organizados e tudo parecia caminhar exatamente como planejado. O molho, assim, encorpava, né, no tempo certo, a massa estava no ponto ideal e o aroma que tomava a cozinha prometia uma refeição perfeita. Em um momento de distração, porém, aconteceu o imprevisto. Ao temperar o prato, a esposa derrubou pimenta demais no macarrão. À primeira vista, não pareceu um grande problema, afinal a aparência continuava linda, o prato estava bem montado, nada indicava que algo havia dado errado. Eles se sentaram à mesa confiantes, certos de que teriam uma excelente refeição, mas na primeira garfada veio a surpresa. O sabor estava forte demais. A pimenta ofuscou tudo o que havia sido cuidadosamente preparado. O tempero tomou o lugar do molho, da massa e dos demais ingredientes. Nenhum dos dois conseguiu degustar de verdade. Aquilo que começou tão bem acabou se tornando impossível de apreciar. Você sabe que essa pequena história ilustra muito bem a forma como muitas vezes nós lidamos com nossos planos. Planejar não é errado, lógico que não. Organizar ideias, sonhar e traçar caminhos faz parte da nossa responsabilidade como seres humanos. Deus não nos criou para vivermos no improviso constante ou na passividade. Assim como a receita do macarrão, nossos planos podem ser bem pensados, bonitos e até promissores. O problema surge quando nós seguimos a receita sem entregar o processo ao Senhor. Sem Ele, nós ficamos extremamente vulneráveis ao acaso, às distrações e às armadilhas do pecado. Pequenos desvios, como uma pitada a mais, aqui ou ali, podem parecer inofensivos no começo, mas acabam roubando o sabor da vida. Aquilo que deveria trazer alegria passa a gerar frustração. Esse texto de Provérbios 16, verso 3, não diz para nós abandonarmos nossos planos, mas para entregá-los. Há uma grande diferença entre fazer planos sozinhos e planejar com Deus. Quando colocamos nossas obras nas mãos do Senhor, reconhecemos que precisamos de sua sabedoria para ajustar o tempero, controlar o fogo e corrigir o que foge do ponto. Os planos de Deus muitas vezes são diferentes dos nossos, mas sempre são melhores. Ele enxerga o todo, conhece o resultado final e sabe exatamente o que preservar e o que remover. Entregar nossos planos a Deus.

0: Deus é confiar que a sua direção mantém o sabor certo da vida, mesmo quando algo foge do nosso controle. Que hoje possamos continuar sonhando, planejando e trabalhando, mas com humildade. Humildade suficiente para colocarmos cada detalhe diante do Senhor. Assim, nossa história não será ofuscada por excessos, mas marcada pelo equilíbrio, pela graça e pelo sabor de uma vida conduzida por Deus. Vamos orar? Pai querido, estamos aqui, Senhor, tu sabes, temos planos. Nós os submetemos a ti, Senhor, para que tudo se realize segundo a tua vontade, no tempo do Senhor, porque sabemos que tudo que tens para nós é o melhor. Oramos assim em Jesus. Amém.
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Bom dia, amado ouvinte. Estamos começando mais um programa Bom Dia com Jesus. Este é o programa da Igreja Metodista de Santo Antônio da Platina. E o nosso desejo é levar a palavra de Deus até você. Que ela venha trazer paz ao seu coração. Que você seja sempre perseverante na sua caminhada. E creia que o Senhor está diante de todas as coisas. Só Ele pode nos fortalecer, só Ele pode nos conduzir para os melhores meios para atingirmos os propósitos que Ele tem proposto para a nossa vida. Eu, Rosângela, trago a palavra hoje que está em 2 Coríntios, capítulo 2, versículo 14, que vem falando assim: mas, graças a Deus, que sempre nos conduz vitoriosamente em Cristo e por nosso intermédio exala em todo lugar a fragrância do seu conhecimento. Certamente, para podermos refletir, que antes de pedirmos algo, seja um aumento de salário, seja o favor de um amigo, devemos ter sempre afirmado a seguinte frase: já sei que vou receber um não, mas eu quero te fazer você olhar para um outro ângulo. O fato é que já recebemos o sim. O não pode eventualmente vir, porque o Pai nem sempre irá nos dizer

dizer sim, mas na verdade já fomos escolhidos por Ele, já fomos aceitos e o sim já recebemos. A partir do momento que nos colocamos diante do Senhor e também confessamos que Jesus é o nosso único Salvador. Não se trata de que os céus irão se abrir sobre nós, e porque eles já estão abertos. Jesus morreu para que pudéssemos ter vida abundante. Para a perfeita compreensão de quem nós somos em Deus, é necessário jamais falar novamente de forma negativa, que não tem jeito, que não recebemos o não, ou esperar por Ele, que as portas nos foram cerradas antes. Encaremos tudo de outra perspectiva, a de uma fé vitoriosa, de que em Deus o sim é nosso. Porque muitas vezes ficamos preocupados com a economia, com a política, com a possibilidade de uma nova pandemia e tantas outras coisas, porque perdemos a paz facilmente. É fato que precisamos ter certos cuidados, não podemos viver irresponsavelmente, mas isso não pode nos abalar e nos deixar paralisados pelo medo. A nossa fé tem que estar no Pai, porque só assim ela será uma fé vitoriosa e que significa que nós realmente descansamos em Deus, confiando piamente que temos o sim dele quando nossos planos estão alinhados com os céus. Por isso, nas nossas orações, nós sempre temos que pedir: Senhor, alinha a nossa vontade aos seus propósitos. Então, não devemos nos contentar com o não dado pelo mundo, se temos o sim de Deus exclusivamente para cada um de nós. Deus está vendo o que nós estamos fazendo em todo o tempo, e isso é o suficiente. Por isso, nós devemos sempre ter a certeza que o sim de Deus nós já temos. Que assim seja, amado ouvinte, para minha vida, para a sua vida, para toda a nossa família, para todos os nossos amigos, aqueles que estejam sempre ao nosso redor. Vamos estar falando palavras de encorajamento e não de desestimulando. Mas Deus é aquele que coloca no nosso coração a sua vontade. E quando nós agimos conforme a vontade de Deus para cada um de nós, com certeza todos os nossos desejos se realizarão. Deus é o único que sabe o nosso dia de amanhã, e Ele sabe também aquilo que é bom para cada um de nós. E para quando nós desejamos seguir os caminhos do Senhor, com certeza, quando nós colocamos tudo isso nas mãos do Senhor, certamente Ele nos conduzirá da melhor maneira. Mas para isso nós devemos abrir o nosso coração, deixar que Ele tome conta do nosso coração e que assim nos leve aquilo que Ele tem proposto, porque o que Deus tem proposto para cada um de nós é infinitamente melhor do que nós podemos imaginar em nossa vida. Deus seja soberano sobre a minha vida, sobre a sua vida, amado ouvinte, e assim seja sobre todos aqueles a quem amamos. Que todos estejam mesmo debaixo da bênção e da graça de Deus. Por isso, vamos fechar os nossos olhos, vamos estar nos colocando diante do Senhor. Pai amado, Pai querido, muitas vezes nós desanimamos e não acreditamos que o Senhor está à frente de tudo. Perdoa-nos, Senhor.
Ensina-nos a perseverar pelos teus caminhos, para que possamos mesmo, Pai, fazer com que se cumpra em nossa vida os propósitos que o Senhor planejou para cada um de nós. Que assim seja, Senhor, conforme o Senhor tem planejado. Deus amado, Deus querido, nos dá a força necessária, a fé perseverante e que o Senhor seja aquele que está sempre nos fortalecendo diante de todas as provações. E creiamos, Senhor, que tudo aquilo que devemos passar, o Senhor está ao nosso lado, nos conduzindo, nos amparando e muitas vezes nos carregando no seu colo, para que possamos atravessar, seja qual for a tempestade. Abranda, Senhor, toda angústia, todo furor que possa ter em nosso coração, que nós sejamos amorosos e perseverantes diante de tudo aquilo que o Senhor tem nos ensinado pela tua palavra. Nós te louvamos e te agradecemos, Pai, em nome de Jesus. Amém. Vamos agora relembrando os nossos avisos, que na Igreja Metodista Central, todo sábado às 19 horas nós temos o culto de jovens. E no domingo a escola dominical às 9 horas e culto às 11 e 19 horas. No ponto missionário do Aparecidinho, todo sábado e segunda-feira temos culto às 19h30 e no domingo às 9 horas nós temos a escola dominical. No Vitória Régia, temos culto todo domingo às 19 horas. Deus os abençoe e os guarde. Um bom final de semana para vocês.

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9: 7 horas e 41 minutos. Um grave acidente na 277. A informação de dois caminhões da região do Norte Pioneiro. Nós estamos levantando esta informação nesse exato momento. 7 horas e 41 minutinhos. 7 horas e 41 minutos. a informação para você, para a Casa dos Colchões.
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1: A informação de que duas pessoas morreram em um grave acidente entre caminhões e carro na região metropolitana de Curitiba. A informação está chegando aqui às 7 horas e 42 minutos. Em

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1: São 7h43. Aquela moça fotógrafa, ela foi localizada morta após 5 dias de desaparecimento do Salto das Orquídeas em Sapopema. Ela era procurada pela equipe do Corpo de Bombeiros de toda a região. Mergulhadores e equipe estiveram no local à procura desta jovem. Lamentável, foi encontrado na manhã de ontem o corpo de Ana Paula, fotógrafa de Londrina, que estava desaparecida na região do Rio Salto das Orquídeas, em Sapopema, aqui no Paraná. Conforme apurado pelo Corpo de Bombeiros, o corpo foi localizado abaixo da cachoeira com auxílio de um drone durante as buscas realizadas na manhã de ontem. Cerca de 30 pessoas, entre bombeiros e voluntários, atuaram nas 2 frentes de busca, sendo submetido ao rio uma percorrência de curso de água. Também foram usados drones para realizar a varredura da área, além de apoio da aeronave do Corpo de Bombeiros do Paraná. Triste essa informação. Eles estavam procurando por esta professora que estava desaparecida, fotógrafa também na cidade de Londrina, aqui no Paraná. São 7h45. 7h45. Bom dia para você que está de rádio ligado aqui na 102.3. Ô Felipe, bom dia!
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1: Muito bem, Felipe, muito bem. Bom dia. 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
1: Vamos direto a Jacarezinho, onde está o Salve Zapper. Ele traz as principais informações da Polícia Militar.
2: Olá, amigos ouvintes de Tornorte Pioneiro. Hoje, sexta-feira, 31 de julho de 2026, eu, Sargento Sauerzaf, estou falando aqui direto do setor de comunicação social do 2º Batalhão e vou repassar agora a ocorrência de destaque das últimas 24 horas. Cidade de Jacarezinho, Rua Francisco Consulim, bairro Aeroporto. Ontem, dia 30, por volta das 12 horas e 50 minutos. Os policiais militares da ROCAM estavam em patrulhamento pela Rua Francisco Consulim, ali no bairro Aeroporto, quando, próximo a um ponto, a um lugar suspeito de servir como ponto de venda de drogas, os policiais visualizaram um grupo de indivíduos suspeitos, sendo então deflagrado a ação policial para abordagem, realizado o cerco. Os indivíduos aí correram para dentro da residência, tentaram correr para dentro da residência, mas foram alcançados e abordados, detidos. Então, em consulta ali nos suspeitos, um indivíduo possuía mandado de prisão expedido pela vara criminal de Jacarezinho, além dele constar como evadido do sistema prisional lá do estado de São Paulo. Então, evadido do sistema prisional do estado de São Paulo, com mandado de prisão aqui por Jacarezinho, abordado nesta importante ação aí da ROCAM, que ele, esse indivíduo, recebeu voz de prisão. Um outro indivíduo também estava com mandado de prisão em aberto pela vara criminal da família aqui da cidade, da nossa cidade vizinha de Santo Antônio da Platina, então homiciados aqui no bairro Aeroporto, aqui no complexo de bairro Aeroporto, formados aqui pela Vila Leão, bairro Nossa Senhora das Graças e bairro Aeroporto. Então lá na Rua Francisco Consulim, dois indivíduos então com mandados de prisão, eles foram detidos e foram encaminhados para a delegacia da cidade de Jacarezinho, então nessa importante ação aí da ROCAM, do 2º Batalhão da Polícia Militar do Paraná, indivíduo com mandado de prisão aqui pela vara criminal de Jacarezinho e também evadido do sistema prisional lá do estado de São Paulo, outro indivíduo também com mandado de prisão, foram encaminhados aí para os devidos procedimentos, delegacia, DEPEN, e foram retirados das ruas esses dois criminosos. Em nome do comandante do 2º Batalhão, Tenente Coronel Carlos Ricelli Leal, nós agradecemos, um forte abraço a todos e até a próxima. Polícia Militar do Paraná, nós fazemos a diferença.
1: Opa, bom dia! 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Ofertas especiais para você desta sexta-feira. 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

0: Agora são 7h52. 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
0: São 7h53. 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
0: Ótima manhã para você, ligados aqui na Rádio Difusora, Santo Antônio da Platina, Paraná. O Felipe tá de volta.
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0: Bom dia pra você. Vai encher a sacola de cebola, Felipe. Agora são 7h56.
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0: Gás Dois Irmãos e a hora certa, 7h57, 7h57. Nós tivemos aí algumas ocorrências atendidas pela unidade do Corpo de Bombeiros aqui de Santo Antônio da Platina. Aliás, muito bom dia, comandante Siqueira, lá do Corpo de Bombeiros, nos acompanhando aí. Nós tivemos a queda de uma pessoa de 12 anos.

um jovenzinho teria se machucado na prática esportiva e foi levada para o hospital na cidade aqui de Santo Antônio da Platina. Também tivemos em Jacarezinho um caso de problema clínico atendido pelo Corpo de Bombeiros. Santo Antônio da Platina, tivemos aí uma queda de pessoas do mesmo nível, uma mulher de 62 anos acabou se machucando. E na rodovia BR-153, da altura do quilômetro 114 da rodovia, nós tivemos aí uma colisão entre dois carros atendidos pela unidade do Corpo de Bombeiros. Este acidente aí na BR-153, na manhã de ontem, atendido pela unidade do Corpo de Bombeiros de Santo Antônio da Platina, uma pancada na BR-153. Olha só, né? O Corpo de Bombeiros foi dar a resposta, confirmação à natureza de ocorrência de uma colisão envolvendo três veículos, realizar a verificação da gravidade das vítimas, identificando que seis vítimas, né, um com ferimentos graves, com propriedade no atendimento, prontamente encaminhada à Santa Casa de Misericórdia, Jacarezinho, e a vítima apresentava lesões graves, como fratura exposta em membro superior direito, sinais também na localidade. Também as demais vítimas foram atendidas e realizadas e colevadas até o hospital da cidade de Jacarezinho, atendido pela unidade da Polícia Rodoviária Federal. Uma colisão entre três carros ontem na região de Jacarezinho foi atendida pela unidade do Corpo de Bombeiros de Santo Antônio da Platina. Era o que tínhamos do setor policial das últimas 24 horas. Lembrando a vocês que o final de semana está apenas começando. Final de semana passa e a vida continua para todos nós. Por isso, não querem virar notícia no setor policial. Porque em Santo Antônio da Platina, nós tivemos aí o cumprimento de mandato e internação de três adolescentes envolvidos em roubo, diz o delegado Dr. Rafael. Foi ontem, a equipe da Polícia Civil e da Polícia Militar cumpriu três mandados de internação expedido pela Vara de Infância da Juventude. Em dezembro de 2025, os adolescentes de 14, 15 e 16 anos praticaram o ato infracional, equiparando ao crime de roubo. Na ocasião, o trio rendeu os funcionários de um mercado no bairro Vitória Régia usando um simulacro de arma de fogo e subtraiu R$80 do caixa. Em seguida, fugiram do local. Os três jovens foram encaminhados ao Centro de Socioeducação, SENS, de Santo Antônio da Platina, diz o delegado.

meu Deus! Agora há pouquinho nós tínhamos passado uma informação sobre um grave acidente que aconteceu na 277, né? Na 277 ali na região ali de Curitiba, e a informação de que dois caminhões acabaram se envolvendo neste acidente, e um casal de Guarapuava aqui no Paraná acabaram falecendo neste acidente aí. Que triste, né? Que triste. São 8 horas e 2 minutos. Também a informação de uma

0: Acidente também que aconteceu ontem na BR-153, lá na cidade de Jacarezinho, também teve informação de vítima nesta localidade. São 8:02. Era o que tínhamos do setor policial das últimas 24 horas. 8:03.
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5: Agora são 8h06. Hoje nós vamos ter aí a inauguração solene aí da Escola Municipal Dr. Joel Carlos da Silva Coelho. Será hoje em Santo Antônio da Platina, às 10h30, lá na rua Benjamin Constant, na altura do número 442. A Prefeitura Municipal de Santo Antônio da Platina, por meio da Secretaria Municipal de Educação, tem a honra de convidar toda a população para participar da inauguração solene hoje, 10h30 da manhã, da escola Dr. Joel Carlos da Silva Coelho. Será hoje em Santo Antônio da Platina. Um convite aí do prefeito Gil e a Terezinha, da secretária também de educação para Santo Antônio da Platina. Que coisa mais linda! Será inaugurada hoje essa escola aqui em homenagem ao Dr. Joel Carlos da Silva Coelho, que será hoje em Santo Antônio da Platina, às 10h30 da manhã.
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2: Agora são 8:08. 8:08. Ótimo dia pra você na Difusora. Eu estou aqui.
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2: 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Oi, bom dia. Sejamos bem-vindos ao último dia do mês, Dona Cida. Alô, Dona Cida aí no JP.
5: Alô, meu povo.
2: Sejamos bem-vindos ao último dia do mês. 31 de julho.

8 horas e 12 minutinhos, 8 e 12. 8 horas e 12 minutinhos. Bom dia, bom dia. 8 horas e 13 minutinhos, 8 e 13. É o melhor programa do rádio. Você sabia que quem escuta essa rádio aqui é chique? Sabia que quem escuta essa rádio aqui é chique? É? Então você que tá me ouvindo aí, você é chique. Porque você escuta a melhor rádio de todos os tempos. 8 e 13.

amigo Paulinho. Oi, minha amiga Leda. Aí da minha querida Tomazina. Paulinho, ô Leda. 0-0 ontem. Nada pro Corinthians. Nada para o time aí do Atlético Paranaense. Deu 0-0 ontem. Nada pra nenhum dos dois. Nada, nada, nada. 8:16, nós trabalhamos no oferecimento do Posto São Paulo e Posto São Rafael de Tomazina, aonde está o meu querido Padre Marcelo Mendes. Oi, Padre Marcelo Mendes, bom dia!

bom dia, gente, bom dia. Bom dia, povo amado e querido, aí da minha querida cidade de Jaboti, alô Pinhalão, Siqueira Campos. Mas tá bonita a cidade de Siqueira Campos, hein? Está vivendo a festa do Senhor Bom Jesus da Cana Verde. E você que vai passar aí por Tomazina, você que vai

0: a Sapujapira, Pinhalão, Baiti, Quatiguá e vá até Tomazina, para ir para a festa de Siqueira, você passa lá no Poço São Paulo.
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0: Olha, visite a Pastoral da Promoção Humana aqui em Santo Antônio da Platina. A Pastoral da Promoção Humana tem o barracão ali do reciclável. Muito bom dia para todos os trabalhadores, os recolhedores do lixo que não é lixo aqui da Pastoral da Promoção Humana em Santo Antônio da Platina. Bom dia para vocês ligados na melhor. 8h18, oi, Cetime!
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0: Alô, Hamilton Soares, ligadinho aqui, Hamilton. 8h19, Rogério. Bom dia pro Rogério também, tá ligadinho aqui comigo, né? Ele falou, manda um abraço pra minha mãe, Rosa Gonçalves. Meu pai, Joaquim Cândido. Daqui a pouquinho eu vou sortear uma cartela pra você participar do show de prêmios da nossa festa de Nossa Senhora da Glória do Monte Real, que vai acontecer na quadra da Igreja Matriz. Você quer ganhar? Entre em contato aqui conosco, pelo nosso WhatsApp, dá o seu nome e no final do programa eu vou sortear.
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0: Opa, bom dia pra você! Ó o modão aí, ó! João Mineiro, mais um marciano.

0: Agora são 8 horas e 25 minutinhos. Alô, doutor Anderson Vieira. Bom dia pro doutor Anderson Vieira dos Santos. Tá ligadinho aqui comigo. Bom dia também pra todo o pessoal da Clínica Essencial. Ele tá ligado comigo, né, doutor? Obrigado pela audiência.
1: Eu não confio em mim.
0: 8h25.
1: Perto.

0: 8 horas e 28 minutinhos, 8 e 28, bom dia!
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0: Olha, bom dia pro pessoal da Honor Ranch, o pessoal da Honor Ranch, ouvindo a nossa programação, alô pessoal aí do bairro Água Branca, ligado aqui na Rádio Difusora, em nome do Casa Grande Materiais de Construção. 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
0: Eu vou direto à Pastoral da Promoção Humana, em Santo Antônio da Platina. Alô, pessoal da Pastoral da Promoção Humana. 8h31, bom dia!
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1: Oi, dona Leonina. Bom dia pra você, bom dia também pro prefeito de Jundiaí do Sul, o Betinho Gleidson, ligado aqui. Ô, Betinho, bom dia!
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1: Alô, Chicão, o Chicão também tá pegando carona aqui comigo. 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E a LD Móveis também, dona Luzia Tavares, lá na minha querida cidade de Guapirama. Aliás, quero mandar um abraço pro doutor Alberto Camargo Filho. Todos os dias ligado comigo, doutor Alberto.
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1: A médica sexóloga, doutora Ângela, e o nosso querido doutor Sérgio Bactou, de ortopedista, pegando carona aqui, 8h34.
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1: Oi, professora Silvia Camargo, aniversariante de hoje, professora, só pra velhinha, do Bolo Panificadora Fripan e F2 Supermercados, professora Silvia Camargo, completando aniversário hoje, parabéns.
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1: Alô, Dina Pérez de Araújo, tá completando aniversário, Dina, muitos anos de vida, 8 horas e 36 minutos, alô, Ercio Corsini.
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1: Opa, são 8 horas e 37 minutinhos.

0: Vamos, Samu, 8h39.
1: Juninho Queiroz.
0: Manhã de sexta-feira. Oh, meu querido, minha querida, oh, meu irmãozinho, oh, minha irmãzinha, hoje é sexta-feira. É o último dia do mês de julho de 2026. Aniversário do João Mota, taxista, esposo da Dirce. Ô João, parabéns pelo seu aniversário. 20 minutinhos faltando para as 9 da manhã. Abençoado dia. Abençoado dia.

0: 8h44. 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Bom dia!
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0: Já eu vou sortear no nosso programa uma cartela para você participar na faixa da festa de Nossa Senhora da Glória, que vai acontecer na quadra da Igreja Matriz desse final de semana, amanhã, e no dia 2 às 16 horas o sorteio de prêmios. São 8h46. Faleceu em Santo Antônio da Platina a senhora Zoraide Gilpato Abrantes, aos 81 anos, mãe do Wilson Abrantes. O corpo dela está sendo velado no velório da Funerária Santo Antônio e o sepultamento será hoje às 16 horas, seguindo para o cemitério Parque das Oliveiras. E informamos com profundo pesar falecimento da senhora Zoraide Gilpato Abrantes, mãe do Wilson Abrantes do Bar. Seu corpo está sendo velado no velório da Funerária Santo Antônio. Sepultamento será hoje às 16 horas. Nota de falecimento. É com profundo pesar que comunicamos o falecimento da senhora Creuza Nunes de Castro, a dona Creuza do Lanche, da lanchonete Mais Que Donald. Faleceu a mãe do Alessandro, da Josiane. A dona Creuza trabalhou muitos anos no lanche do Calçadão, muitos anos ali no Chopão. E a dona Creuza do Lanche, juntamente com o filho Alessandro, estava com a lanchonete Mais Que Donald.

lá próximo ao Jardim Murakami, na Popular Velha. Faleceu então a dona Creuza Nunes de Castro, infelizmente acometida pelo câncer aos 71 anos. Sepultamento da dona Creuza será hoje às 14 horas, saindo do velório da funerária Platinense para o cemitério São João Batista.

0: aí, bom dia, gente! Bom dia!
1: Fala, fera, bom dia!
0: Tudo certo? Zé!
1: Como é que tá as coisas aí? Tô com um adão bem bonito aí, aniversário do Robertão Santa Massa hoje.
0: Alô, Roberto!
1: Com um adão bem caprichado pra ele aí.
0: Aniversário desse meu amigo. Verdade, Osni, celebrou aniversário do Roberto. Roberto, parabéns pro seu aniversário, viu? É uma pessoa que eu gosto muito, tem um carinho muito grande. É, e trato-se como meu irmão. Pessoa querida. Filho lá do nosso querido seu Laureano. Lá do Ribeirão Bonito. É, Roberto. Parabéns, hein, Roberto. Tô muito feliz em poder te dizer parabéns nesse dia tão bonito, no dia do seu aniversário. Só pra velhinha! 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E muito, muito, mas muito parabéns pra você, Roberto, lá do Santa Massa.
2: Tome o seu cafezinho. Tome um cafezinho bem gostoso neste dia.
0: É, tome um cafezinho bem gostoso nesse dia pra comemorar o seu aniversário, Roberto. Muitos anos de vida, parabéns da esposa, parabéns da família
2: toda.
0: Tome
2: o seu cafezinho, tome um cafezinho bem gostoso neste dia.
0: Eita! Deus te abençoe e te proteja, menino bom. Você merece. 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Bom dia pro Robson. Alô, Dona Isaura. Alô, seu Benedito. Ah, o Robson tá mandando um abraço pra vocês aí, Rony. Sexta-feira abençoada, irmão. Alô, Carlão Félix. Alô, Dona Ni. Obrigado pela audiência. Alô, Nivaldo. Alô, Simeone. Obrigado pela audiência, Simeone. Alô, Cabeça. Também tá ligado comigo. Alô, Robinho, lá no

Mato Grosso. Alô, João! Aí, presidente Pitácio, obrigado pela audiência, do Deli Braga, Zezinho. Alô, Cláudia, alô, Denise, obrigado pela audiência. Oi, Tereza, bom dia pro Valdomiro Zanin. Alô, pastor Altair, da Igreja Videira, tá ligadinho aqui comigo. Alô, Fatinha, alô, nosso querido povo do Santuário de Nossa Senhora das Graças, lá na Fazenda Santa Terezinha, hein? É, tem grande missa acontecendo neste domingo, às 10 horas lá no Santuário, e missa com o Padre Roberto Claudiano, segunda-feira, às 20 horas, lá no Santuário, viu, Meriele? Alô, Marcelos, é segunda-feira, Dona Lourdes, vai acontecer a missa com o Padre Roberto Claudiano lá no Santuário de Nossa Senhora das Graças, na Fazenda Santa Terezinha. São 8:54. 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Ô, gente, ô Zenete e Cristiano aí, atração especial da nossa EFAP.

0: pequena, bom dia. Tudo bem? Você me ajuda a fazer o sorteio aqui, por favor?
1: Claro.
0: É? Você me ajuda? Então, por gentileza, eu quero que você fala dois números pra mim aqui, é, de 1 a 123.
1: 123?
0: É,
1: foi longe, hein?
0: Foi longe.

0: Número
1: 55.
0: Deixa eu ver aqui quem é o número 55. Pera aí, deixa eu rodar aqui. Vou até o número 55, 53, 54, 55. 55, Neuza Aparecida Teodoro. Neuza Aparecida Teodoro. Pode passar aqui na portaria da rádio, Neuza. É, pegar sua cartela e concorrer a um kit de cozinha, concorrer a uma moto zero quilômetro e R$2.000 em prêmios. Você foi a contemplada do nosso programa. Vamos sortear mais uma?
1: Vamos.
0: É? Então fala mais um número aí de 1 a 123 menos os 55.
1: 37.
0: Vamos lá. 36. Deixa eu achar aqui. 36. 37. Quem é 37? Deixa
1: Juliana
0: eu ver.
1: Juliana de Oliveira Martins.
0: Qual é o nome aí?
1: Juliana
0: de Oliveira Martins. Juliana de Oliveira Martins. É, você ganhou uma cartela aqui também, Juliana de Oliveira Martins. Obrigado. Nossa, mas quanta gente. 123 participação hoje no nosso programa. Casa cheia. Obrigado, Caone. Obrigado. Agora são 8 horas e 59 minutos. 8h59. Bom dia para você que tá ligadinho aqui com a Rádio Difusora FM Santo Antônio da Platina, Paraná. Quero mandar um abraço para você que tá ligadinho aqui com a Rádio Difusora FM. Estamos indo embora. Tá chegando a Thaís e o Rafa. Ela tá voltando depois de um longo e tenebroso inverno de comemoração do aniversário. A Thaís Silva, ela tá chegando, vai vendo. Vai vendo que ela tá chegando aí. Vai vendo aí. Vai vendo. Ó, eu vou contar só pra vocês que a Thaís já chegou aqui dançando na boquinha da garrafa. Que é isso, menina? Que é isso aí? É sério que você já tá dançando na boquinha da garrafa? Ela tá dançando na boquinha da garrafa. Olha lá.

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0: Muito bom dia! Bom dia pra você que está aí na sintonia com a nossa 102.3. É a Rádio do Povo, Rafa Regis. Bom dia, meu amigo, e muito obrigada.
1: Que isso, disponha.
0: Muito obrigada por esses dias. Imagina. Você esteve aí à frente da programação.
1: Eu te agradeço.
0: Mas...
1: O quê?
0: Hoje eu estarei à frente do teu programa,
1: entendeu?
0: Né? Tá vendo? A gente
1: isso,
0: fez uma troca.
1: É isso, gente. É assim que funciona. Tudo na mais perfeita ordem.
0: Sempre, sempre.
1: Ai, bom demais, Thaís. Bom dia pra você. Bom dia pro nosso ouvinte da Difusora FM. Estou por aqui.
0: Quase que sobrou. Eu falei segundo ou, né?
1: É, eu sei, não entendo.
0: Minha cabeça
1: entendo.
0: Tá achando que hoje é segunda,
1: é,
0: né?
1: É, não, acontece.
0: Bom, e lembrar você que hoje, 31 de julho, que mês?
1: Ixi, Jesus.
0: Jesus.
1: Ah, não.
0: Esse
1: só os cacos
0: mês,
1: da viola.
0: Vou falar pra você. E aí a gente lembra que hoje, dia 31, quantos dias faltam pra terminar este ano, Rafa Regis?
1: Ai, meu Deus do céu, faltando exatamente 153 dias para acabar 2026, Thaís.
0: E nós estamos vivendo a lua cheia.
1: Bonita.
0: Lindíssima. É. E vamos às comemorações do dia?
1: Muito bem, hoje é o dia... fiscal ou do fiscal, não entendi, mas enfim.
0: Hoje também é o dia do abacate.
1: Certo. Hoje é o dia, olha, hoje é o dia do guarda-parque. Ah, meu Deus.
0: Hoje também é o dia da campanha do quilo.
1: Hoje é o dia da mulher africana.
0: Do bolo de framboesa.
1: Hoje é o dia do vigilante da natureza. De quê? Ah, não, não pode ser um negócio desse.

0: Hoje é o dia de conversar no elevador.
1: Mas quem conversa? Na verdade, é aquele clima diferente, né? Vem aí, vai chover? E aí? Não sei o quê. Conversa no elevador.
0: Fica aquela coisa chata, né?
1: Fica. Um olha pro outro, olha pra cima.
0: Não tem o que falar, então.
1: Não tem, exatamente. Bom, hoje é o dia da valorização dos salva-vidas.
0: Hoje também é o dia do cão sem raça definida, o famoso vira-lata ou caramelo.
1: O caramelo, exatamente, que deveria estar em alguma das notas do real. Só isso que eu penso, viu? Hoje também é o dia da apreciação do administrador de sistemas.
0: E a conscientização dos instrumentos incomuns.
1: Olha, que beleza.
0: São as comemorações de hoje. 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
1: Opa, sextou com S de sorteio, porque hoje tem sorteios diretamente do Churras Express.
0: Lembra a você que só participe quem vai consumir no local,
1: isso
0: tá,
1: mesmo.
0: Gente? A consumação é no local. Então, se você pode, tem disponibilidade para sair hoje, né, isso, com a sua família e vai saborear uma deliciosa comida, então já saiba que só participa quem consome no local.
1: Isso mesmo.
0: E também teremos o sorteio de uma cartela da festa de Nossa Senhora da Glória.
1: Boa.
0: Com vários prêmios nesse show de prêmios pra você no dia 2 de agosto, daqui a pouquinho, trazendo os sorteios e muito mais. Olha, desandei.
1: Eita, ai, que susto. Ai, Lauana Prado, Guilherme Benuto.
0: 9:10.
1: Isso.

0: Bom demais, Brasil.
1: A gente se amarra no coração errado. É um problema sério.
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7: Bom, e agora são 9:15. 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
8: Vamos lá, as primeiras previsões do horóscopo desta sexta-feira, meu amigo Ariano, minha amiga Ariana, um ótimo dia. comece o dia devagar e com autocuidado. Bom momento para curtir a natureza ou abrir um espaço de reflexão na terapia e olhar para o mundo interior. Cuidados corporais vão ajudar a equilibrar o humor e trarão entusiasmo de volta. Valerá também organizar a casa e ampliar o diálogo com a família. Se estiver só, poderá se apaixonar novamente.
7: Oi, Taurino, Taurina, bom dia. Previsão hoje, segundo os astros, a semana terminará com um convite de amigos e vida social animada. Aproveite para pôr a conversa em dia e ampliar conexões. Valerá circular por lugares diferentes, descobrir novidades e ficar por dentro das tendências. Conte com o suporte da família para concretizar as mudanças que deseja na carreira ou na casa. Amor e prazer estão em alta para você.
8: Alô você geminiano, alô você geminiana, uma ótima sexta-feira. Aliás, um ótimo momento também para viajar ou curtir programas culturais e se abrir a novas experiências. Descubra paisagens encantadoras e se inspire. Ideias vão surgir assim, ó, de repente, e poderão resultar em projetos. Aproveite também para praticar uma

0: nova filosofia e renovar suas crenças. Conforto, harmonia com a família e conquistas vem aí pela frente.
1: Oi, Câncer! Bom dia, bom momento!
0: Bom dia! Ah, desculpa!
1: Esqueci! Canceriano! Desculpa!
0: Bom dia!
1: Olha, agora é um bom momento, viu? Para você planejar investimentos futuros.
0: Tá.
1: Reveja padrões de consumo, pense a longo prazo na construção da sua estabilidade e segurança e, ó, uma proposta profissional poderá chegar assim, ó, em boa hora e abrir um caminho na carreira.
0: Sai.
1: Com Mercúrio em seu signo, conte com poder de comunicação, mobilidade e clareza nos relacionamentos.
0: Uau! É, alô você, leonino, leonina, bom dia!
1: Bom dia!
0: Aí, as escolhas ficarão mais claras. Olha, é um ótimo momento também para redirecionar o projeto de vida, criar planos e tomar decisões importantes que vão definir o seu percurso. Amizades chegarão para ficar, várias. Será também um ótimo momento para aprofundar vínculos importantes. Dê um mergulho nos sentimentos e pense nas mudanças que deseja aí no seu estilo de vida.
1: Todo dia.
0: É? Prática.
1: Oi, Virgem, bom dia! Olha, o dia trará encontros muito significativos e especiais. O resgate também de uma antiga amizade ou fortalecimento de vínculos em um grupo novo abrirá uma perspectiva bastante positiva, tanto para o amor quanto para a evolução da carreira. Finalize um longo ciclo e renove sua atuação. Oportunidades serão imperdíveis na área financeira e nas relações. São as previsões, horóscopo de hoje, muito mais pra você.
0: Daqui a pouquinho, as últimas, não perca.
2: Ai, essa música é muito
1: e agora são 9h20. 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
1: 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E agora são 9h22. 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
1: Maravilha, vai deixando o nome completo aí pra você concorrer a esta promoção e já já também vamos sortear pra você uma cartela da festa de Nossa Senhora da Glória. Show de prêmios, Rafa, o que teremos de prêmios?
0: Bora.
1: Que serão sorteados?
0: A cartela está aqui com a gente, você vai participando e é o seguinte, o terceiro prêmio, vou começar de baixo para cima aqui, ó, um kit cozinha. 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
1: 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Então sim, você quer participar dos dois sorteios, você coloca. 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Isso. Ou se você quer só o almoço ali do Churras Express, né? 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Daí você especifica aí porque a Cauane tá colocando o nome de todos aí para concorrer a esta promoção. Agora é aquele momento em que a gente manda um alô especial para quem está aqui na sintonia interagindo com a gente. Suzy!
3: Ô, Suzy!
4: Bom dia, Thaís e Rafa!
0: Bom dia!
4: Bom filho, a casa torna, né, Thaís?
1: Opa!
4: E aí, Rafa?
0: Oi!
4: Programa Arena Esportiva tá bombando.
0: Graças a Deus.
4: Só não gostei de uma coisa. Pô, falar mal do meu Inter?
0: Eu
4: aí não.
0: Não
4: dá, né?
0: Não, jamais.
4: Vai, corintiano.
0: Não, nós vamos só eliminar
4: vai,
0: vocês.
4: Vai, Corinthians.
0: Ah, vai, não vem com ironia, não. Nós vamos...
4: Abraço pra Subiquetes, pra Deusana, pra todos que estão escutando a rádio.
0: Muito bem. Boa, Suzy.
4: Eu aqui, sem mais delongas, tenho um bom dia.
0: Bom dia. Ó.
4: Meu nome no sorteio aí, Thaís.
1: Valeu, Suzy. Bom dia pra você, ligadinha com a nossa programação, mandando aquele bom dia também quem já está aqui.
0: Alô.
5: Bom dia, Thaís. Bom dia, Rafa.
0: Bom dia.
5: É a Leonice aqui do Monte Real. Toca um modão pra nós aí, tá bom?
0: Pode deixar.
5: Pra mim, pra minha sogra Maria de Lourdes, tá ouvindo vocês também, tá bom? Tenha um bom dia vocês aí.
0: Obrigado, viu?
5: Qualquer moda que vocês tocar aí, tá bom.
1: Boa. Valeu.
5: Beleza? Eu gosto de todas mesmo.
0: Aí sim, aí é bom.
5: Aí obrigada, sim, viu?
1: Beleza, bom dia.
6: Oi, Thaís. Oi, Rafa. Bom dia, Thaís. Bem-vinda à sua volta da folga do aniversário.
1: Merecida.
6: Parabéns pra você, Thaís. Tudo de bom pra você, obrigada. Thaís. Thaís, você sabe o que aconteceu na sua ausência, Thaís. Falaram de você,
0: isso?
6: Thaís, que você tava ensaiando, Thaís.
0: Nossa, Neiva, para
6: aula
0: com
6: de
0: isso.
6: Dança.
1: Ensaiando o quê?
6: E o Juninho falando que você tava dançando na boca
1: olha
6: da garrafa.
1: Só.
6: Misericórdia.
0: Que é isso?
6: E o Rafa e o Alexandrinho falando que você tava ensaiando.
0: Nossa, Neiva do céu, mas que língua solta.
6: Já falei. Um abraço,
0: Thaís. Nossa,
6: fica
0: senhora.
6: Com Deus. Seja bem-vindo ao programa, é o evento do nosso lar.
0: Ah, muito bem. Você vem,
6: toca
0: acende o pavio e vaza.
6: Jaine, dia de formatura.
0: Que é isso?
6: E vai pra você e pra todas as meninas que
0: ah, esqueceu o bidico
6: programa.
0: Ainda.
6: Um abraço, fica com Deus.
0: Vem.
6: Não e vai pro bibico e pros dois fofoqueiros aí.
0: É os dois.
6: Falando de você, Thaís.
0: Mas nós dois somos. Mas que é isso?
1: Não acredito.
0: Não acredito. Eu que não acredito. Que combo. Ah, tá brincando, é? Que é isso, Neiva? Mas destilou tudo o veneno aqui. Que é isso? Ah, que é isso?
1: Daqui a pouquinho a gente vai ter uma conversa,
0: vamos,
1: viu, Rafa Regis?
0: Vamos.
1: Já
0: aí,
1: já.
0: Ó, viu, Neiva? Lá.
1: Nossa. Bom dia, quem é?
0: Arô.
1: Arô? Luzia Reginato?
0: Luzia Reginato.
7: Oi, Thaís. Bom
0: careta
7: dia,
0: carregada
7: Thaís.
0: De tera.
7: Ah, os parabéns, Thaís. Que Deus te abençoe, que você fez aniversário. Ei, muitos anos de vida e saúde.
1: Fiz 24,
7: Deus, Nossa
1: tá?
7: Senhora Aparecida, te proteja, te olha e te abençoe você sempre.
1: Amém. Tá? É só que a gente precisa.
7: Um abraço da amiga Luzia. Um beijo, amiga. Deus aí, te abençoe para sempre.
1: Amém, querida.
7: Aí, tá Luzia, bom?
1: Obrigada,
7: que
1: viu?
7: Que seja bastante saúde.
1: Amém.
7: E paz. Amém. Alegria. Toca uma musiquinha para mim da...
0: De quem?
7: Da...
0: Tá. Jaine.
7: Da...
0: Ana Castela.
7: Uma música da Ana Castela.
0: Aí, acertei.
7: Pra minha netinha Laura Mayumi Mazo.
0: Certo.
7: Ofereço pra ela.
0: Boa.
7: Ofereço pra você
0: vai,
7: também.
0: Obrigada. Obrigada também. Eu tô aqui, mas ela não lembrou, não.
7: Se você me tocar, eu agradeço. Um
1: não
7: abraço.
1: Do Rafa.
7: Tchau,
1: Luzia.
7: Amiga. Fica com Deus.
0: Nada,
7: tô aqui na faxinada, na casa.
0: Eita, nós.
1: Também, viu? Esses dias de folga, tá vendo? Por isso que é bom, gente. Não, é bom tirar folga. Porque aí você fica em casa,
0: já
1: aí você trabalha mais do que se estivesse trabalhando aqui.
0: Exatamente.
1: Tá? E aí, gente, ó, fiz 24 anos.
0: De carreira.
1: Eu tô tão feliz.
0: Isso, de carreira, claro, né? Uma carreira bonita. Bonita, linda, consolidada.
1: 24 anos
0: isso,
1: de idade, viu?
0: Isso, inverte
1: então,
0: as velas.
1: Vocês já sabem, que eu 24 anos.
0: Inverte as velas aí.
1: Ai, tá. Bom dia pra você, Aparecida de Siqueira.
0: Aparecida de Siqueira, um abraço pra você. Olha, manda os parabéns pra minha sobrinha Gabriela, a Nelly. A Nelila de Araçatuba tá falando que hoje é aniversário da sobrinha dela. Gabriela? A Nelila tá em Araçatuba. Gabriela, não sei, de
1: Barreiras, Bahia. Bahia.
0: É isso?
1: Barreiras, Bahia.
0: Barreiras, né? É. Bahia. Ah, tá.
1: Parabéns.
3: Parabéns. Parabéns. Parabéns.
0: Ô, Gabriela, um abraço pra você.
1: Felicidades.

0: está aqui pedindo um som com Gustavo Lima.
1: Ah, quem é aqui que está falando com a gente? A Neuza Aparecida Teodoro, lá na Fazenda Tangará, Santo Antônio da Platina.
0: Já está concorrendo. Boa. Um abração, bom dia, participando do sorteio. É, vem muitas mensagens aqui,
1: Nossa
0: né?
1: Nossa senhora, bateu o recorde.
0: Ó, o Jurandir Loyola está mandando boa noite para você, Rafa.
1: Ah, boa noite. Um abraço aí.
2: Bom dia, Thaís. Bom dia, Rafa. Aí eu aqui encarando o Tapetão Preto de novo, partiu a batear. Tem uma dois carros lá pro feirão do Sicredi, é nóis. É vamos isso. Que vamos. Ô, Rafa, pelo amor de Deus, que juiz ruim. Aquele cara não sabe apitar, não. Não apitou pra ninguém. Homem ruim, Deus o livre guarde. E vai, Corinthians. É sofrido, mas vai, Corinthians.
1: Ai, ai, Jurandir, eu falo é nada, viu? Falo é nada.
0: Valeu, Jurandir, um abração, bom dia pra você. Gente, olha, agora são 9h29, a Valéria. A Valéria é filha do nosso amigo Roberto, lá dos Três Corações. Ela está nos mandando uma mensagem aqui, que ontem o Roberto infartou. Está em Londrina e ela está aqui pedindo muitas orações para todos os ouvintes que gostam do nosso amigo Roberto, que ele é uma pessoa muito querida, demais, como ela mesma colocou aqui, ele é muito querido pelos ouvintes, né? Então quem puder rezar aí pelo Roberto, lá dos Três Corações, para que dê tudo certo. Já deu, Roberto.
1: Com certeza.
0: Com certeza estará em nossas orações. Muito obrigada, viu, Valéria, por você nos comunicar informar. E fazer esse pedido de oração, porque eu acho tão importante.
1: Demais, sabe? Isso aí é fundamental.
0: Quando a minha mãe teve um problema de saúde e que minha mãe quase morreu, foi um momento assim que eu me senti tão desesperada que eu fui às redes sociais também
1: pra pedir
0: né? orações. Uma corrente de oração tão forte, tão linda, que minha mãe, graças a Deus, né, se recuperou, tá aí feliz da vida, né, com a saúde em dia. É, então, assim, quem puder, colocar o Roberto também nas suas
1: Robertão,
0: orações.
1: Vai, logo aí.
0: É, um abraço, bora. Valéria, família, e conte com a gente, um abração a todos vocês. Bom dia, Thaís e Rafa. Anuncia também o aniversário aí do Hércio Baião. Está completando suas primaveras, recebendo os parabéns da sua prima Maria, a Maria Baião, e pro Hércio.
1: Hércio. Parabéns, Hércio Baião.
0: Um abraço, bom dia. E muitas mensagens, né, chegando aqui para concorrer à cartela. Bom dia, Rita.
3: Bom dia, Rafa e Thaís. Aqui é a Rita de Caça, de Jacarezinho. Manda abraço para minha mãe, Dirce Aparecida do Móvel de Lino, Adriana da Adri, Médio da Zona, Neiva Queiroz, Angela Pel, Dona Olália da Vila Rural, Dona Maria da Vila Léo, Rosângela do Aeroporto.
0: Valeu, um abraço. Dona Eli Braga, Dona Eli seu Braga. Zezinho.
1: Um abraço pra vocês. A gente pulou ela, tá? Antes dessa aí, ó.
4: Bom dia, Thaís.
1: Ah, não, vai, fala. Fala, Fioca.
4: Deusana, Rita de Casa, Nino, Gênesis, Precisa Eli, Fátima Catiguá, Marley, Raimundo, Nair, Saúde, Fininha, Cristina, Claudiné, Beth, Leandra e Cristiano de Jacarez.
1: Muito bem, Fioca.
0: Abraço, bom dia pra você.
1: Ofélia Teixeira, da linda cidade de Cambará.
0: Ofélia, bom dia. Pronto.
5: Bom dia, Thaís. Bom dia, Rafa.
0: Ele vai contar também, Rafa.
1: Ih, meu pai eterno.
0: Se prepare.
5: Thaís, recebo os parabéns aí. Atrasado, mas de coração.
1: Boa.
5: Que o nosso Pai Celeste continue te abençoando enormemente, tá bom?
0: Amém. Obrigada, Branco.
5: Agora, Thaís, isso não é veneno, isso é fato, tá?
1: Ah, tá. Tá bom. Mudou de nome agora.
5: Um rapaz aí que ficou falando que ele é explorado. O aniversário dele é só um dia. No teu aniversário é dois.
1: Viu? Mas olha.
5: Tava aí cornetando, tava aí reclamando.
0: Como são as coisas?
5: E já que é pra destilar o veneno,
1: para.
5: E reclamou do Internacional aí, você não sabe o que eles falam nos bastidores. É, nos bastidores é pior ainda. Segundo eles, o bastidor, o Internacional já caiu, tá? É mais ou menos por aí. E o Jurandir, se o Corinthians ganhou, você tá reclamando? Você imagina aí se tivesse perdido, hein?
1: Mas não ganhou, empatou.
5: Meu Deus, que chororô!
1: Para! Que nada.
0: Oh, meu Deus do céu.
1: Hoje tá demais isso aqui, hein?
0: Hoje dá uma entregação, hein, Rafa?
1: Que é isso?
6: Oi, Rafa, Eva. Bom dia.
1: Ah, vai entregar
6: bem?
1: Também.
6: Thaís, coloca eu de carona com a Neiva, dia de formatura.
1: A certas coisas
6: eu não ofereço pra você, pro Rafa, pra todos que gostaram do teu programa. Certas tchau, coisas, Deus abençoe.
0: Um abraço, bom dia.
1: Bom dia.
7: Bom dia, Rafa. Oi. Bom dia, Thaís.
0: Bom dia, Neuza.
7: Aqui é a Neuza Amaral de Jacarezinho. Viu? Eu gostaria de ouvir uma música. Paulo Sérgio, Amanhã Espera por Nós Dois. Ofereço pro meu maridão Olavo e para todos vocês, tá bom? Para todos os ouvintes também.
0: Ah, valeu,
7: Deus abençoe vocês aí. Que tenham um dia abençoado.
0: Amém.
7: Tá? Tchau.
0: Beijo.

0: João, bom dia. Ah,
1: Jonathan, bom dia pra ele.
2: Tá.
1: Turminha,
3: ele tá pelado.
1: Todo mundo acordado.
3: Peladão.
1: Oi, bom dia, Thaís. Bom dia, Rafa. Bom dia, Paulo Alexandre. Bom dia, turminha toda aí, as amigas, participantes, os ouvintes. Bom dia pra minha turminha toda. Bom dia pros meus irmãos, com o senhor Marinho, que meu sobrinho, sobrinha, cunhada. Bom dia pra Luzia. Bom dia pra Marcia, a família dela. Bom dia pra turminha do senhor Calçado, pro João. Bom dia pra todos que tá curtindo seu programa. Sextou, hein, Rafa? Tudo de bom. Deus que abençoe vocês. E até amanhã, se Deus quiser.
0: Até.
1: O Deus tchau, Louro. De Jacarezinho.
0: Beijão.
1: Ô, Louro, dá tchau pra eles. Rapidinho.
3: Tá pelado.
0: Não. Que isso, Louro? Tchau.
3: Falou.
0: Ai, meu Deus. E agora chegou essa música linda. Eu amo essa música.
3: Dia de formatura.
0: Gente,

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3: Bom, e agora são 9h40. Oi, Sirlanei, um bom dia pra você. Tá aí ligadinha com a nossa programação. Só a gente sabe, né, Sirlanei? Um beijo a Simone também por aqui. E disse que se emociona também com essa música.
4: Ah, mas é bonita.
3: Da Jaine,
4: é.
3: Linda demais.
5: Bom dia, Thaís. Bom dia, Rafa, tudo bem? Thaís, olha, só você mesmo, hein? Pra fazer eu gravar um áudio. É, passando aqui pra desejar um feliz aniversário, parabéns, que Deus te abençoe, continue te abençoando, tá? Você é uma pessoa muito querida pra nossa família. Receba um abraço meu, da minha mãe Vera, que gosta muito de você, tá? E de toda a família. Deus te abençoe, Thaís.
3: Amém,
5: felicidades.
3: Querida. Um beijo pra você, Simone, pra sua mãe Vera, essa família maravilhosa, né, Simone? Esposa do Wagner, mãe do Davi.
4: Abraço.
3: Né, da Ana Júlia. Um abraço pra essa família que mora no meu coração aí. A nossa querida Vera, pra quem eu tenho um carinho muito especial. Um beijo pra vocês. Obrigada, viu, Simone, por todo esse carinho aí sempre que você tem com a gente. A Simone, pra quem não sabe, trabalhou muitos anos aqui com a gente, né? Então, Deus abençoe cada vez mais. E os nomes estão chegando aqui pro sorteio. Daqui a pouquinho a gente vai trazer o sorteio da...
4: Ó, tem da cartela. Sim, e tem os sorteios também do Churras Express. 2 almoços e a costela barbecue pra consumação no local.
3: Pois é, e agora são 9h42. 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
0: E agora são 9h45, últimas previsões para você. 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
0: 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Agora são 9h45, Rafa.
1: Últimas previsões do horóscopo desta sexta-feira, Libriano, Libriana. Ótimo dia. Dia que será bastante produtivo. Foque nos assuntos práticos e dê um passo em direção a um futuro brilhante. O trabalho vai ganhar forma. Você poderá finalizar procedimentos de documentações ou de tratamento de saúde. Muita coisa vai se resolver com leveza. Se você focar no que precisa ser feito hoje, amplie amizades, viaje, respire novos ares.
0: Escorpião. Olá, Escorpião, bom dia. Momentos de carinho com os filhos ou com o pai marcarão o dia, que vai trazer também muita emoção e novidades. Aproveite para dar um passo maior na carreira e brilhar. Rotina disciplinada vai beneficiar a saúde e aumentará a produtividade nesta fase. Decisões de vida incluirão mudanças de hábitos ou de moradia. Sucesso e prestígio pela frente.
1: Alô, alô, você sagitariano, alô, você sagitariana, ótimo dia. Assuntos de família e de moradia estarão em destaque. Aproveite para receber pessoas queridas em casa, resolver pendências do passado e ter uma conversa definitiva com o par sobre moradia ou novos planos para a relação. Ótimo momento também para viajar e ampliar conexões profissionais. Firme alianças, inicie parcerias ou comece uma formação.
0: Capricórnio. Oi, Capricórnio. Bom dia. A previsão é que as mudanças ficarão claras. Aquilo que você vem planejando há algum tempo poderá se tornar viável com uma oportunidade que surgirá hoje. Amplie as comunicações. O dia também vai trazer revelações que orientarão novas escolhas. Ótimo momento para viajar ou se conectar com pessoas queridas de longe. Assuntos de família pedirão organização.
1: Agora é com você, aquariano. Agora é com você, aquariana. Um ótimo dia. Uma transação imobiliária ou cuidado com o patrimônio vai permitir a construção de maior segurança para o futuro. Bom momento para se estabilizar financeiramente e criar bases firmes, tanto no casamento quanto na vida familiar. Valerá também fazer umas comprinhas para casa. Conversas de hoje vão trazer clareza e mais organização no trabalho.
0: E para finalizar, oi peixes, bom dia. Cuide da beleza, da imagem e jogue a autoestima para cima. Seus encantos estarão em destaque hoje. Bom momento para intensificar o amor, revelar os sonhos e ter mais empatia com as pessoas à sua volta. No trabalho, uma oportunidade poderá trazer mais liberdade e poder financeiro com promessa de estabilidade. Tudo aberto no amor. São as previsões horóscopo do dia, muito mais.
1: Amanhã, sabadão, tem mais.
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0: Opa! 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
0: 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E agora são 9h51, hoje é dia.
1: Vai.
0: Isso. Alô, Mocotó.
1: Cadê o Mocotó? Cadê o Robson Aldi? Quem
0: Mocotó
1: mais
0: tá
1: aí?
0: Aqui já.
1: Já
0: o
1: tá
0: Mocotó
1: aí?
0: Mocotó que pediu.

0: Olha lá. Ah, olha, que bonitinha.
1: Olha. Que bonitinha. Ela acaba... Ixi, aquela tomou um vento, olha aí. Tá arrepiada, rapaz.
0: Arrepiou o pelo. Bagunçou.
2: Brincando a noite dele.
1: Eita, Lonato.

0: na noiteira.
1: Dando viva São João.
2: Bota a cabra pra berrar.
1: Berrou.
2: Bebe.
1: Eu acho que berrou. Ah, lá pelas. Perdemos as cabras aqui, ó. Perdemos muita cabra hoje. Gente, do... não, aumentou.
2: Vai, Alexandrinha, tua cabritinha também. Bom dia.
1: Pronto. Boa.
2: E já aproveita, bom dia.
1: Bom dia, bom dia. Aí, bom dia, bom dia, Lê. Tudo certo.
3: Não pode tomar vento, tem pouco cabelo.
2: Você viu,
1: então,
2: pouco cabelo?
1: É, tem que tomar cuidado.
2: Mancha tudo. Ixi, Maria.
1: O que aconteceu?
2: Será que aconteceu aqui, Rafa? Que?
1: Ah, meu Deus do céu. As cabras.
3: Muita gente. Bagunça. No
1: nossa. Tá
2: meu, não tem condições.
1: Demais. Tá
2: não
1: demais, demais, demais, demais. O que, que é isso? Batemos os.
2: E dia de sorteio, então, sorteio vocês já sabem.
1: Não,
2: sorteio, né?
1: De coisa boa.
2: Inclusive, vamos fazer agora.
1: Qual?
2: O primeiro sorteio da cartela aí do show de prêmios. Pra você que está aí ouvindo a nossa programação, já colocou o seu nome pra concorrer a esta cartela do sorteio. E vamos lá, Rafa?
1: Vamos lá, atenção.
2: Tudo preparado? Já pegou aí tudo certinho?
1: Epa, vamos lá.
2: Lembrando que a Tawane, ela.
1: Anotando
2: já
1: tudo,
2: anotou,
1: né?
2: Todos os nomes e como a gente tinha pedido, né? Pro pessoal, ou quer a cartela,
1: isso,
2: ou você quer. É, participar do sorteio da Churras Express, enfim,
1: isso,
2: então tá tudo
1: boa,
2: separadinho
1: boa.
2: Aqui pelos nomes das pessoas que já deixaram aqui os nomes para concorrer. Deixa eu só colocar o Robson Alves,
1: atenção.
2: Que tava aqui, ó. Ó.
4: Bem-vinda! Feliz aniversário, Thaís.
1: Ai.
4: Bota as cabras para berrar.
2: Ai, agora sim.
1: Aí. Agora sim.
2: Eu tava procurando justamente isso, o áudio
1: boa.
2: Dele, né? Pra gente poder colocar aqui. Um abraço, Robson Aldi, que sempre pede pras cabritinhas berrar aqui na nossa programação. E agora vamos ao sorteio. Quem será que vai faturar esta cartela da promoção aqui, Rafa?
1: Atenção, atenção. Tem o Rufar dos Tambores aí?
2: Tem o
1: Rufar
2: dos Tambores, claro, pra gente fazer aquele. Aquela surpresa aí pra quem está ouvindo a nossa programação pra concorrer. Aqui.
1: Aí, achou?
2: Vamos lá. Vamos lá.
1: Parou, parou, parou.
2: Parou.
1: Aí, vamos lá. Tem vez, fez tudo certo. E fez. Nome completo, local, ok, beleza. Parabéns. Vem aqui na recepção retirar da sua cartela, Maria de Fátima dos Santos, que é do Aparecidinho 3, inclusive. Legal, ó, ó.
2: Opa!
1: Pronto. Primeira parte da sorte, já foi.
2: Final do telefone 0966.
1: Boa, Maria,
2: Maria de Fátima dos Santos, aqui de Santo Antônio da Platina. E agora.
1: Muito bem.
2: Vamos
1: já emenda?
2: Já vamos emendar,
1: já
2: porque
1: emenda,
2: já
1: então.
2: São 9h55.
1: Olha, faz o seguinte, vamos pegar aqui, né? Como é que vamos. Já pega, já.
2: Vamos
1: já
2: lá,
1: faz
2: vocês
1: a
2: dois fazem aí.
1: Auditoria aqui. Pegou? E olha o barulhinho. Isso,
2: vamos
1: atenção.
2: Lá.
1: Primeiro, almoço, é isso?
3: O almoço.
1: O almoço. Primeiro almoço.
3: José Ferreira Bragança.
1: Olha só, não é possível.
2: Ah, não é possível.
1: Não, não é possível o negócio dele.
2: José Ferreira Bragança é o palmeirense,
1: ah,
2: né?
1: Ah, não é possível. É eu próprio.
3: Agora vamos pro...
2: Peraí, vamos lá, soltar o rufar dos tambores.
1: Rufou, rufou.
3: Rufou.
1: Rufou.
3: Agora é o...
1: Mas o almoço ou a costela?
3: Não, a costela.
2: A costela, costela.
1: Então,
2: costela
1: tá
2: pra três
3: Caleb
2: pessoas.
3: Santa Rosa.
1: Muito bem, Caleb.
2: Caleb Santa Rosa.
1: Boa.
2: Fatura também mais.
1: A costela.
2: Um almoço. Da costela, né? E
1: a
2: agora.
1: Costela.
2: Vamos lá. Mas
3: aí agora vamos sortear o outro almoço. Maria de Lourdes Pereira da Silva.
1: Aí,
2: opa!
1: Maria. Só lembrando, gente, consumação no local, hein?
2: Isso mesmo.
1: Certo? Vai lá. Ambiente maravilhoso,
2: ambiente
1: vocês vão adorar.
2: Maravilhoso. Churras Express aqui em Santo Antônio da Platina. Tá aí com esse sorteio toda sexta-feira. A gente sorteia aqui pra vocês. E aí,
1: maravilha.
2: Muito obrigada essa equipe,
3: não fala,
2: né?
3: Da costelinha, não, que a minha
2: não,
3: boca...
2: Não, não vou falar, não, pra
1: tá
2: não
1: demais,
2: deixar você
1: tá
2: assim.
1: Ó,
2: ele já até participou. Olha
1: aí.
2: Lá.
5: Vou almoçar gostoso, hein? Aí sim, Deus
1: tu é sortudo, hein?
3: Parabéns, Bragança.
1: Tu é sortudo. Segue o líder, ele vai falar.
2: Segue o líder.
1: Tudo bem.
2: Bom, e agora são 9h56. Obrigado, Alexandrinho, por ajudar aí no sorteio.
1: Aí.
2: A gente já vai encaminhar pro pessoal lá do Churras Express os nomes de quem faturou hoje, tá?
1: Maravilha.
2: E aqui, o nosso bom dia pra você que está aí acompanhando a nossa programação, deixando seu recado. É a caneta aqui.
1: É a caneta.
2: Pode falar,
1: Alexandre.
2: Manda a caneta aí pra gente anotar
1: aqui,
2: os nomes.
1: É, senão,
2: manda. Fala. Fica. O Rafa não entende muito de mim, Alexandre.
3: Derruba
2: o microfone,
3: bate
2: mas não fala.
3: Cachorro, dá um tropeção na Rose.
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0: E agora são 9h59 e vamos embora porque está chegando.
1: Padre Reginaldo Manzotti, com o programa Experiência de Deus, meio dia e meia, a tarde é sua.
0: É minha.
1: ai,
0: gente.
1: Boa.
0: É já contigo. Peço desde já que me ajudem a fazer esta programação da tarde acontecer. Então, quem não atendi agora, por favor, venha tarde.
1: Mas ó, bomba tá? Mesmo, viu?
0: Porque
1: bomba mesmo de mensagem.
0: Esse programa da tarde, olha, eu vou falar pra você.
1: Maria, bota as cabras pra ver.
0: Tchau, gente. Tchau. Até mais.
2: Portar retratos e uma quase hora, tudo tá? Quebrado.
1: Tá, pode ser. Pode fazer ser. O quê?
0: Uma hora hoje.
1: Cada uma, hein?

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1: Cristo para sempre seja louvado, queridos irmãos e irmãs, povo de Deus querido, é sexta-feira, é Jesus misericordioso e a misericórdia de Deus nos vem pelas santas chagas de nosso Senhor Jesus Cristo. A misericórdia de Deus nos vem pelas santas chagas de nosso Senhor Jesus Cristo. Jesus misericordioso, eu confio em vós. Nós estamos no segundo dia da novena da Sagrada Família rezando pelos pais. Isso mesmo, Sagrada Família de Nazaré, a minha família vossa é. E rezando pelos pais, hoje segundo dia. Saúdo a todos a partir da Rádio Evangelizar, de onde tudo começa, e as rádios irmãs cujos nomes cito neste momento.
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1: 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Você tem a liturgia diária. Isso mesmo, você tem.

Primeira leitura, você tem o Evangelho do dia. Faça isso agora. Então, juntos, em nome do Pai, do Filho e do Espírito Santo. Amém. Naquele tempo, dirigindo-se para a sua terra, Jesus ensinava na sinagoga, de modo que ficavam admirados e diziam: de onde vem essa sabedoria e esses milagres? Não é ele o filho do carpinteiro? Sua mãe não se chama Maria? E seus irmãos não são Tiago, José, Simão e Judas? E suas irmãs não moram conosco? Então, de onde vem tudo isso? E ficaram escandalizados por causa dele. Jesus, porém, disse: um profeta só não é estimado em sua própria pátria, em sua família. E Jesus não fez ali muitos milagres, porque eles não tinham fé. Senhor Jesus, aumente a nossa fé. Gosto sempre que leio esse evangelho e cai no dia de explicar. Nunca é demais. Nossa Senhora só teve um filho, Jesus Cristo. Esta é a nossa doutrina. Esta é a nossa fé católica. Jesus foi o único filho da Virgem Maria, concebido pelo Espírito Santo. José, o pai adotivo. Mas, padre, o senhor acabou de ler: sua mãe não se chama Maria, seus irmãos não são Tiago, José, Simão e Judas. A igreja sempre interpretou, e é importante frisar isso, que se tratam dos primos de Jesus, primos, irmãos de Jesus. E as suas irmãs não moram conosco, são as primas de Jesus. Nossa Senhora teve um único filho, Jesus Cristo. Feito esse sempre importante esclarecimento católico da nossa fé, rezemos: Jesus, não pudestes fazer muitos milagres, porque faltava fé. Por isso, Senhor, te pedimos, aumente a nossa fé, aumente a nossa confiança, aumente, Senhor, a nossa credulidade. Senhor, não olhe para a pequenez da minha fé, não olhe para a fragilidade da minha vida. Eu peço milagre, Jesus. Em Deus eu espero um milagre. Vai dizendo isso. Você está com embrolho? Você está com um problema? Tem algo que não está se resolvendo, que você não está encontrando um ponto de partida? É exatamente nesse ponto que eu quero que você reze e diga: Senhor, eu espero um milagre. Eu confio. Eu espero o Senhor confiantemente. E sei que não é ausência, não é descaso, que estás preparando uma graça imensa para mim.

não está sendo resolvida, que não está surtindo efeito. Me vem aqui aquela cena em que aquela mulher disse, o evangelista, que ela tinha gasto todo o dinheiro com médicos e não encontrava resposta. E foi a Jesus e foi curada. Durante o programa eu vou lembrar esse texto e vou ler para você. Me veio agora, então não vou perder essa intuição, essa inspiração. Jesus, eu espero um milagre. De ti eu espero um milagre. De ti eu espero uma graça. Exatamente neste problema que não vejo solução. Exatamente nessa doença que não se encontra o diagnóstico. Neste fim que parece, sem dúvida, o fim da minha história. Eu espero um milagre. Eu espero um milagre, Jesus misericordioso. Eu espero um milagre, Jesus das Santas Chagas. Diga para Jesus qual o milagre que você pede, que você confia, que você espera. Filhos amados, nós estamos em plena novena, dizendo: Sagrada Família de Nazaré, a minha família vossa é. Abençoai os nossos pais, aos vivos, os falecidos, tudo isso aqui. Nós só começamos o programa. Tem muita coisa pela frente. Volte comigo, chame um amigo, uma amiga. Voltamos já. Volte comigo.

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texto. O sacristão tocava a música "Em Deus Espero um Milagre". Por favor, de novo, sacristão. E foi exatamente o que eu dizia. Que Jesus lá em Nazaré não pôde fazer muito milagres porque não tinham fé. E eu dizia: você está com embrulho, você está com problema, você está sentindo no final do túnel, sem luz. A pior coisa que tem quando a gente não vê luz. Alguém disse para mim uma frase esses dias: eu estou me sentindo num alto mar, sem ver uma luz que me mostra a terra. Eu achei tão forte isso. E aí me veio esse texto. Esse texto que não é a leitura orante de hoje, mas Deus colocou no meu coração. Marcos, capítulo 5, versículo 25. Lembra que eu falei que ela gastou todo o remédio, todo o dinheiro em remédio? Está ali, ó. Marcos, capítulo 5, versículo 25. Chegou ali uma mulher que fazia 12 anos que estava com hemorragia. Toca o sino, sacristão, versículo 26. Havia gastado tudo o que tinha, tratando-se com muitos médicos. Estes a fizeram sofrer muito, mas em vez de melhorar, ela havia piorado cada vez mais. Lembra que eu contei? Continuo. Ela havia gastado todo o dinheiro. E hoje Deus colocou no meu coração que tem alguém que está nessa mesma situação. Já vendeu o que podia, já fez campanha, já teve ajuda, vendeu um carro, gastado todo o dinheiro, sofreu muito e está piorando. Olha o que ela fez. Ela havia escutado falar que Jesus e entrou no meio da multidão, chegando por trás dele, tocou a sua capa, pois pensava. Olha, é de arrepiar, é emocionante. Se eu apenas tocar na capa dele, eu ficarei curada. Logo, o sangue parou de escorrer e ela teve certeza de que estava curada. Forte isso, né? Se eu tocar apenas na capa, eu ficarei curada. E naquele instante ela ficou. Leia depois. No mesmo instante, Jesus sentiu que dele havia saído o poder. Então virou-se no meio da multidão e perguntou: quem foi que me tocou? Quem tocou na minha capa? Os discípulos responderam: Senhor, está vendo como essa gente está apertando todos do lado e ainda perguntas isso? Mas Jesus ficou olhando em volta para ver quem tinha feito aquilo. Então a mulher, sabendo o que lhe havia acontecido, atirou-se aos pés dele, tremendo de medo, e contou tudo. E Jesus disse: minha filha, você sarou porque teve fé. Vá em paz. Você está livre do seu sofrimento. Em Deus, eu espero um milagre, Senhor. Esta palavra é para mim, Senhor. O padre mudou todo o programa hoje e é para mim. Sou essa mulher. E não importa que você seja um homem. Você é esta pessoa que está tocando na capa de Jesus. E o Senhor está dizendo: minha filha, meu filho, você sarou porque você teve fé. Marca essa hora. Olha no relógio. O dia de hoje, 31 de julho. Jesus está confirmando esta graça. E sacristão, se prepare, porque virá um testemunho. E nós vamos soltar aqui. Vá em paz. Você está livre do seu sofrimento. Amém. Amém. Amém. Obrigado, Jesus, por esse momento de imensa cura. E se alguém tomar posse, testemunhe. Osmar, que a paz de Jesus esteja com você.

0: Deus abençoe, Osmar. Bom dia, você fala de onde?
1: Falei, Rolim de Moura, Rondônia.
0: Meu abraço, Rolim de Moura. Como é que você me acompanha ali em Rolim de Moura?
1: Eu acompanho pela Parabólica e pelo aplicativo também.
0: Tá certo, meu abraço, a TV Parabólica Digital pega o Brasil inteiro e pelo aplicativo. É. Mas nós tínhamos uma rádio ali. Parou de
1: ter? Tem.
0: Como é que é o nome da rádio?
1: Ela parou de transmitir,
0: tá certo.
1: Que eu ouvia no carro, né? Que eu viajo muito, trabalho com vendas.
0: Bom, pena pra eles.
1: Não, mas...
0: Tá bom, vamos lá. O que você quer partilhar, Osmar?
1: Então, eu caí de bicicleta, ando de bicicleta aqui, né? E caí no asfalto, aí quebrei o ombro e a cabeça, né? Precisei fazer um negócio na cabeça. Aí fiquei na UTI 10 dias, depois fui na CMT mais 10 dias.
0: Meu Deus do céu.
1: Foi um milagre.
0: Um milagre mesmo.
1: Minha esposa pegava o terço, tem o terço da Santa Chaga, né? Ela pegava, rezava comigo, eu não ouvia nada, não vi. Depois que eu caí de bicicleta, não vi mais nada. Não vi que escutava no hospital, não vi mais nada. Só vi depois que eu tava na sala, na utensílio, né? Mas enquanto tava aqui, não vi mais nada. E ela pegava e rezava comigo a Santa Chaga, né?
0: Sim.
1: E eu não via nada, só que eu pegava as coisinhas assim, né? E só que eu não via nada.
0: Tá bom.
1: Aí ela rezava comigo todo dia.
0: E você foi curado?
1: Fui. Agora eu tô na recuperação em casa, né?
0: Certo. Então, diga comigo assim, obrigado, Jesus das Santas Chagas.
1: Obrigado, Jesus.
0: Pelas graças recebidas.
1: Pelas graças recebidas.
0: Mas peço, Senhor. Que a minha recuperação seja completa. Amém.
1: Amém.
0: E é isso que nós vamos rezar, filho, pedindo essa intenção, que a sua recuperação seja completa.
1: Tá bom, padre. Foi um prazer falar com você. Hein?
0: Prazer todo meu, Omar, de Rolim de Moura, Rondônia. Acompanha pelo aplicativo Parabólica Digital, canal 329, Dom Norbert Hans Christopher Foerster, de Gi, Paraná. Escute esse testemunho, por favor, escute.
2: Me chamo Luciane, falo da cidade de Joaçaba, Santa Catarina.
0: Sim.
2: Eu, juntamente
0: Joaçaba.
2: Com minha mãe Dulce, nós temos a loja Dulce Luz, artigos religiosos. Somos revendedores dos produtos que evangelizam.
0: Pera lá, hoje eu vou para Araquari, Santa Catarina, e ali, solta lá de novo, vai lá. Não, sem fundo Luciane. Musical, sacristão, que eu quero escutar direito, vai lá.
2: Me chamo Luciane, falo da cidade de
0: Joaçaba,
2: Santa Catarina.
0: Isso.
2: Eu, juntamente com minha mãe Dulce, nós temos a loja Dulce Luz, artigos religiosos.
0: Olha aí.
2: Somos revendedores dos produtos que evangelizam.
0: Amém.
2: Já fazem 4 anos.
0: Amém.
2: Todos os dias acompanhamos o seu programa pela Rádio Líder. Dervaldo Oeste. E quando o senhor diz, pega a água, pega as fotos de família, nós pegamos todos os objetos aqui da loja e colocamos o radinho para
0: bom.
2: O senhor abençoar.
0: Amém.
2: Para que os nossos clientes possam levar a sua bênção
0: para
2: os seus lares. Obrigado, Padre Reginaldo. Deus te abençoe sempre. Conte sempre com nossas orações.
0: Obrigado, Luciane, de Joaçaba, Santa Catarina. Eu comento depois. Só quero lembrar que hoje eu estarei em Araquari, Santa Catarina, às 19h30, 7h30 da noite. Eu presido a missa e depois faço um show de evangelização. Você vai poder assistir pela TV Evangelizar, pelo YouTube Padre Manzotti. Eu volto comentando a Luciane e volto com a leitura orante. Volte comigo.
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0: Nós vamos para a leitura orante, que é de 1 Coríntios, capítulo 15, 23, seguintes. Mas a Luciane de Joaçaba, Santa Catarina, ela falou dos produtos que evangelizam. Ela tem uma loja e ela colocou a loja os produtos que evangelizam. E acompanha pela Rádio Líder de Ervaldo Oeste, minha saudação a Santa Catarina, diretor Mauro Roberto, Dom Mário Marques de Joaçaba. 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Tá aí, gente, recado dado. Bíblia aberta, cartilha de oração.
1: Vem me iluminar.
0: 1 Coríntios, capítulo 15, versículo 23, seguintes. Falando da ressurreição.

1 Coríntios, capítulo 15, 23 seguintes. Como será a ressurreição? Já falamos que é um corpo glorificado, que Jesus foi o primeiro. Não, padre, primeiro foi Lázaro. Não, Lázaro foi reanimado. A filha de Jairo foi reanimada. O filho da viúva de Naim foi reanimado, morreram de novo. Só Jesus ressuscitou, o primeiro. Mas nós ressuscitaremos com ele. Porém, cada um será ressuscitado na sua vez. Olha ali, Cristo, o primeiro de todos. Pois os que são de Cristo, quando ele vier, então virá o fim. Cristo destruirá todos os governos espirituais, todas as autoridades e poderes, entregará o reino de Deus ao Pai. Gente, isso é muito forte. Isso na teologia é muito forte. Eu não consigo adentrar aqui, mas para quem gosta de estudar, o Pai entregou o mundo nas mãos de Jesus. Jesus, isso se celebra muito na festa de Cristo Rei, que é o último domingo do tempo comum antes do advento. Lá no finalzinho de novembro, começo de dezembro, festa do Cristo Rei, que aparece Jesus, é uma imagem muito forte, que tem um globo na mão. Vem daqui, desse texto. É muito forte essa imagem. Pois destruirá todos os governos espirituais e as autoridades, e entregará o reino a Deus, o Pai. Pois Cristo tem de reinar até que Deus faça com que ele domine todos os inimigos. Gente, você tem uma visão de que o inimigo está vencendo? Padre, no mundo o diabo está vencendo. Não está, não. Os homens podem estar inclinados, mas a história da salvação não é com o triunfo do inimigo. É o triunfo de Jesus Cristo. Por isso a gente acredita no bem. Por isso a gente faz o bem mesmo vendo o mal. Por isso, se manter honesto, mesmo quando muitos são injustos. Parece ser normal ser injusto, parece ser normal mentir. Por que a gente não faz? Porque nós acreditamos no triunfo de Jesus. O domínio não é do inimigo, o triunfo é de Jesus. Atenção, versículo 26. O último inimigo que será destruído é a morte. As escrituras sagradas dizem: Deus pôs todas as coisas debaixo do domínio dele. É claro que dentro das palavras todas as coisas não está o próprio Deus, que põe tudo debaixo do domínio de Cristo. Mas quando tudo for dominado por Cristo, por isso nós rezamos no Pai Nosso, já estou explicando: venha a nós o vosso reino. A gente não reza todo o Pai Nosso? Venha a nós o vosso reino. Podes reinar, Senhor Jesus, podes reinar. Deus pôs todas as coisas debaixo do domínio dele. Mas quando tudo for dominado por Cristo, então é o próprio Cristo se colocará debaixo do domínio de Deus, pois todas as coisas debaixo do domínio dele. Então Deus reinará completamente sobre tudo. Podes reinar. Essa imagem, a equipe foi rápida. Parabéns, equipe. Essa imagem que você está vendo na televisão, e eu descrevo para quem está no rádio, é Jesus com o cetro, com o mundo nas mãos, ele rei, e o inimigo será destruído. Então não se iluda com o mal hoje, não se deixe levar pelo mal. Lutemos pelo bem, lutemos pela verdade, lutemos pela justiça,

Lutemos pela vida, lutemos pelo bem e pela promoção humana. Senhor Jesus, podes reinar. Então reine no mundo, mesmo marcado por guerras. Reina, Jesus, mesmo neste mundo marcado por desigualdade social. Reina, Jesus, neste mundo marcado por injustiça. Reina, Jesus, e eu proclamo o teu reinado, e que eu possa antecipar o teu reino. Que eu possa antecipar o teu reino, Senhor Jesus. Que nós não nos deixamos iludir pelo mal, que não nos deixemos iludir pela falsa vitória do inimigo. Não, Senhor. Que nós nos concentremos no que é certo, no que é justo, no que é santo. Então podes reinar, Senhor. Vai, sobe o som, sacristão. Deus está presente aqui. Reina, Senhor. Reina no mundo. Reina em nossas famílias. Reina, Senhor, em minha vida. Repita de novo. Reina, Senhor Jesus, no mundo. Reina, Senhor Jesus, na minha família. Reina, Senhor Jesus, na minha vida. Eu proclamo, na minha existência, na minha vida, sois o único Senhor e Rei. Reina, Senhor. Amém. Esta foi a leitura orante de hoje. Perdeu 10 da manhã? 10 da noite. Quer ouvir só a leitura orante? Vai no YouTube Padre Manzotti e por volta das 20 horas eles colocam a leitura orante. E hoje é muito forte. Reina, Senhor Jesus. Impera, Senhor Jesus. Eu vou pro intervalo, eu volto já. Volte comigo. Espero por você.

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0: 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E a minha saudação a Dom Gregório Paixão. Helenice, que a paz de Jesus esteja com você.
1: Amém, padre. Sua bênção, padre.
0: Deus abençoe. De onde você fala, Helenice?
1: Eu falo de Tracunhaém.
0: Tracunhaém, Pernambuco. Como é que você me acompanha ali em Tracunhaém?
1: Eu acompanho o senhor quando estou na minha casa pela televisão. Ah. E eu trabalho pela internet. Aí coloco no YouTube.
0: Tá,
1: e acompanha o senhor.
0: Tá certo, então deve ser pela parabólica digital ou quando tá fora de casa pelo YouTube Padre Manzotti. Diga lá, Helenice, a palavra é sua, minha
1: você
0: querida.
1: É uma bênção, viu, por entrar todos os dias na minha casa. Amém. No meu trabalho. É uma bênção de Jesus. Já há muito tempo que eu tô querendo ligar pro senhor, já tentei várias vezes. Ontem eu liguei, caiu a ligação.
0: Opa, era para ser hoje.
1: Mas era, padre. Eu queria dar um testemunho.
0: Por favor.
1: E um pedido de oração e um aconselhamento, mas eu creio que não vai dar tempo, né?
0: Vamos tentar, vamos lá, comece pelo testemunho.
1: O testemunho é que eu tenho 3 filhas e a minha filha mais velha, ela sempre quis trabalhar. Desde os 14 anos que ela pedia para trabalhar e eu, calma, minha filha, vai estudar. Ela terminou os estudos dela, 17 anos, aí foi fazer uma prova no Recife para fazer um concurso, a gente perdeu, chegou lá, os portões fecharam.
0: Misericórdia.
1: Ela perdeu a prova, a gente se desesperou, mas eu acredito que já era Deus trabalhando na vida dela.
0: Sim.
1: E depois apareceu outro concurso, ela prestou o concurso, fez o concurso da polícia e passou.
0: Certo.
1: Hoje em dia ela é um policial.
0: Opa.
1: E padre, o interessante é que eu tinha comprado um terço, pulseira de Jesus da Santa Chagas.
0: Ah.
1: E no dia do treino dela, eu sempre pedi a Jesus, assim, eu sempre estava intercedendo, pedindo a Deus que Deus arrumasse o emprego que ela tanto queria, né? Pra
0: claro,
1: mim e pra ela.
0: Claro.

0: Aí no dia do treino dela, o primeiro dia, só faltou dar uma coisa em mim, o treinamento dela lá, que a prova é uma prova muito rigorosa.
1: Certo.
0: Ela fez logo a natação, nadou 50 metros, se desesperou porque viu uma coleguinha perder, né?
1: É.
0: Ela não foi, não passou. E olha que a menina nadava pra caramba.
1: Certo.
0: Aí ela fez, manhã, eu vou morrer. Eu disse, não vai, Edley.

0: fechar, que vai segurar na sua mão.
1: Sim.
0: E você só vai sair daquela piscina quando você for apta na sua prova.
1: Certo.
0: Aí ela nadou, padre, nadou, sabe, padre, com aquela angústia, aquela angústia. Aí quando o policial apitou, ela foi aprovada na prova.
1: Amém.
0: Dela.
1: Amém. Então, graça recebida.
0: Graça testemunhada, toca o sino, sacristão.
1: Tá certo. Filha, você falou que ia pedir oração pra quem?
0: E o pedido de oração, sabe, padre, é pela alma do meu pai, porque a gente perdeu ele recentemente, agora há 4 meses.
1: Meus sentimentos.
0: E ele já se encontrava doente, com problemas oncológicos. E a gente socorreu ele, foi pro hospital, só que quando chegou lá no hospital, deixaram meu pai cair.
1: Meu
0: a gente
1: Deus.
0: Não sabe exatamente se foi queda, se foi algum objeto que bateu na cabeça dele. E isso acelerou o processo de morte dele.
1: Entendi. Como é que é o nome dele, filha?
0: Heleno da Luz dos Santos.
1: Heleno da Luz.
0: Da Luz dos Santos.
1: Então, meus sentimentos pela perda do seu pai, né, que fez... Dia 30, ontem, fez quanto tempo?
0: Vai fazer 4 meses.
1: 4 meses. Então, filha, e você falou que queria um aconselhamento.
0: E o aconselhamento, sabe, padre, é que eu tenho 3 filhas, eu vivo com meu marido, e assim, ele foi para outros lados, o lado da prostituição, o lado da pornografia. E hoje em dia ele reverte tudo, diz que eu tô traindo ele. Coloca toda a culpa para cima de mim e assim, eu não sei se realmente eu devo continuar com ele.
1: Entendi.
0: Porque assim, eu tô vivendo um processo muito doloroso, a perda do meu pai.
1: Entendi.
0: Que isso me abalou demais. E... tenho alegrias que eu peço todo dia a Jesus, o Senhor entra todo dia na minha casa, é o que me conforta, é o que me fortalece. Entendi. Quando é na minha casa, é no meu emprego. E assim, eu tô em dúvida, né? Já conversei com o padre daqui da paróquia.
1: E que o padre orientou?
0: É, o padre me orientou que eu não tomasse nenhuma decisão agora, porque eu tô vivendo uma fase do luto.
1: Que você tá no luto, tá sensível, né?
0: É.
1: Só que eu concordo com ele plenamente, não é hora de tomar decisão. Mas você tem que chegar, dar um chega pra lá no seu marido. Uma coisa é uma coisa, outra coisa. Ele não pode jogar o que ele tá vivendo em cima de você. Eu vou te fazer uma pergunta direta. Você tá traindo seu marido?
0: Não. Ele diz que eu traio ele, padre.
1: Sim, mas
0: inclusive,
1: não importa o que ele fala, eu tô perguntando pra você. Você trai seu marido?
0: Não,
1: então.
0: ele inventou e disse que eu tô traindo ele, sabe? Ficou todo mundo falando de mim, agora assim, com raiva também, porque eu tô trabalhando, que Jesus abriu uma porta de emprego pra mim. E ele fica com raiva, fica inventando coisas, eu não posso sair pra canto nenhum, que ele já disse que eu vou encontrar com meu namorado.
1: Filha, você não merece isso. Se você, e acredito na tua verdade, acredito nessa tua versão. Então, eu concordo, você tem que, não é hora de tomar decisão, só que você tem que chegar, ou você para com isso, ou você está me perdendo. Você tem que chegar firme. Se ele fez da vida dele pornografia, se ele fez da vida dele te trair, que ele não jogue para você, que ele não transfira para você aquilo que ele decidiu para a vida dele. Esse basta, você tem que chegar para ele e dizer. Isso
0: tá. Ô, padre,
1: você tem que chegar.
0: Ele fala. Ele diz que vai se matar e agora diz que está arrependido, que fez isso porque bebeu, que vai se matar, diz que a vida dele não tem sentido, que ele está sem sossego.
1: Então que ele mude, diga para ele, fala assim, não precisa se matar, é só mudar.
0: Eu já falei, padre, mas eu acho que ele não muda, porque agora há pouco mesmo minha filhinha tava, ele deu o celular para ela jogar, que eu tenho uma filha, a Manuela, que ela é sua fã. Ela tá aqui no meu colo, aí ela falou que viu coisas feias no celular dele.
1: Aí amadureça, se ele tem uma vida pervertida, você não precisa viver junto. Aí, mas é um processo, tá certo, padre, esperar um pouco mais, mas você não permita que te calunie, dê um basta, que Deus abençoe.

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hoje, bom, eu falava primeiro com a Helenice de Tracunhaém, Pernambuco, YouTube Padre Manzotti, Parabólica Digital, Dom Francisco de Assis Dantas de Lucena, da Diocese de Nazaré. Hoje é aniversário de Dom Magnus Henrique Lopes, da Diocese de Crato, Ceará. 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Mês de julho, mês de Nossa Senhora do Carmo. 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

0: 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Filhos amados, povo querido, quero lembrar que hoje à noite, por favor, não sei o que se programou, mas eu estarei em Araquari, Santa Catarina. Povo de Santa Catarina, espero por vocês ali em Araquari. É às 19h30 Santa Missa, depois um show de evangelização pela música. O Brasil inteiro, e você pode me acompanhar pela TV Evangelizar, YouTube Padre Manzotti. Mas povo de Santa Catarina, é raro eu ir a Santa Catarina. Talvez, não sei as razões, mas quando veio esse convite, imediatamente aceitei. Espero que vocês estejam lá, toda a região, na avenida principal, às 19h30. Hoje é dia de Santo Inácio de Loyola, fundador dos jesuítas. Ele nasceu em 1991, filho de cadete, destinado à vida sacerdotal, mas a sua aspiração era ser cavalheiro. Por isso, seu pai o mandou para Castela, para viver na corte de Dom Juan, ministro do rei Ferdinando, o católico. Foi um homem de um caráter, um jovem, forte, cortejava as damas. Quando Dom Juan morreu, transferiu-se para a corte de Dom Antônio, duque de Narreira. Foi quando ele foi acometido de um ferimento, de um tiro de canhão, e o fez ficar coxo. Olha que interessante. Enquanto ele se recuperava, ele começou a ler a vida dos santos e começou a ler a Bíblia. Nunca mais foi o mesmo. A partir de então, se tornou sacerdote e fundou a Companhia de Jesus, os jesuítas. Permaneceu em Roma, cuidou dos pobres, dos órfãos, dos enfermos e recebeu o título de apóstolo de Roma. Dormia cerca de 4 horas por noite para continuar o trabalho. Morreu pobre no dia 31 de julho de 1556 e está sob o altar na igreja dos jesuítas em Roma. Um homem que, de soldado do mundo, se tornou soldado de Deus. Santo Inácio de Loyola, rogai por nós. E juntos vamos ao segundo dia da novena, Sagrada Família de Nazaré, e rezar pelos pais. Rezemos.
1: Maria e José, minha família vossa é. Jesus, Maria e José,
0: minha Sagrada Família de Nazaré, coloco-me em oração por todas as famílias e clamo que as famílias aqui na terra tenham o discernimento necessário para fugir de todas as ciladas de hoje, como fizeste na Gruta de Belém, na fuga do Egito. Jesus, Maria, José, eu coloco como intenção especial o pai aqui na terra. Diga o nome do seu pai, vivo ou falecido, diga. Antônio. Seu avô paterno, diga lá, avô materno. aos falecidos,

Dai-lhes, Senhor, o descanso eterno, e a luz perpétua os ilumine. Descanse em paz. Amém. Aos pais vivos, teu pai está vivo, o que você quer pedir pelo seu pai? Dai-lhes saúde, paz, felicidade, prosperidade. Afugentai, Senhor, das famílias os vícios, discórdias, desavenças, infidelidade, enfermidade. Afastai para longe os ataques dos inimigos contra a família. E de modo particular esta graça que vos peço hoje. Sagrada Família de Nazaré, santificai e protegei a família. Sagrada Família de Nazaré, santificai e protegei a família. Sagrada Família de Nazaré, santificai e protegei a família. Amém. O Senhor esteja convosco, Ele está no meio de nós. Abençoai, Senhor, a água, a roupa dos enfermos, os remédios, as fotos de família. Por intercessão de Nossa Senhora do Carmo, São Pio, nos méritos das Santas Chagas. Pai, Filho e Espírito Santo. Amém. E eu me despeço com um clipe, Manda Teus Anjos, YouTube, Padre Manzotti. 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

11:04, 11:05, vem pra cá, simbora, começando manhã regional, 21 graus de temperatura, sexta-feira, sextou galera, 31 de julho de 2026, é isso aí, último dia do mês de julho deste ano, já tchau pra julho, tchau, tchau, tchau julho, agosto tá chegando com gostinho de setembro e novembro, eita, bom dia mesmo! Norte pioneiro do Paraná, sudoeste do estado de São Paulo, aqui é Difusor FM, eu me apresento, José Augusto junto com o Wilson, faz tempo, faz décadas que a gente trabalha junto aqui nessa emissora, tá bom? E você, faz quanto tempo que é ouvinte desta emissora, hein? Nossa, fala sério, hein? Aí eu exagero de audiência por conta de vocês, não é mesmo? Passando de geração em geração, até os mais novos arriscam ouvir a gente. A meninada hoje é uma loucura pelo TikTok, enfim, pelas redes sociais, pelo Instagram, pelo YouTube, vai lá no Face. Ainda o Face tá com a originalidade dele, ainda tá fazendo algum sucesso. Daí tem tanta coisa na rede social. Mas você também não deixa de acompanhar a Difusora FM, afinal de contas aqui tem informação, aqui tem instrução, aqui tem orientação, esse programa tem notícia, tem esporte, tem a participação popular, que chique! Muito bom dia, 102.3, 11:07. 102.3. 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São 11:09, eu quero ver você ligado, eu quero ver você aqui. 102.3. 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

0: 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Para quem está chegando, a gente mira na tela. 11:09. Quem está aqui pelo 996484765, guarda a graça, primeiro de todos. Tá o Carlos Roberto lá de Jundiaí. José Augusto, estamos na área, estamos curtindo você. Nós estamos também aqui mandando um grande abraço para Marina Carvalho. Oi, José Augusto, eu sou ouvinte de você desde o tempo do programa das crianças. Ó, que legal! Ô, Marina! Na minha casa a gente ouve até hoje. Minhas filhas todas, adolescentes também. Ah, mas que coisa mais gostosa. Que legal, Marina! Marina, você me deixa muito feliz, viu, querida? Tá bem? Desde o tempo do programa da criança. Você viu o quanto que eu sou antigo, hein, Marina? Oh, meu Deus do céu. Ô, Marina, fala sério. Você acha que eu continuo meio moderno pra fazer rádio? Ou já estou meio obsoleto? Já venceu o meu tempo? O Wilson, se você falar que eu venci o meu tempo, ele vai soltar aqui só. Vai lavar a louça pra mim. Pra mim, não pra você. Daí eu vou ter que lavar a louça, né? E deixar pros mais novos chegando aí, né? Pois é. Ô, Marina, você me incentivou agora, hein? Mas não foi a Marina, não. É o Wilson que tá falando, Marina. De você não ouviu falar. Eu não ouvi você falando que eu tenho que lavar a louça. Pelo Mataré já tô reprovado. Eu já tenho que aposentar e deixa quieto aqui, deixa outro tocar. José Augusto, põe meu nome no sorteio. Sorteio? Adalgisa Gregório do Álvaro de Abreu. Olha, eu não tenho cartela nenhuma, a menos que virar uma cartela para fazer o sorteio, tá bom? Ô Dalva, bom dia! Bom dia de verdade! Bom dia pro Adilson! Bom dia pro David, bom dia pro Chico! Galera toda lá da fábrica de hóstia, hóstia santa, Chico, Davi, Adilson, essa galera tá ligada, né? Glorioso São José tá peregrinando lá, né? Da fábrica de hóstia santa, que legal vocês aí, bom dia, tá? Muito bom dia mesmo, são 11:11, olho na tela! 102.3. Solta o primeiro sucesso sem arranhar o disco, hein, Mataranha? Sem arranhar.
1: Ô, meu Deus, que beleza!
2: Antes do erro, o cara troca a camisa umas 3 vezes em frente.

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horas e 16, 11:16, 102.3, meu. Atenção, Gazeta do Povo. Moraes ameaça a candidatura de Flávio Bolsonaro com casos discrepantes julgados no TSE, no Tribunal Superior Eleitoral. Ações contra Flávio Bolsonaro e dosimetria colocam Moraes na mira da lei Magnitsky. O que está em jogo é a liberdade e o futuro do Brasil pelos próximos 50 anos, diz Flávio. Bem, essa pancada está na capa da Gazeta do Povo. No Estadão, no estado de São Paulo, atenção, hein? Dívida bruta do setor público volta a crescer e atinge 81,9% do produto interno bruto do país. Maior patamar desde 2021. A nossa dívida está crescente. Em destaque, o The Economist. China está adquirindo conhecimentos militares da Rússia que deveriam alarmar o Ocidente. China, Japão. Como a tensão entre rivais históricos pode se espalhar pela Ásia? E tem mais. Ao menos 34 pessoas morrem ao chegar à Espanha pelo mar. Cerca de 60 mil entraram em Ceuta, que é uma região também da Espanha. Itália e Finlândia pedem suspensão da Espanha no acordo de Schengen. Entenda o que muda. Está lá no Estadão. E tem mais, hein? No Estadão, presta atenção, Raquel Landim no Estadão. Polícia Federal tentou driblar Mendonça do STF no caso Lulinha. Pedido da Polícia Federal para abrir inquérito contra Lulinha gera estranhamento no STF. Você precisa ver os bastidores. Lulinha e a crise entre Mendonça e a Polícia Federal. Porque o Mendonça quer abrir o procedimento e a Polícia Federal entrando com seus dribles. Por enquanto, desconcertando.

0: antes. Tá aí. Isso tudo é material do Estadão, o Estado de São Paulo. Anote com a gente, 11:19. 11:19. 102.3. Muito bom dia. Oi, José Augusto, tudo bem? Bom, então é o seguinte, né? É, eu tô brincando aqui, falando, né, que a nossa ouvinte de longa data, e ela mandou um recado pra mim aqui, certo? E falando do tempo que eu vi o programa da gente e tal, e eu me empolguei, fiquei muito feliz com o recado da querida Marina. É Marina. Ela falou que ouve a gente desde quando do programa da criança. Eu falei, meu Deus do céu, que coisa interessante. Daí passou de geração em geração. Falou, aqui em casa também, meus filhos ouvem você. Os adolescentes são ouvintes seus. Os conselhos que você dá, os destaques que você faz aí. Daí eu perguntei, né, se eu tô aprovado ou reprovado. Se tiver reprovado por ela, o Rio ia soltar vai lavar a louça. Mas por conta dele mesmo, ele se antecipou, tentou fazer tua cabeça, Marina. Você viu que ele mandou aqui, vai lavar a louça? Aí, ó, e não foi você que mandou, é ele. É ele que tá dizendo, quando manda eu lavar a louça, é sinal que eu já tô fora de órbita. Já, o que tinha que dar já deu. Mas a Marina, pro meu consolo, ela escreveu aqui, Mataranha. Toma, Mataranha, vai. Você é nota 10, adoramos seu programa. É um programa muito informativo, parabéns. Boa, Marina. Eu falei pro Wilson, pelo menos um ouvinte eu tenho aqui, rapaz. Daí, pelo menos dois ouvintes, além da Marina e da família dela lá. Ó quem tá falando, José Augusto, pera lá. Como que você já é bananeira que deu cacho? Não. O Neno agora a voz masculina. Um homem, sabe que o homem é rústico, né? Nós, né, Neno? Nós homens somos rústico, bruto e sistemático, não é não? Então, quando é bruto, rústico e sistemático, não tem papo na língua, não. O que é o que não é, não é. Faz média, não. Olha o que o Neno falou. Ai, será que eu vou ter que lavar a louça? Ele falou, bom dia, José Augusto. Manhã Regional, bom demais ouvir, hein? Você acompanhou a modernidade. Nossa, agora eu arrepiei. O melhor dos melhores. Manda uma melodia pra nós aí. Ô, louco, rapaz. Que é isso?
1: Eu entendi o que ele falou.
0: Ó, Neno, aí, ó, sacanagem do Wilson aqui, ó. Diz que não entendeu o que você falou. Que é isso? Que eu acompanhei a modernidade. Você sabe que eu me considero um velhinho meio moderno, cara? É verdade. Até melhor dos melhores, não diria, sabe, né, Neno? Mas a gente procura fazer bem feito. Eu procurei entender o seguinte do rádio. Deixa eu extrair o que é essência, o que é bom. Porque cheio de porcaria, porcaria é padrão. No rádio, na internet, você vê direto o que não presta. Então eu vou procurar falar alguma coisa que presta. Aconselhar a comunidade, fazer a gente ser mais bairrista. Fazer a gente ser mais patriota, ser mais humano, ser mais caridoso, ser mais amoroso. Que o nosso Deus pede que sejamos carinhosos, caridosos e amorosos. Principalmente amoroso. Amar a Ele, o Deus Todo-Poderoso, sobre todas as coisas, de todo o nosso coração, de todo o nosso entendimento, de todo o nosso interior. E é o nosso próximo como a nós mesmos. Então a gente tem que estar colocando sempre isso, porque o mundo anda muito frio, rapaz. Não, isso a gente não quer, não. Oi, José Augusto, tudo bem? Edilamar Lopes, Santo Antônio da Platina. Ela disse que ia participar do sorteio. Preciso ver se tem sorteio aqui, viu? Aqui é Edneia Laura, Santo Antônio da Platina, ganhadora da cartela, passando para te agradecer. Deus abençoe. Muito obrigado, querida. Você também. Boa sorte. Você ganhou então, né, Edneia? Então, boa sorte, viu, querida? A Valdirine Rosa. Bom dia, José Augusto, tudo bem? É panela velha que faz comida boa, Zé. Você vai ficar com a gente, velhinho gagal. O que é isso? Não, assim não. Ô, louco, Val. Aí não dá. Eu já tô meio que trôpego. Ela disse que a gente é um grande profissional. Muito obrigado, querida. Agora vamos deixar de rasgar a seda pro meu lado, que eu quero rasgar a seda pro lado de vocês. Se vocês me aturam, eu penso que talvez tenha alguma coisa que valha pra vocês. No dia a dia de vocês, as senhoras, as senhoritas, os senhores, os jovens, os rapazes. Vira e mexe também tem uma rapaziada que falou, Zé, eu curto seu programa lá, cara. Tá de parabéns, tá legal. Eu fico feliz com isso, gente. Não por mim, não pela minha audiência, mas por vocês, porque eu acho que tem coisa que eu falo que é pra dar de encontro mesmo, pra ajudar a juventude. Eu já fui jovem, eu já fiz um monte de travessura na minha vida. Já fiz coisa impensada que eu paguei um preço que eu não repetiria jamais. Porque tem uns loucos, uns tontos que falam assim, ó. Ah, eu não arrependo do que eu fiz, mas como que não? Se você tem uma vida melhor hoje, tem que agradecer a Deus, e sim, com certeza você se arrependeu do que fez, senão você não incorreria novamente, você não...

de novo praticaria as barbáries que você praticou, que te tirou do chão, que te desmoralizou, que te fez mal, que trouxe consequência emocional e física e clínica. Capaz, quem fala assim é que continua sendo orgulhoso, orgulhosa. Continua sendo um Zé Ninguém, uma Maria Ninguém. Desculpe a verdade. Quando a gente fala, eu não me arrependo do que eu fiz, tá de sacanagem. E por que então dobrou muitas vezes os joelhos na frente do Senhor e falou, Senhor, perdão por todas as minhas travessuras, eu quero mudar de vida. Daí você muda de vida, acha que é dono, dona da cocada preta e eu não me arrependo de nada que eu fiz. Mas que demagogia, hein? E perante o seu Deus, as pessoas não sabem que muitas vezes você dobrou o seu joelho, é que você tem vergonha de falar, de assumir. Que você chorou, você homem, você mulher, e pediu uma outra chance, suplicou ao teu Deus, que você sabe que existe, em nome de Jesus Cristo, você foi lá, falou, Senhor, me dá uma mão, me dá outra chance, eu vou largar desse lado, essa coisa rude que eu sou, essa maldade que eu sou, e esse homem ofensivo que sou, essa brutalidade que existe dentro de mim, eu quero mudar tudo isso, eu quero mudar, quero ser um homem fiel, quero ser uma mulher fiel, quero ser um homem digno, uma mulher digna, me ajuda, Senhor, sair das minhas travessuras, das minhas fraquezas, me ajuda, diminui os meus erros, me ajuda a sair dessa. Deus te ajudou, o Senhor te ajudou, Jesus pegou na tua mão, daí você chegou, melhorou, agora você fala, eu não me arrependo de nada que eu fiz, faria tudo de novo. Vai se praguejando, atrai de novo as bobagens pro seu coração. Bom dia, José Augusto, estou ouvindo você, toca o Milionário Zé Rico pra mim. Esquecido ou esquecida? Qual é a música? Esquecida? Esquecido? Muito bem, Ofélia Cambará. Olá, José Augusto. Pode me fazer um favor? Falar dos ganhadores da cartela do programa do Juninho de hoje. Eu participei do sorteio. É a Neuza Aparecida Teodoro de Oliveira. Eu moro na Fazenda Tangará, município de Santo Antônio da Platina. O Fera do Rádio fez o sorteio, né, Fera do Rádio? Fera do Rádio, você se lembra pra quem você deu a cartela? O Fera do Rádio, de vez em quando, ouve a gente lá. Fera do Rádio, uau! Se você estiver ouvindo aí, manda um recadão pra nós, irmão, tá bom? Tá certo? E vamos que vamos, 102.3, a mais ouvida, o rádio não para! E manda sucesso pra Dona Maria Baião, lá em Ourinhos. Ela tá preparando as mãozinhas dela, fazendo umas flexão, né, Dona Maria? Fazendo os alongamentos, porque, ó, sábado, amanhã, domingo, é dia de pauleira lá no Pesqueiro, vô João, muito trabalho, muita comida, não é verdade? Muito assado, muito frango, muita costela, não é não? E muito peixe, muito torresmo, aquela comida boa que a senhora faz lá junto com o pessoal da Yolanda, né? Bom dia, 11:27, sucesso que o rádio tem! 102.3 11:26.

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0: Vamos embora, Norte aí, 11:36, 11:36. 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
0: 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Escuta, gente, é uma notícia triste, né? A dona Cleusa, lá do Mais Que Donald, lembra dela? Ela tinha aqui Mais Que Donald de lanche dela aqui no calçadão. Ela levou lá pra rua Dário Fonseca Martins, atrás ali da Bordignon, atrás da Construmóveis. Dona Cleusa era uma pessoa que participava sempre das nossas programações. Inclusive, um dos pedidos que eu fiz numa ocasião para ajudar a paróquia do Colorado, ela foi uma das doadoras de saco de cimento. O filho dela falou comigo: Zé, aqui, ó, do Mais Que Donald, minha mãe tá já deixou pago lá na Bordignon, pode pegar lá o cimento. Então ele sempre fazia alguma coisa. Dona Cleusa era uma pessoa querida, trabalhadora, gente boa demais. E o filhão dela também. Fica aqui as nossas condolências a você, viu, meu querido? Você perdeu uma grande mãe, uma pessoa querida, sensível e sincera. Que a Dona Cleusa também, que ela tinha de falar, ela falava, viu, gente? Ela rasgava o verbo, com ela não tinha moleza, não. Mas uma pessoa honrada nos seus compromissos, na sua família, na comunidade, com seus deveres, eu tenho certeza disso. Então, que Deus a tenha. Funerária São Carlos e Platinense informam com pesar o falecimento da dona Cleusa Nunes de Castro, 71 anos de idade. Ela era proprietária da lanchonete Mais Que Donald, conhecida por Cleusa da Mais Que Donald. Seu corpo está sendo velado no velório Platinense. Sepultamento será hoje. Ela faleceu ontem. Está aqui datado de ontem, 30/7, falecimento, o sepultamento hoje, às 2 da tarde, saindo lá do velório

0: Platinense, seguindo o férito para o cemitério São João Batista, onde o corpo será sepultado. Noticiamos com pesar o falecimento, em nome de Funerárias São Carlos e Platinense, de Cleusa Nunes Castro, 71 anos de idade, a dona Cleusa da lanchonete Mais Que Donald. 11h39. 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É, tá aí, uma pessoa querida que participava das atividades aqui da nossa emissora, uma grande ouvinte. Você tá ligado na 102.3, são 11h40. 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Pedido musical antes de a gente entrar com as informações das notícias com o Rafa. Olha aqui, um grande abraço, curtindo o nosso programa em Ribeirão do Pinhal, está, deixa me ver aqui, o Jesus lá de Ribeirão do Pinhal, obrigado pela sua audiência. Deixa eu me ver aqui, a Ofélia lá de Cambará falou, muito obrigado por você ter me atendido, José Augusto, bom dia para Nilva Solari, Deus é bom o tempo todo Deus é bom, é verdade, dona Nilva, bom dia para você, para o Bernardinho, tenho certeza que estão ligados com a gente. José Augusto, pode me fazer um favor, sobre o ganhador da cartela, né? De Neuza Aparecida Teodoro. Depois eu vejo aqui, Neuza. Depois eu vejo. Peraí, tem mais coisa recente, né, do pedido aí, né? Deixa me ver. O José Augusto. Deixa me ver aqui. Se você adivinhar o que esse moço tá falando aqui, você vai ganhar um prêmio de mim, ó. O que ele tá falando aqui, ó?
1: Ô, José Augusto, bom dia. Sou de Abatiá. José Augusto, pode não ser casamento aí pra mim, Cataís. Pra mim, mas não compadre pra mim, hein, José Augusto?
0: Vai? O que ele falou? Oi, se você adivinhar, valendo. O que foi que ele disse? Vai, vamos ver se você sabe o que foi que ele disse.
1: José Augusto, pode não ser casamento pra mim, Cataís, pra mim, mas não compadre pra mim.
0: Oi, adivinha, traduza se você souber. Você leva um prêmio do José Augusto. Eu quero ver, hein? Que linguagem é essa?
2: Eu não entendi o que ele falou.
0: Nem eu, mas eu quero ver você, talvez tenha entendido. Então diga pra mim o que foi que esse moço disse.
1: José Augusto, pode não ser casamento pra mim, Cataís, pra mim, mas não compadre pra mim, José.
0: Ele xingou? Alguém falou que ele xingou. Xingou quem? Xingou ninguém. Que eu saiba, ele não xingou ninguém, não. Claro que não. Não é verdade? Pois é. Muito obrigado, José Augusto. Nós estamos ligados no seu programa todos os dias, a 102.3. Valeu, Conceição Maria. Muito obrigado pela sua audiência também. E aqui o rádio não para. Sucesso vem junto, 11h42. 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

0: Muito bom, vamos nessa. Caminhando a passos largos rumo ao crepúsculo da programação. São 11h50, 10 para o meio-dia, 102.3, com aquele carinho especial. 996484765. Participe, porque no tudo que a gente tem, a gente manda tudo para você de presente na nossa programação 102.3. E que tal essa mais uma vez, hein? 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Anote com a gente, 11h51, aqui, comunicação a toda, bom dia. 102.3. Atenção, tá no site. Polícia Civil prende dupla por tráfico e associação ao tráfico de drogas durante ação na Vila Leão em Jacarezinho. Jovem de 22 anos foi autuado em flagrante por tráfico. Associação para o tráfico e corrupção de menores. Adolescente de 17 anos foi apreendida e encaminhada ao Ministério Público. Rodovia 53 terá interdição temporária para detonação de rochas em Santo Antônio da Platina e Jacarezinho. Viu? Quer dizer, já está quase tudo interditado, né? Está um transtorno para fazer travessia por lado de lá, sentido Estrada da Platina e daqueles bairros todos lá, do Eldorado, Vila 7. Até o pessoal da Vila 7 falando, nossa, a gente mora tão pertinho aqui e precisa todo esse perrengue pra gente passar pra fazer a travessia. É, por enquanto, tudo dá uma piorada, depois dá uma melhorada. Vocês podem ter certeza disso? Pode ter certeza disso. Vai ficar mais valorizado, mais bonito, mais lindo, esteticamente muito mais atraente a nossa cidade, a nossa entrada de cidade, com essa transbrasiliana, com essa gente trabalhando, pessoal que vem de fora, contratações de fora, trabalhando e fazendo o progresso caminhar passos largos na nossa região com a nossa duplicação da Rodovia Federal 53 pela nossa cidade, Jacarezinho ali. Ei, vai ficar muito bonito demais, sentido lá Joaquim Távora e assim por diante. Vamos duplicar tudo para ficar mais fluente o trânsito e menos possibilidade de acidentes. Porque você tendo uma pista que só vai e a outra que só vem, pelo amor de Deus, né? Aí pra você pegar um ou outro aí é muito descuido, é muita negligência, muita imprudência. Ou muita barbeiragem. Polícia Civil cumpre mandados de internação de 3 adolescentes por roubo em Santo Antônio da Platina. Quer dizer, rouba, e em vez de ficar preso, fica internado. Fica uns dias lá, aí sai, vai aprontar tudo de novo. E muitas vezes tem adolescente que já passou de 16 anos, está votando. Esses adolescentes vão votar, vão decidir futuro político dos líderes desse país. Falando nisso, tem quem está chegando aqui às 11h54, é o Rapa Regis. Com certeza devia estar empipinado com as suas atividades profissionais, né? Mas agora desacumulou. E nessa desacumulada, ele vem para trazer aqui a atualização da página das notícias. Na sequência a gente vai emendar da boca do túnel pro campo do jogo as notícias do oferecimento do posto Caetê, onde tem a gasolina Podium, a melhor, a mais pura gasolina da Petrobras, Podium dos carros de corrida. 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

0: isso mesmo, meu amigo José Augusto. Muito bom dia pra você. Aquele bom dia sempre tão especial pro nosso ouvinte, a nossa manhã regional, e o Sinho também, parmeirense, feliz da vida, cada vez mais líder. Mas é o seguinte, o Paraná, a partir da próxima segunda-feira, dia 3 de agosto, passa a oferecer a segunda dose de reforço da vacina contra a poliomielite para crianças de até 4 anos. Com a atualização, o esquema vacinal contra a paralisia infantil passa a ser composto por 5 doses, todas aplicadas de forma injetável com a vacina inativada poliomielite, a VIP, consolidando o fim definitivo da vacina oral, a tradicional gotinha. Com o novo calendário divulgado, a Secretaria de Estado da Saúde destaca que a imunização primária do bebê continua sendo realizada em 3 doses, aos 2, 4 e 6 meses de idade. Já o primeiro reforço é aplicado aos 15 meses e o segundo reforço passa a ser administrado aos 4 anos. O objetivo principal do novo reforço é elevar os níveis de anticorpos e fortalecer a memória imunológica da criança antes do ingresso na rotina escolar. A CESA também reforça que a vacinação é um pacto coletivo de proteção e que manter a imunização em dia é a garantia de que o Paraná permanecerá livre da poliomielite. E pra gente falar também, já que o final de semana chegou, José, vamos falar também da previsão do tempo. Hoje, sexta-feira, a máxima chega a 24 graus. Amanhã, sábado, né, minha gente? Amanhã, sábado, Brasil, a máxima chega a 26, a mínima 14 graus. No domingo, também 26, mínima de 16 graus, de acordo com o site da Climatempo atualizado, sem previsão de chuva para esse final de semana, José Augusto.
1: Boa, Rafa. São 11 horas e 56 minutos. 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Tigutum. 11:57. Vamos agora, depois das notícias, aos classificados é um pouquinho mais tarde, né? Classificados.
0: A classificação dos campeonatos.
1: É isso. Né? Não é? Aos classificados da outra fase da Sul-Americana. Olha só. Toca aqui, Rafa.
0: No gongo, depois, hein?
1: Como você, como ministro, que é interpretou bem.
0: Isso.
1: Que você é ligeiro pra caramba, né? Você é inspirado e me inspira. Depois eu quero ver se você consegue interpretar, já que você é um poliglota, se você interpreta o que esse menino de Abatiá falou. Combinado?
0: Combinado.
1: Então tá, vai lá. Solta a vinheta das notícias pra voltar segunda-feira.
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1: 11:57, saiu só os 57, né? Então, 11:57, o que é que esse menino de Abatiá tá dizendo, Rafa Regis? Por favor, atento ao detalhe.
3: A identidade. Ô, José Augusto, bom dia, sou de Abatiá.
1: Diga então, agora.
3: Augusto, pode não sentar as mãos pra mim, catar isso pra mim, mas não compadre pra mim, José.
1: Boa, boa, boa, de novo, vou dar mais uma chance pra você, hein? Eu não vou recorrer aos universitários. O que é que esse moço está dizendo no oferecimento de Silva Gás, de Posto Caetê, da Samp Fiat, a sua Samp Multimarcas? O que é que ele está falando? Escuta.
3: José Augusto, pode não sentar os amantes pra mim, catar isso pra mim, mas não compadre pra mim, José.
1: Boa. O que que tá falando, Rafa?
0: Ah,
1: o que
0: tá,
1: ele tá
0: claro.
1: Falando? Valendo?
0: Tá claro, não. Tranquilamente.
1: Tá claro o quê,
0: Rafa? Você tá sossegado.
1: Hein?
0: Pra mim? Ué?
1: É?
0: Claro.
1: Então ele tá tranquilo.
0: É, mas fica sossegado. A gente vai te atender.
1: Tá, deixa eu ver se eu entendo. Vai, vamos ver.
4: Eu não entendi o que ele falou.
1: Eu vou tentar atender, Vamos lá.
3: Já Augusto, pode não sentar os amantes pra mim, catar isso pra mim, mas não compadre pra mim, Leão.
1: Ah, já entendi.
0: É,
1: José Augusto, manda ver lá o negócio com a Thaís, atrasado, manda um pacote pra mim.
0: Ixi.
1: É, quer ver, ó?
0: É,
1: ó,
0: pacote.
3: Pode não ser casamento pra mim com a Thaís, pra mim, manda um compadre pra mim, Léo.
1: Manda um compadre pra mim.
0: Pra qual compadre será?
1: Você. Qual compadre, filho? Hein? Meu filho, fala sério, o que é que você tá querendo, mano? O que é que você tá querendo?
0: Amarrar as orba.
1: Ô, bicho.
0: Que?
1: Vou te contar um negócio.
0: O que aconteceu?
1: Mano, sexta-feira, mano. É. Daí, veja bem, bicho, que episódio que é esse, mano?
0: Que é isso?
1: Isso virou um episódio, bicho.
0: O cara tá bagunçado.
1: Pô, vai falar sério, meu. Falou 31/7, meu. Último dia do mês de julho,
0: Sim, vai começar agosto.
1: É, mano, daí o cara me chega e fala um trem desse, meu.
0: A gente fica pensando.

0: Eu tô zoado, hein?
1: Eu não entendi foi nada.
0: Eu também nada.
1: Não entendi foi nada, meu.
0: Vou passar, eu vou passar uma folha de chuchu pro peito e vou interpretar isso aqui, bicho. Quer ver? Como é que é, mano? Vai. Diga lá.
2: Jogo, você pode não ser casamento pra mim, catar isso pra mim, mas não pode mandar pra mim, hein, Leo?
0: Vou mandar. Mais tarde nós vamos mandar pro C, viu? Aí vai. A batia pode esperar.
1: Vai.
0: Vão duas armas de gato pro C. Pode ser? Anote aí, hein? 11, 12 em ponto!
3: Apita.
1: Soprou. Ah, já soprou. Já apitou?
0: Vai, Brasil. De novo?
1: Ô. Aí, ó.
0: Ah, então tá. Apitou de novo.
1: Vai.
0: Apitou de novo. E soprou. De novo. Mandou três pra rua.
1: Dois, três apitão.
0: Um do Bolívar e dois do Grêmio. E o Grêmio perde em casa, não passa pras quartas. Caramba. De final da Sul-Americana, pra tristeza do seu Cláudio e do Tobias.
1: Esses sim estão pistolas.
0: Mas bota a pistola nisso.
1: Meu Deus do céu, mas perder em casa.
0: Que é isso?
1: Na arena do Grêmio, é que ainda falei. Eu falei, não, o melhor jogador do Bolívar é o Tito. Pude. E aí vai perder em... Vai perder em casa, cara. Pois não é. Dá, José não. Augusto.
0: Seu Cláudio, fala a verdade. Tobias. Tobias, sei que você tem que os olhões arregalados, como fosse um menino.
1: A cabeça tá desse tamanho.
0: Cabeçudo, o rapazinho olhudo. Você tá entendendo?
1: Não.
0: Você já tomou um lubrigueiro hoje, ô Tobias? O que é que aconteceu com o Grêmio de vocês, seu Cláudio e Tobias? O que é que aconteceu, Rafa?
1: Perderam. 1-0 pra equipe do Bolívar. E aí, o que que acontece agora? Bolívar e São Paulo. Na próxima fase, nas oitavas.
0: Mas perder no Olímpico em Porto Alegre?
1: Não pode, 1-0, não faz um gol, não faz um golzinho. Ah, não, aí é.
0: No Olímpico em Porto Alegre?
1: Porto Alegre, diante da torcida.
0: E casa cheia.
1: Casa cheia.
0: Azulou tudo lá, Grêmio. Foi.
1: Isso, as bandeirinhas.
0: Fica o Grêmio onde o Grêmio estiver. Mas desse jeito, seu Cláudio.
1: É. Um minuto de silêncio. Ah, não, não dá.
0: Vai plantar batata, ô Grêmio.
1: Que isso, cara. E tá mal no brasileiro, entrou na zona do rebaixamento. Entrou na zona
0: de rebaixamento, sem jogar, entrou.
1: Que faz, hein, José Augusto, que faz. Bom, seguinte, além do Grêmio, nós tivemos também a classificação do Santa Fé, e não envolve brasileiros, mas você quer os confrontos, José Augusto? Você quer os confrontos das oitavas? Quer?
0: Sim.
1: Então, vamos lá. Ó, vou falar aqui na ordem dos acontecimentos. O Boca Juniors também, que passou ontem nos pênaltis. Uhum. Nos pênaltis. E aí foi o seguinte, perdeu de 1-0 pro O'Higgins lá no Chile.
0: Sim.
1: E ganhou nos pênaltis 4-3. Havia vencido por 1-0 na Bombonera.
0: Né?
1: Passou. Boca Juniors e Recoleta.
0: Aí vai ser legal.
1: Quem passar pega Bolívar ou São Paulo. Pode dar um São Paulo e Boca?
0: Pode.
1: Independiente de Santa Fé, da Colômbia, jogando em casa a primeira. Contra o River Plate da Argentina, jogo bom.
0: Quem passar?
1: Pega Vasco. Vasco ou Olímpia.
0: Do Paraguai?
1: Do Paraguai.
0: E que vai ser o osso isso aí. Vasco.
1: Osso.
0: Vasco. Eu vou torcer pro Vasco, hein? Tem três ex-corintianos lá.
1: É, né?
0: Opa.
1: Lembrar
0: o deles. Zagueiro, Robert Renan. O lateral esquerdo. Aquele canhoto joga bem pra caramba, é titular absoluto. E o aquele moreninho Jadson. Como é que é o nome dele, cara?
1: Eu vou resgatar aqui. Minha memória tá.
0: Adson.
1: Nossa, o Adson tá lá, nem
0: tá
1: eu
0: lá.
1: Sabia.
0: Mas o Adson, vou te contar, cabeçudo, hein?
1: Não, rapaz,
0: ele entra, até ajuda um pouco, mas
1: que é
0: ele tinha tudo pra ser titular do Vasco.
1: E não entra, nem no Vasco.
0: Ele entra no segundo tempo, ele ajuda o Vasco, mas erra umas jogadas assim, pelo amor de Deus.
1: Puxa cara. Vida.
0: Ô,
1: bom, teremos confronto brasileiro, porque teremos Red Bull Bragantino e Atlético Mineiro.
0: Sim.
1: E quem passar? Pega Santos, que joga primeiro em casa, diante do Macará, do Equador. E por fim, Tigre da Argentina, enfrentando Manchester é bom. O Montevideo City Torque do Uruguai. Quem passar enfrenta Cienciano ou Botafogo. São as oitavas de final da Copa Sul-Americana. José Augusto.
0: Bom, falar em Botafogo, daqui um pouco nós vamos falar de quem poderá botar fogo na fundanga do Embaú.
1: Olha!
0: Né? Vai, Botafogo na fundanga, tira esse mal de mim. É, Platinense, tira esse mal de mim, 7-3, você tomou
1: no bomba lá do Matelândia. Esquece isso aí.
0: Azar é do Embaú. Ninguém mandou nós tomar de 7-3 do Matelândia.
1: Vai, vamos descontar tudo no Embaú.
0: Então,
1: que vai tomar uma goleada
0: e
1: amanhã.
0: E Botafogo na fundanga em cima do Embaú,
1: Platinense. Exatamente. Boa! Mas antes da Platinense, José Augusto, ontem, duas partidas completaram aí Completaram não, na verdade. Mas nós tivemos pela 21ª rodada da Série A do Campeonato Brasileiro.
0: Sério?
1: Corinthians 0, Atlético Paranaense também 0.
0: Eu esperava que jogo pragmático, né? Ah, esse jogo foi.
1: Nossa, uma arbitragem também fraca, eu achei. Ah,
0: pelo amor de Deus.
1: Parava toda hora.
0: Aquele árbitro só faz caca.
1: E é FIFA ainda? FIFA. Meu Deus do céu.
0: Agora, o estrago foi o...
1: Agora, o Cruzeiro.
0: O Yuri Alberto, hein?
1: Ah, não, o Yuri Alberto. Se machucar
0: daquele jeito.
1: Verdade.
0: Mas é outro negócio. O Yuri Alberto tava falando pro Murilo, meu filho. O Yuri Alberto... Aí já entra na área da gente que gente que você faz educação física, você tem uma vasta noção. Então veja bem, jogador de velocidade, de arranque como ele, é movimento brusco, explosivo.
1: Sim,
0: então ali, cara, ali o estrondo que faz na musculatura quando o cara vai correr na ponta do pé e o Yuri Alberto corre na ponta dos pés.
1: É.
0: Pode observar.
1: É, não, a gente na pontinha tinha reparado, do pé. Exatamente.
0: E ele corre duro. Pode ver.
1: E ele deu uma catacada,
0: uma catada atrás do escurão lá duro.
1: Catacavaco ali, né?
0: Pois é, daí ele foi pra cima e ele é bom de velocidade, daí sentiu. E você sabe que o movimento, além daqueles que o cara já faz com grau de extensão de abertura das pernas, o jogador faz quando levanta mais, mas dentro do que ele domina, tá tudo dentro, tá tudo certo.
1: Sim, sim.
0: Tá? Ainda continua sendo, por mais extrema que seja a... É mais extremo que seja esse esforço, tá dentro da área de conforto e de domínio do atleta. Mas claro, quando ele é tirado do centro de gravidade, pode ver, a maioria das vezes é ali que dá o estiramento. Dá a contusão no jogador. E... Percebeu? Porque daí ele vai fazer o quê? Se esforçar mais ainda dentro daquela condição explosiva dele, de se manter em pé para não cair.
1: Uma sobrecarga de força.
0: Exatamente.
1: Ali, né?
0: Então é uma sobrecarga em cima da carga.
1: Eu não sei se você percebeu na hora, acho que você deve ter percebido, que ele fez aquele sinal assim, como se estivesse puxando uma corda ali, né? Que, ou seja,
0: tipo,
1: sentiu rompeu um músculo. Rompeu, realmente. Então, só que é o seguinte, eu nunca achei que eu ia falar o que eu vou falar agora.
0: O quê?
1: A crítica ao gramado da Arena Corinthians. Muita gente reclamando que tinha partes com areia, porque nós somos o melhor gramado do Brasil, nós temos lá na Neoquímica Arena. Tá. Então, não sei se por essa manutenção, excesso de jogos. Teve uma parada pra Copa do Mundo, né, minha gente? Não tem tanta justificativa, mas muita. O próprio Diniz na coletiva reclamou do gramado.
0: Pode ser.
1: E o Zacaria Labiá também.
0: Muito fofo.
1: É,
0: e o Zacaria... gramado muito fofo, o jogador esforça mais pra poder dar aquele tiro curto.
1: Isso, exatamente. Tá o Zacaria Labiá também é outro, né? O Zacaria Labiá
0: foi outro negócio, que saiu. Esse Labiá e aquele outro lá, como é que chama?
1: O Lingard.
0: Ah, pela amor de Deus.
1: Lingard.
0: Eu vi um gesto de cabeça desse Lingard, que o cara tocou a bola pra ele e fez assim, ó. Cara, que lep de jogador amador pra pior da espécie dos amadores. Nem um amador faz aquilo lá.
1: Pois é.
0: Então o cara é limitado demais.
1: Olha,
0: tanto um como o outro.
1: A condição das partes com areia.
0: Essas areias não fazem bem pra jogadores que têm
1: a trava, né?
0: Trava.
1: A trava da chuteira, mais ou menos por aí.
0: E o jogador de força explosiva é o seguinte, Rafa, que nem o Yuri Alberto. Quando ele vai dar aquele arranque, tem um lançamento, o cara sai em alta velocidade, há uma explosão na musculatura, tanto de panturrilha, dos músculos da panturrilha, entendeu? Gêmeos ali, e até no quadríceps femoral, né? Então é vasto interno, externo, redondo. É, até o redondo acaba também rasgando, que é o músculo da parte da pele.
1: Já estiramento no redondo? Não, não pode, Zé, não. Por favor, Zé. Não.
0: Músculo.
1: Não, nunca. Sempre, graças a Deus... Sempre. Aí. Vai, Não, nunca aconteceu nada, não, Zé. Nunca, olha lá, agora fica aí. Bom, dito isso.
0: Dito o quê?
1: As contusões, só a aula de contusões aí. Tirar redondo. Ó, ontem nós tivemos também, José Augusto.
0: Não, nós temos músico chamado Pequeno e Grande Redondo.
1: Tem. E os dois podem ter.
0: Pode, mas são músculos intercostais.
1: Ah, tá. Aí.
0: Né? Daí o vasto interno e externo são os músculos do quadríceps femoral.
1: Ah, olha isso.
0: Do fêmur.
1: Agora sim.
0: Que envolve o maior osso do corpo humano, que é o fêmur.
1: Fêmur.
0: Tá?
1: Isso. Bom. É isso, né, José Augusto? Obrigado pela explicação. Mas ontem também, pra gente até encaminhar pra finalizar aqui, pelo amor de Deus, Coritiba 0, Cruzeiro 1, hein? Coritiba fica estacionado aí na... Coritiba, gente, fica estacionado na 11ª colocação com 27 pontos. E o Cruzeiro...
0: Vitor Hugo tá curtindo a gente lá em Curitiba, meu filho caçula.
1: É, Vitor, vou falar um negócio, viu? Não tá fácil aqui, não. Não tá fácil. Ainda bem que o Vitor sabe que a gente passa aqui.
0: Aqui, mas... tá,

0: Chegou aqui o esmilinguido, meu filho.
1: É?
0: Esse chiadeiro no peito foi o esmilinguido que chegou aqui. O Souza, você viu? Ele chega com essa chiadeira e sai. Não falou nada, não deu
1: só,
0: um pio.
1: Só deu uma risada, né?
0: Parece porque falou em pequeno e grande redondo perto do Souza.
1: E ele tem várias contusões nessa região. Ó. O Cruzeiro foi a 30 pontos.
0: É? Olha!
1: Sétimo rapaz. Colocado. Corinthians com empate ficou com 29. O Atlético Paranaense perde a oportunidade de encostar ainda mais no Flamengo, mas está com 37. Segue na terceira colocação. Então o Cruzeiro venceu o Coritiba por 1-0 ontem no Couto Pereira, hein? Bom, e também, pra gente finalizar, tem Copa do Brasil final de semana, José Augusto.
0: Pois é.
1: Tem Copa do Brasil. Vamos passar rapidinho a agenda que eu preciso ir embora, vai.
0: Tá certo. Chegou aqui bastante animado, meu amigo Júnior Queiroz.
1: Muito bem.
0: É o Fera do Rádio.
1: Né? Isso.
0: Fera do Rádio. Fera do Rádio. Tá forte, Fera do Rádio.
1: Tá
0: chegando o FIB aqui, ó.
1: Muito bem.
0: Olá. Amanhã, então, vamos fazer o sorteio, né, Júnior? Certo, Júnior? Beleza, meu querido Juninho Queiroz, o Fera do Rádio.
1: Amanhã, 17h30, Vasco e Fluminense. Atlético Mineiro e Juventude às 19h30 e às 21h, Santos, do nosso querido Juninho Queiroz, enfrentando o Remo, e tudo pelas oitavas de final, jogos de ida da Copa do Brasil. E pra finalizar com os jogos de domingo, José Augusto, aí sim nós teremos Palmeiras e Fortaleza às 16h, Mirassol e Grêmio às 18h, Chapecoense e Cruzeiro às 18h30 e às 19h30 na Arena Beira-Rio, Internacional e Corinthians. Fazendo aquele convite para amanhã, a partir das 20h, a transmissão de Platinense em Baú, a partir das 20h no Chimitão.
0: E quais os canais da internet que a gente vai estar presente lá para o pessoal nos acompanhar? Diga lá.
1: Vamos lá. O YouTube, nosso canal do YouTube, inscreva-se, clique no sininho, porque nós teremos pelo YouTube, Facebook e também pelo nosso Instagram.
0: Será arroba que amanhã nós vamos moer de qualquer jeito?
1: Ah, tem que moer, né?
0: E pela 102.3?
1: Vamos ver se o... Se teremos aqui a tá tudo quase que certo, tá, para que sim, que tenhamos a transmissão na 102.3.
0: Então capricha também, meu garoto.
1: Sim.
0: O Paiva.
1: Opa, com as melhores imagens. O grande imagens.
0: Arthur Paiva.
1: Isso,
0: capricha, som. Arthur Paiva.
1: E aí é o seguinte, Platinense e Embaú. A Platinense tá em terceiro com 10 pontos, mas se vencer, vai continuar nas cabeças aí desse grupo J, né? Vamos para cima de Embaú, que nós já embalamos vários gols, tanto na primeira quanto na segunda fase, no jogo de ida, né? No primeiro turno foi 14-0, então, bora lá, Nense, mas chegue mais cedo, vai curtir as atrações também, e detalhe, viu? Quero mandar um abraço aqui pro presidente Matheus Urlo, que esteve aqui de manhã conversando com a gente.
0: Uhum.
1: É, nós teremos aí, no intervalo, a apresentação das candidatas, né? A rainha platinense, a rainha da nossa EFAP Expo também ali, né? Nós vamos conhecê-las, no intervalo da partida. Então são várias atrações pra gente curtir, né? Aquela área gourmet também na entrada do ginásio. Muitas atrações. E a Pantera também vai estar por lá.
0: Só isso, Rafa?
1: Por enquanto é só.
0: Então tá certo. Certo. Vamos nos reencontrar na segunda-feira aqui, Rafa, se Deus quiser.
1: Vamos,
0: se pra Deus falar quiser. De uma vitória esmagadora da Platinense amanhã, cheio de emoções.
1: Isso.
0: Num jogão, no ginásio, Chimitão,
1: Platinense e Embaú. Vamos encher esse ginásio, hein?
0: E encher o baú do Embaú.
1: Tá
0: certo, Rafa?
1: Vamos.
0: No Fechou. 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A gente volta na segunda com mais esporte.
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0: Valorize seu pai e sua mãe. Você não tem ideia do que eles são capazes para te ver feliz.
1: Ele chegava tarde em casa com pouco tempo.

12 horas e 23 minutos, 12h23. Eu tava conversando com o Wilson aqui a respeito da nossa infância. É meio parecida. Por isso que eu me dou bem com o Wilson, porque ele é como se fosse um irmãozinho pra mim. De gente boa que é, um cara simples, de uma família linda, uma família muito bem formada. A família do Wilson é maravilhosa. E eu falo pra ele que ele tá de parabéns, como chefe da casa, dona Isabel. Formaram três filhas maravilhosas, muito bem encaminhadas, graças a Deus, né? Com certeza. E você vê, ele é um berço simples, o meu também. Eu sou de... Gente, pensa assim num ser humano humilde, entre os mais humildes, mais simples, das casinhas mais simples, a minha dentre elas. Que nem era nem nossa, nós pagávamos aluguel numa casa de madeira, certo? Eu tava falando com ele que eu vi uma notícia aqui da polícia, tá no site, informa. Polícia Civil prende dupla por tráfico de drogas e associação ao tráfico durante a ação na Vila Leão, em Jacarezinho. Eu tô falando por ele que eu morava em Jacarezinho, eu era molequinho. Acho que tinha uns 10 aninhos, mais ou menos, 10, 11. Eu juntava minha caixa de sorvete, eu passava no seu Bruno, saudoso Bruno, na Praça São Benedito, lá em Jacarezinho, onde tinha um parquinho lá pra gente, criança. Antes eu brincava um pouquinho no parquinho, olha isso, como é que era a minha vida. E todo feliz. E grato ao meu pai e à minha mãe. Eu já tô falando assim pra aqueles que estão de plantão, e tipo assim, nossa, que trabalho escravo, conversa. Eu fazia porque eu gostava, ia ter o meu dinheirinho. Meu pai e minha mãe me davam essa liberdade. Antes disso do que virar mula de traficante, de bandido. Aí, ó, polícia prende dupla de traficante. Daí você vai ver, um é maior, o outro é menor. Tá vendo? Então eu ia, de 10 aninhos, eu atravessava lá da Vila Rondon, onde eu morava, até na Vila Leão.

sabe que distância dá isso? Vila Leão é lá perto do batalhão, lá perto do seminário menor. Saída lá que vai pra Ourinhos. É só isso. 10 aninhos com aquele sol quente na cabeça. Sorveteiro, troca troco de garrafa, litro. E caminhava. Chinelinho no pé. E às vezes não era o Havaiana, era o Baiana. Sandália de Havaiana, tinha outra comum lá. Cortava entre o dedinho da gente assim, queimava tudo ali. Tá? Daí você vinha suado. Terminava tudo de fazer, vender o sorvete da gente, vinha com garrafa, porque daí a gente levava uma sacola do lado, trazia a garrafa de sacola de um lado e a caixa de sorvete vazia do outro, feliz da vida, que vendeu todo o sorvete e levava uma comissão para casa. Né? Chegava lá, entregava o dinheiro para o dono da sorveteria, era o momento mais extraordinário da vida da gente. Eu dava todo o dinheiro para ele. Ele dava parte da minha comissão, aquele monte de dinheirinho embolado, eu levava tudo para mim. Falou, esse aqui é seu, José Augusto. E eu era um dos melhores vendedores de sorvete dele. E deixava lá, aquele monte de garrafa. Daí, quer dizer, nunca ia vazio, né? Ia cheio de sorvete e voltava cheio de garrafa no mundo dos braços, na sacola. Que marcava o bracinho da gente e entregava lá. Eu lembro com o maior carinho do mundo, não tenho trauma nenhum de lembrar disso. Pelo contrário. E Deus foi me encaminhando para que eu pudesse ser alguém na minha vida. E desde molequinho. E depois de uma certa idade, eu encarei de 2, 3 serviços, 2, 3 trabalhos. E até hoje, eu tenho pelo menos 2 empregos, para a honra e glória do meu Deus amado. Se eu tive um monte de defeito, tenho um monte de defeito, mas da preguiça, não. Então, meu Deus me deu talento e eu transformei esse talento, criando minha família, com um monte de defeito que eu tenho. Por isso, eu não gosto de julgar as pessoas. Eu só fico bravo aqui, sento a lenha nas coisas erradas, nas coisas malignas, as pessoas que estão no caminho do mal. Não se redimem, não buscam uma conversão, não buscam, eu acho que está tudo certo, e acabam com os pais, acabam consigo próprio, arrebentam com a saúde própria, arrebentam com a saúde da família, destrói a todos à sua volta, porque insiste em continuar caminhando, trilhando o caminho do mal. E hoje, vocês mais jovens, hoje adolescentes e jovens, vocês têm muito mais instrução do que nós antigamente. Hoje vocês têm uma internet escancarada para ajudar a converter vocês com pastores, padres, com testemunhos das pessoas. E não buscam a conversão, não buscam o melhor, independente do teu pai e da tua mãe não te esclarecerem, não dar a devida atenção para você, se vocês não quiserem. Que hoje a garotada está mais adiantada do que o adulto. Tem pai e mãe que fica fazendo voltinha para falar sobre sexo pros filhos. Eles sabem até mais do que o pai e do que a mãe. De tanto que às vezes exploram na rede social. Tá aberto aí, ó, livre-arbítrio. Faz o que quer. E vocês têm também livre-arbítrio para buscar o que é bom para se converter e para ser gente da vida. Faça o melhor para serem alguém na vida. Tá? Inclusive, atividade dentro de casa. Ajuda o pai, ajuda a mãe a lavar a louça. Ajuda a limpar o chão. Você é tão bonito, tão nobre. O que é que tem de mais? Você já aprende a ter responsabilidade. O dia que você for morar fora, estudar fora, você próprio vai lá limpar o chão do apartamento ou da casa onde você está com mais alguns estudantes. Você próprio vai lavar a louça, pelo menos a sua, e vai deixar limpo o teu quarto, tudo certinho, porque você aprendeu os primeiros passos na sua casa. E a atividade do trabalho é a mesma coisa. E quando a gente aprende desde pequenininho, fazer a parte que cabe ao patrão, e ficar com a sua parte honrada, isso chama-se talento que Deus te dá. Ele te dá um e você transforma esse um em 2, 3, em 10. O que a gente não pode é guardar esse talento, não fazer nada e virar um preguiçoso, uma preguiçosa, daqui um pouco não consegue encarar. O mundo fica no ostracismo, não sabe fazer nada, desintegrado, desenturmado, desassociado. Você não consegue dar um passo adiante. E só vê a fila andando e você ficando para trás. Porque hoje em dia, cuidado os pais que dão tudo, hein? Tudo. O filho nunca recebe não. É só sim. A hora que ele tiver que encarar a vida e ter que receber um não, a frustração dele vai ser... Receber um não vai ser um... Vai bater bem na estrutura dele, porque ele nunca recebeu não. Teu filho e tua filha, nunca, e vai se abalar com isso. E o pior é que o coitado, a coitada não teve culpa disso, porque a base dele de formação de caráter foi tudo sim, tó, tá,

e tá, e o cérebro não caminhou para ter responsabilidade, para receber não, para receber uma resposta de frustração. E o mundo nosso é assim, ele é cruel em determinadas situações. Muitas vezes a gente recebe não. Muitas vezes a gente se frustra. Mas quem está acostumado às atividades, se levanta rapidinho, ergue a cabeça na direção do horizonte e continua caminhando. Deus seja louvado nas nossas vidas, tá? Estamos aqui hoje no microfone, né? Fazendo o nosso programa. E sempre agradeço. Eu só tenho que agradecer ao meu Deus, mais nada. Eu não peço nada pro meu Deus. E vou contar para vocês, eu nunca fui de pedir, hein? Nunca fui de invejar um amigo meu com carro e tal. Amigos que eram até mais simples do que eu, que conseguiram chegar num carro, numa casa, primeiro do que eu. Eu nunca olhei com indiferença e sempre assim, olha que legal. Puxa, um dia eu vou conseguir. Um dia eu vou chegar lá também. Olha que legal, olha meu amigo aqui, ó. Meu vizinho, puxa. Você tá entendendo? E não invejar jamais. Acho que Deus até abençoa a gente por isso também, né? Então, gratidão, gente. Agradeço o pouquinho que a gente tem. Cada um, pouquinho que tem. Você pode fazer mais. Você consegue. É só terraça. E pegar os talentos que estão na Bíblia lá. Lê lá. Parábola dos talentos que Jesus Cristo coloca. Transforma aquilo lá. Ó. Modifica teu potencial. Dá a volta por cima. Chacoalha a roseira. Tá, um grande abraço. Final do programa, José Augusto 102.3. Eu venho com os classificados e, tirando o time de campo, amanhã nós vamos sortear a cartela aqui do Festival de Prêmios do Nossa Senhora da Glória. Show de prêmios amanhã, inclusive. Amanhã não, domingo. Na quadra da Matriz, hein? Mas nós vamos sortear a cartela amanhã no nosso programa. Junto com o Zé Miguel fazendo o maior barulho aqui. Beleza, gente? Grande abraço! Os classificados chegando. 102.3. 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É, tem um amigo aqui mandando pra gente aqui, rindo lá, né? É o Célio Dionísio. Célio, é o Rafa Regi que é perigoso. É ele e o Ilcinho, viu? Os dois que tirou do Célio aqui, viu, Célio? O Célio tá rindo lá no Pela Manhã. Aproveitando para deixar um forte abraço ao Sabiá. Grande mecânico Sabiá, que menino gente fina que tem aí, hein? Sabiá, que mecânico extraordinário. Ali, cara, no Colina Verde, tá vendo? Tem um grande mecânico, cara, gente boa pra caramba, competente, perto da gente. Mecânico Sabiá, forte abraço. Olá, José Augusto, é o seguinte, vamos então com os classificados, vamos lá. Pra você que tá ligado, os favoritos da gente trazendo os classificados. É um dos momentos mais importantes da difusora no nosso horário. E vamos com a venda, hein? 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

0: 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R$380 mil. 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E com clientela tem lá ainda, hein? Se você continuar o que tem lá, tá? Fale com a gente. Tchau, gente. Vem aí o Rafa. Até amanhã.
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Opa, uma ótima tarde para você que está na sintonia com a nossa Difusora FM a 102.3, a rádio que é do povo e a tarde que é toda nossa. Nesta sexta-feira, hoje dia 31 de julho, né? Já estamos aí nos despedindo deste mês de julho, adentrando agosto, mês dos pais, mês também que teremos a nossa EFAP, né? A nossa feira agropecuária. E aqui a nossa programação, você participa, interage com a gente através do nosso WhatsApp 43 99648 4765, para você mandar o seu recado, fazer esta programação acontecer e me ajudando, né, a fazer essa programação aqui no oferecimento todo especial de Molines Supermercados nesta meia hora com a gente, né, a primeira meia hora da programação trazendo já as ofertas. 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Lembrando que hoje, 31 de julho, se comemora nesta data de hoje, dia do fiscal, dia também do abacate, hoje se comemora o dia do guarda-parque, da campanha do quilo. Hoje também é o dia do bolo de framboesa, do vigilante da natureza. Hoje também é o dia de conversar no elevador, tá? Da valorização do salva-vidas, do cão sem raça definida, o famoso vira-lata caramelo. Hoje também é o dia da apreciação do administrador de sistemas e dia também da conscientização dos instrumentos

0: Oi, agora 1:08. Boa tarde pra você. Está aí na sintonia com a nossa 102. Já participando aqui com a gente também através do nosso WhatsApp pedindo o sucesso que você quer ouvir. Sejam bem-vindos a fazer esta programação. Meu abraço aqui a todos vocês. É hoje aí, o Rafa Regis não está de folga hoje, tá? Tá trabalhando. Por isso que nós estamos aqui, que ele teve que assumir um outro compromisso aqui com a rádio. Então estamos à frente da programação. Mandando aquele vai Flamengo, o Marcelo lá de Sapopema. Valeu, Marcelo, uma ótima tarde pra você. Ligado aí com a nossa programação. Quem mais aqui já mandando o seu recado pra nós, soltando a voz.
1: É, boa tarde, Thaís. Manda pra nós, hein? É, Anjo Louro com o Milionário Zé Rico, hein? Preço pra todo o pessoal chavante, Cleitar, Ourinhos e Salto Grande. Deus abençoe o seu programa aí, o Zé de Cleitar. É um final de semana abençoado por Deus e pra todos nós. Falou, obrigadão por você me atender. Tchau com Deus.
0: Valeu, Zé. Zé de Canitar, ligado com a gente. Oi, Eva Marli, boa tarde.
2: Oi, Thaís, boa tarde, Thaís. Thaís, toca pra nós hoje, Lucas e Luan. O amor fala mais alto. Ofereço pra você e pra todos que gostaram do programa. E a tarde é toda nossa.
0: Toda nossa, querida. Tudo de bom pra você. Oi, Thaís. Uma ótima tarde pra você. Deus abençoe. Vou de carona com qualquer música. Aparecida de Siqueira. Ligadinha com a gente. Quem mais? Boa tarde.
3: Boa tarde, Thaís. Tudo bem? É Kelly de Ribeirão do Pinhal. Eu gostaria de ouvir a música Novo Sozinho, de Gustavo Mioto. Tenha uma boa tarde.
0: Valeu, uma ótima tarde pra você. O Robson Aldi, ligadinho com a gente também. Tudo de bom pra você, Robson. Obrigada aí pela sua participação, interagindo com a gente aqui. 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

0: 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E agora, 1:13. Boa tarde, Thaís. Manda música aqui no Bairro da Alegria e vai também para todos nós, colaboradores da Promoção Humana. Manda música cerveja, Leandro e Leonardo. Sextou. Marcinho Garçom, um abraço. Tudo de bom para você. Quem mais?
1: Oi, Thaís. Boa tarde. Aqui é o Luiz da Madalena, lá, lembra da pimenta? Olha, se você poderia mandar uma música para mãe, para mim. A minha mãe vai completar 90 anos amanhã. Qual a música de mãe? Qualquer música de mãe. Eu vou oferecer pra ela, tá? Muito obrigado, tá bom?
0: Opa, Luiz, claro, sim, sempre. Um abraço, querido, pra você, pra Madalena. E parabéns aí pra sua mãe.
2: Parabéns, parabéns, parabéns.
0: Já antecipando, né? Porque o aniversário dela é amanhã, mas a gente antecipa hoje com votos de parabéns, felicidades, tudo de bom. Júlio César Bueno, lá de São Manuel, São Paulo, tá ligadinho com a gente, assim como o Paul, lá do Monte Real, que está pedindo Sentimento Louco, sucesso com Marília Mendonça, oferecendo pro seu grande amor, lá do Monte Real. Enquanto isso, Anjo Loiro, Milionário José Rico, 1:15.

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E agora são 1h28. Boa tarde para quem está aqui, Thaís, grande abraço para todos. José Castilho, lá de Palmital, está ligadinho com a nossa programação. Boa tarde, Thaís. Estamos na escuta aqui, na Autoelétrica do Sandro Tenório. Ligados com a nossa programação, Tenório, a Cris, um abração para vocês. Já, já, vai um Eduardo Costa aí para vocês. Está chegando o dia da Cris, né? Daquele abraço no Eduardo Costa, né, Sandro? E agora 1h28, atendendo o Luiz, com sucesso do Rick Renner, Mãe.

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0: Bom, e agora 1h35, uma ótima tarde para você que tá aí interagindo com a gente. 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
0: 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Oi, Thaís, boa tarde. Aqui é o Célio Dionísio, a Clarice Aparecida, o pessoal aqui no Bela Manhã. Lembrando que a tarde é toda nossa e você faz acontecer. Oi, Thaís, boa tarde. Toco uma música do Amado Batista, Borboleta Azul. Sou sua ouvinte, Maria de Fátima dos Santos, bairro Aparecidinho 3. E a sortuda de hoje, né? Ganhou duas cartelas, um no programa do José Augusto, outro no seu programa com o Rafa. Deus abençoe a todos vocês também. Um ótimo final de semana abençoado e boa sorte pra mim. Valeu! A sorte você já levou ganhando as cartelas, né? Agora espero que você também ganhe aí esse prêmio, né? Da nossa... desse sorteio. Deixa eu só lembrar que vai acontecer a festa de Nossa Senhora da Glória, né? Dia 2 agora de agosto, na quadra da Igreja Matriz, aqui em Santo Antônio da Platina. Então, uma festa grandiosa e, claro, com esse show de prêmios, onde vai sortear um kit cozinha com fritadeira elétrica, panela elétrica, cafeteira elétrica, panela de pressão. Tem também o sorteio de R$2.000 cartela cheia no segundo prêmio. E o primeiro prêmio, cartela cheia, uma moto Honda CG 160 Start 0 quilômetro. A cartela, ela está custando R$40 e você pode conseguir com o pessoal da Capela Nossa Senhora da Glória, pessoal do Monte Real. Um abração aí a todos vocês e agora 1h39.

Bom, e agora 1h49, você tá aí fazendo a nossa programação acontecer. Muito obrigada às participações que estão chegando por aqui. Thaís, toca música pra nós. Essa música, Thaíne e Thiago, foi pro Marcos, lá de Joaquim Távora, que pediu um som pra curtir com a dupla também, a Mariana Fernandes e Juninho Peão. Toca pra nós, por favor, me coloca no sorteio. Não estamos fazendo sorteio agora, só amanhã, tá, Edna? Ou se não, à tarde, não sei se o Jacó vai sortear mais uma cartela. Amanhã a gente sorteia outra. Pessoal lá de Conselheiro Mairim, que também estão ligados com a nossa programação, com os sucessos sertanejos. E é claro, né? A tarde aqui é toda nossa. 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
1: Bom, e agora 2:02. Boa tarde para você que tá aí na sintonia, participando com a gente. A tarde é toda nossa. Vem com a gente fazer esta programação acontecer. Quem está aqui soltando a voz?
2: Tarde, Thaís. Ô, Thaís, tem como você mandar uma música para nós aqui na obra aqui? Tá eu e meu amigo Kikim. Nós estamos sentando um tijolo aqui na obra aqui. Vamos como você mandar uma música boa para nós? Zenete Cristiano.
1: Qualquer uma deles, pode ser? Então a gente manda aí a mais nova, né? A mais atual deles, pode ser Homem da Casa? Ou você quer escolher uma outra música dele? Aqui também temos a nossa ouvinte que está pedindo Pedido de um Pai, sucesso com Lourenço e Lourival, a Sheila Rosano. Sheila, boa tarde para você. Muito obrigada aí pela sua participação, interagindo com a gente também. 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

0: Bom, e agora 2:04, resposta do nosso ouvinte.
1: Ô Thaís, pode ser a música nova aí, ó, do Zeneto Cristiano aí.
0: Valeu, então já está programada. Oi, Fioca, boa tarde.
2: Boa tarde, Thaís, toca pra mim, eu te seguro. Panda, manda para Deusana, Rita de Cárcer, Nina Hortense, Mercedes Erika, Tiane Viviane, Lady Lane, Zenilda, Fininha, Marley, Raimunda, Inair, Beth, Leandra, Claudineia, Aline Cabral, Ida Caetano, Fátima de Cotiguá, Neiva Queiroz.
0: Valeu, tá dado o recado e a música já programada, o Zé da Mercearia. Boa tarde, Zé.
3: Boa tarde, Thaís. Aqui é o Zé da Mercearia São Zé do Jardim Santa Cruz. Capricha musicão pra nós aí do Teodoro Sampaio, Coração a Disco. E quero te oferecer pra você também pela passagem do seu aniversário, desejar uns parabéns pra você. Que Deus continua sempre na sua vida e que tenha uma boa tarde. E oferecer para todo mundo que estiver ouvindo aqui no Jardim Santa Cruz, o pessoal da Vila Ribeiro, dos bairros aí que estão ouvindo, uma boa tarde, um abraço.
0: Valeu, Zé. Uma ótima tarde para você, para a esposa, para essa família maravilhosa, né? Suas filhas. Ah, sempre, né? Ligado com a gente. Aí já programei a música também para que você possa curtir. E muito obrigada aí pelas felicitações. Esse é o Zé da Mercearia. E eu falo para você também às 2:05. 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
0: 2:07.

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3: Bom, e agora são 2h18 para você que está aí ouvindo a nossa programação com a tarde é toda nossa hoje, na minha companhia, né? Thaís Silva com você até às 16 horas aqui, o nosso Boa Tarde para você.
4: Boa tarde, Thaís, aqui é a Nelly de Conselheiro Zacaria. Gostaria que você desse os parabéns para minha filha do meu coração, hoje é aniversário dela, Mayara Borba. Manda os parabéns para ela, muitas felicidades, muitos anos de vida. Fala para ela que eu amo, amo, amo ela muito, muito, muito do fundo do meu coração, tá bom? Aí toca para nós, em homenagem a ela, a Maria passa à frente, por favor.
3: Valeu, Nelly. Então já aqui, ó, para ela, aniversariante do dia, Mayara Borba.
5: Parabéns, parabéns, parabéns para você.
3: Muitas felicidades, saúde, sorte, sucesso na sua vida hoje e sempre. Obrigada pela sua participação. Oi, Luzia.
6: Oi, Thaís. Boa tarde. Peço, se possível, tocar a música de Zeneto Cristiano, Homem da Casa. Essa eu tenho o prazer de oferecer para o meu filho, Júnior César Lopes. E também para minha irmã, Nair de Fátima Lopes, Tavares Jacob, que está fazendo aniversário hoje. Se me atender, meu, muito obrigada.
3: Valeu, obrigada você também pela participação. A música eu já toquei, acabou de sair, né, com Zé Neto e Cristiana, então foi especialmente aí pro seu filho também. Agora, se você quiser pedir uma outra música, também fique à vontade, até porque a tarde aqui é toda nossa, a tarde é sua que faz acontecer. Quem mais com a gente? Boa tarde.
7: Oi, Thaís, boa tarde. Gostaria de oferecer uma música para todos os aniversariantes, especialmente para você, atrasado. Mas eu gostaria de colocar essa música que vou colocar aí no zap para você tocar. É muito bonita, adorei. Eu ofereço para você com todo amor e carinho. Eu sou daqui da Aparecidinha 2. E gosto de ouvir as músicas que vocês tocam, são muito bonitas. Se você não quiser tocar essa, pode ser do Amado Batista, Olhos Verdes. Mas aí eu vou colocar aí para você ver qual que é, que eu não sei falar o nome dela, mas eu vou colocar ela aí para você ver qual que é. É muito bonita, por isso, especialmente para você. Obrigado, se você me ouvir, me atender, eu agradeço.
3: Opa, muito obrigada, querida. Um abração, obrigada pelas felicitações. É que aqui a gente não consegue tocar músicas, né? Que vem, por exemplo, às vezes vocês nos encaminham músicas do YouTube, né? Pra gente tocar, manda o link. Só que a gente não consegue tocar essas músicas, a não ser que esteja na programação, no contador das músicas que estão programadas, tá bom? Então fica aí o meu pedido de desculpa que a gente não conseguiu tocar. Deixa eu só ver aqui qual foi a música mesmo que você pediu. Deixa
8: eu
3: só ouvir.
8: Boa tarde, Thaís. Tudo bem? Quero Ribeirão do Pinhal. Eu gostaria de ouvir a música Novo Sozinho, de Gustavo Mioto. Tenha uma boa tarde.
3: Pois é, e eu tinha programado a música, só que ela tava lá embaixo aqui, mas a música pra você curtir com Gustavo Mioto e Murilo Rufi, a próxima música. Um abração aí, pessoal de Ribeirão do Pinhal, que acompanham a nossa programação. Quem mais aqui? Vamos com sucessos na programação, quem mais?
9: Ô, Thaís, boa tarde, queria pedir uma música pra você aí, queria oferecer pra minha esposa, que está trabalhando na Baby Duke. Me atendi. Coloca aí Linha do Tempo aí com o Vitor e Léo pra nós, fazendo favor.
3: Valeu! Já já também pra vocês, quero mandar um abraço pra aniversariante de hoje, a Jesuína, lá no sindicato, com os parabéns hoje especial de toda a família Difusora FM pra você, Jesuína, uma pessoa maravilhosa, em especial com os parabéns aí da Maria Luísa Guarini, de toda a família Guarini, parabenizando você por esta data especial, Jesuína!
2: Parabéns pra você.
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0: e agora 2h25. Boa tarde.
1: Oi, Thaís, boa tarde, tudo bem? Tudo certo, sou aqui de Ribeirão Claro, Caetano Estourado. Saí pedir uma música, Casinha Verde. Se tiver aí para tocar para nós, eu agradeço. Só fiquei curtindo o seu programa. Um abraço, tudo bom.
0: Valeu, Caetano, um abração, tudo de bom para você. O Saraiva também lá de Pinhalão. Thaís, parabéns pelo seu aniversário, tudo de bom. Manda

Sucesso com Rick Renner, Sem Direção. Muito obrigada. Uma ótima tarde aí pra vocês, Saraiva. Cadê o Claudemir? Tá sumido, flamenguista? 2:26.

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1: Bom, estamos com bastante sucessos para tocar aqui na programação, agradecendo aí o carinho de todos vocês, quem está aqui já pedindo som também.
2: Boa tarde, Thaís, tem como mandar uma música aí, Pressionando os Anjos, do Gustavo Mioto, essa eu ofereço para minha esposa, e ofereço também para minha filha, para Alice, Catiele, Heloise e Micaela e Sofia.
1: Valeu, muito obrigada, uma ótima tarde. A Inês Fusco está lá em Ourinhos. Oi, Tata, tudo bem? Passando para te desejar que todos os seus sonhos imaginados e programados por Jesus sejam todos realizados. Como não nos falamos antes, então é hoje teu dia para mim. Deus te abençoe imensamente hoje e sempre, com muita saúde, paz e bênçãos sem fim. Beijos de sua fã número 1, família Fusco de Jesus, lá de Ourinhos. Muito obrigada, Inês, família Fusco, pelos votos, né? E que realmente, né, todos esses sonhos que eu imagino e que já estão programados por Jesus vão se realizar sim, tá? Um beijo, querida, muito obrigada. E obrigada por ser nossa fã, né? A fã número 1. Beijão, Inês, tudo de bom pra você. 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Já já a gente traz todos os detalhes pra você, porque agora Padre Marcelo Rossi e Gustavo Lima estão chegando.

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0: Bom, agora são 2h48, a tarde é toda nossa, tá aí Vitor e Léo na linha do tempo, essa música também, né, pra Maria Luísa Guarini, hoje oferecendo especialmente, né, pra nossa querida Jesuína, aniversariante de hoje, lá no sindicato, né, beijão pra vocês aí, uma ótima tarde, quem manda aqui também sucessos, a Deusana, uma ótima tarde pra você, Deusana, sempre acompanhando a nossa programação. Qual música que tu quer pedir hoje? Chega as ripa, Deusana, já tá mandando o áudio dela. Enquanto isso, a gente traz as 2h49.
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0: E entre as informações, Europa ameaça governo da Espanha em meio à crise migratória em Ceuta. As informações atualizando você, primeiro-ministro da Espanha atribuiu crise a boato de traficantes humanos. Tá? Essa é a informação que a gente traz também. O primeiro-ministro da Espanha, Pedro Sánchez, atribuiu a chegada em massa de milhares de imigrantes vindos de Marrocos em Ceuta ontem e a boatos espalhados por redes de tráfico humano na África. As redes de tráficos espalharam uma interpretação tendenciosa de uma decisão do Supremo sobre a repatriação de imigrantes, disse Sánchez. A decisão foi emitida em 8 de julho e diz respeito às devoluções a quente que permitem que o Estado repatrie imediatamente um imigrante que cruze suas fronteiras. Na interpretação do Supremo, a repatriação imediata só aconteceria quando um estrangeiro transpusesse um elemento de contenção física como o muro. Como não há muros no mar, quem entrasse a nado em Ceuta precisaria passar pelo processo de devolução ordinário, podendo permanecer no país com direito a entrevistas imigratórias e com possibilidade de asilo. Então, o que está acontecendo é que mais de 50 mil integrantes entraram em Ceuta em um dia, segundo a Espanha. Tá, essa é a informação que a gente vem atualizando. O número é mais da metade da população de Ceuta, onde vivem 83.600 pessoas. O presidente do território espanhol, Juan Jesús Vivas, porém, deu um número maior do que o governo espanhol. Ele está estimando que 60 mil pessoas adentraram a cidade. As cifras são muito maiores do que foram divulgadas oficialmente pelo governo na manhã de ontem, que estimavam entre 2 mil e 3 mil pessoas. Estão chegando assim, ó, de caminhões de gente para Ceuta. E segundo informações, isso aí também tem manobras políticas, tá? Essas informações vão vindo aí ao longo das informações. Enquanto isso, 2h51. 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

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E agora são 2:52. 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Agora são 2:54.

0: Bom, e agora 3:02. Boa tarde pra você. O Saraiva tá aqui agradecendo a música que ele acabou de ouvir aí com Rick Renner. Essa música lindíssima, né, Saraiva? Sem direção. Muito obrigado pela sua participação. Pessoal lá de Pinhalão trabalhando hoje, Saraiva. Boa tarde pra você. A Deusana tá por aqui também, já mandando o seu recado pra nós. Fala, Deusana!
1: Boa tardezinha, boa tarde, povão de casa, boa tarde, povão pratinense. Nessa live aí, na 102.3, fazendo aquele show, né? Igual o Ari, meu amigo, faz lá no Kauai, aquele sucesso, hein? Povão pratinense, tamo junto, hein? Ei, chega aí, pé roxo com a taça. Quero ouvir o bambu gemendo pra fora, hein? Quero ouvir a música da Cara de Pau aí, com o Rick Renner. Olha que o velho falou pra velha aí, ó. Ô, velha, hoje não tem miséria. Hoje eu vou fazer um churrasco. Eu comprei 1 quilo de pé de frango, 1 quilo de pescoço e 1 quilo de moela. Daí ela falou, ô, meu velho, pra que tanto? Daí ela falou, daí ele falou assim, hoje eu vou fazer um churrasco. É arregada aqui em casa, hein? Chega aí, Bormonés. Errou de povo bratinense.
0: Minhas armas. Olha, eu vou falar pra você, hein? Só a Deusana mesmo, hein? Só ela. Ela capricha. Quando ela vai fazer uma piada, ela capricha que fica melhor do que se não fosse a piada que ela ia contar desse jeito. Ela tá lendo, tá? Pior que ela tá lendo a piada. Deusana Jesus.
2: Oh, meu Deus, que beleza.
0: Ai, meu Deus do céu. Boa tarde, vamos agora a um breve intervalo comercial. Daqui a pouco a gente volta. 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Vamos a um breve intervalo, daqui a pouco a gente volta trazendo muito mais.

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Agora são 3:08. Boa tarde pra você que tá aí mandando o seu recado pra curtir a nossa programação e já pediu sucesso Impressionando os Anjos. Tá chegando Gustavo Mioto. A tarde é toda nossa.

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0: Bom, e agora são 3h15. 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
0: É isso.

Bom, e agora são 3h16, cara de pau. Tá chegando o sucesso que a Deusana pediu com o Rick Renner. Nem ela aguenta as piadas que ela conta, né? Eita, Deusana, chega a rir pra mulher.

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1: Bom, e agora são 3h24, falamos aí da Darô Móveis. 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E agora são 3h24. Deixa eu mandar um abração aqui para nossa ouvinte, a Gislaine, né? Que pediu uma música, pediu uma música do Zezé de Camargo, Amigo da Lua, né? Oferecendo aí pro seu esposo Marcelo Pires, para todos que gostarem. Porém, eu já toquei essa música, Gislaine. Se você quiser pedir um outro sucesso também, pode ser com Zezé de Camargo. Enquanto isso, Escrito nas Estrelas, Me Leva Pra Casa, Lauana Prado.

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0: Bom, e agora são 3h35 e aqui trabalhamos no oferecimento de aquarela enxovais, trazendo
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0: Bom, e com o Boletim da Difusora

0: dentro da nossa Difusora FM. E aqui você acompanha o lucro do FGTS. Trabalhador vai receber cerca de R$18,70 a cada R$1.000 de saldo que tinha em 31 de dezembro de 2025. E a gente traz esta informação com a repórter Milena Abreu. Falando sobre o lucro do FGTS.
1: O governo federal lucrou 14 bilhões 650 milhões de reais no ano passado com os recursos do Fundo de Garantia do Tempo de Serviço, FGTS. Mas como o dinheiro é do trabalhador, o governo vai mais uma vez repartir parte dos ganhos. Esse ano, o FGTS vai distribuir 89% dos lucros, montante que soma 13 bilhões e 40 milhões de reais. Esse montante será repartido entre 138 milhões e 200 mil trabalhadores que tinham saldo em conta do FGTS no dia 31 de dezembro do ano passado. O depósito nas contas está previsto para ocorrer até o dia 31 de agosto. O índice de distribuição, que ficou definido essa semana, arredondando, é de 0,0187. O depósito será proporcional ao montante que o trabalhador tinha em conta, aliás, nas contas, porque será considerado o saldo total das contas ativas e inativas do fundo de cada trabalhador. Se você tem conta no FGTS, para saber qual o valor que vai receber, basta multiplicar esse índice pelo saldo que havia nas contas do fundo no dia 31 de dezembro de 2025. Para simplificar, dá cerca de R$ 18,70 para cada R$ 1.000 de saldo. Importante lembrar que não vai dar para sacar os valores. O trabalhador só tem acesso aos recursos do FGTS quando é demitido sem justa causa ou em situações específicas como aposentadoria, compra da casa própria ou saque aniversário. Da Rádio 2, Milena Abreu.
0: Pois é, tá aí, dinheiro na conta do trabalhador, acréscimo, né, com essa divisão aí, esse lucro, né, que tiveram, e o trabalhador vai receber, vai juntar com aquele montante que você já tinha aí em sua conta. Aqui também a gente traz a informação para você com relação à Receita pagando hoje o terceiro lote de restituição do Imposto de Renda 2026. O valor, ele vem corrigido pela taxa Selic, tá? Essa é a restituição do Imposto de Renda.
1: A Receita Federal deposita nesta sexta-feira, dia 31 de julho, os valores da restituição do Imposto de Renda para os contemplados do terceiro lote de devoluções de 2026. O crédito bancário será feito para 2.743.200 pessoas, num valor total de 4.610.000.000 de reais. Segundo a Receita, os contribuintes contemplados neste terceiro lote receberão a restituição com correção na casa dos 2% em relação ao valor indicado no momento da entrega da declaração, correção que é feita com base na taxa Selic. Da Rádio 2, Milena Abreu.
0: Pois é, e a gente fala também sobre a taxa do desemprego, né, que fica 5,4% no segundo trimestre. 5,9 milhões de pessoas buscam empregos.
1: A taxa de desemprego no Brasil caiu no segundo trimestre deste ano. De acordo com dados divulgados pelo IBGE, a taxa de desocupação entre os meses de abril, maio e junho foi de 5,4%, queda de 0,7 ponto percentual em relação aos primeiros três meses do ano. Quando a comparação é com o mesmo período do ano passado, houve queda de 0,4 ponto. No trimestre encerrado em junho de 2025, a taxa de desemprego foi de 5,8%. Voltando a falar sobre os dados mais recentes, a taxa de desocupação de 5,4% representa, segundo o IBGE, um contingente de 5 milhões e 900 mil pessoas. São cerca de 700 mil pessoas a menos em busca de emprego na comparação entre o primeiro e o segundo trimestres deste ano. Já a população população ocupada chegou a 103 milhões e 100 mil pessoas em junho. E com isso, o nível de ocupação, que mede a parcela da população em idade de trabalhar que está empregada, ficou em 58,8%. Os dados do IBGE mostram ainda que a população fora da força de trabalho chegou a 66 milhões e meio de pessoas. E os que desistiram de procurar emprego, a chamada população desalentada, somavam ao fim do primeiro semestre de 2026, 2 milhões e 300 mil pessoas. Da Rádio 2, Milena Abreu.
0: Bom, e o prazo também ampliado. Devedores agora têm até 31 de agosto para renegociar os débitos pelo Desenrola 2.0.
1: O prazo para renegociar dívidas com descontos pelo Desenrola 2.0, que terminaria na próxima segunda-feira, 3 de agosto, foi prorrogado até o dia 31 de agosto. De acordo com dados mais atualizados, essa versão do programa já beneficiou 9 milhões de pessoas. Dessas, 2 milhões e meio renegociaram suas dívidas bancárias e pagaram o débito à vista. Outras 1 milhão e 600 mil pessoas renegociaram as dívidas e estão pagando parceladamente. Além disso, pelo menos 5 milhões de pessoas tiveram suas dívidas perdoadas, sendo desnegativadas, porque tinham débitos de até

0: R$100. Vale lembrar que o Desenrola 2.0 oferece descontos que podem chegar a 90%, dependendo do tipo da dívida e do tempo de atraso. Podem ser renegociadas dívidas nos cartões de crédito, empréstimos e financiamentos do FIES. Da Rádio 2, Milena Abreu.
1: Aí são as principais informações, atualizando você com as notícias, agora 3h42.
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1: agora são 3h44. Gustavo Lima tá chegando com sucesso. Bala Alojada. Boa tarde para você.

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1: Existe uma teoria que se chama 90-10, onde uma pessoa tem 90% daquilo que você procura em ela.

0: Os 10% a gente deixa pro garçom, né não?
1: Bom, e agora são 3h50, vou deixar para vocês aí os últimos sucessos e quero já agradecer, né, todo o carinho de quem participou aqui com a gente, fez esta programação acontecer através aqui do nosso WhatsApp 43996484765. Amanhã, à tarde, o Rafa Regis de volta aqui na programação com os melhores sucessos e eu volto cedinho também amanhã a partir das 9 horas com os melhores sucessos, trazendo também o horóscopo do dia e a participação do ouvinte para fazer esta programação acontecer. Gente, obrigada. Na sequência tem o Antônio Jacó com o sertanejo classe A. Oi, Robson, obrigada. Adorei a foto, hein, que você mandou aí. Essa faz tempo. Um abração, querido, tudo de bom para você. Deixa eu mandar um abraço para Marlene também aqui ligadinha com a gente. E os últimos sucessos para você. Fiquem com Deus, uma ótima tarde e até amanhã.

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1: Como assim?

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2: 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Como é que vai ser a sexta-feira? 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Eu vou com meus caipora, ó, se não for pra Thaís, é pra mim, faltava 5 para as 4 quando mandou. Se não for pra ela, se for, tudo bem, eu atendo do mesmo jeito, que ela já foi, tá? Foi descansar aí, tá? Aí, ó.
3: Oi, Antônio Jacó, boa tarde, tudo bem?
2: Tudo.
3: Mas, Jacó, manda pra nós a música Retrato de Mãe.
2: Boa.
3: Dedico, hein? A todas as mães.
2: Essa é boa, hein?
3: Aí de Santo Antônio, Ribeirão Claro, Caetano Estorai.
2: Essa.
3: Tá mandando.
2: Essa moda do Mato Grosso e Matias é linda demais, mas tem gente pedindo moda apaixonada também aqui na nossa programação sertaneja, viu? Olha que moda apaixonada que a Malvina de Cornélio Procópio tá pedindo. Cadê os casais apaixonados aí? Lucas e Luan? Olha, o amor fala mais alto. Essa canção é muito apaixonada, é muito linda, é muito propícia já pra gente até começar o programa com ela, viu? Legal, e a caiporada vem chegando, vem moendo, vem regaçando a boca do balão. Mais um caipora, vamos ver se é pra mim, vamos ver. Vamos ver.
4: Vamos ver. Boa tarde, Jacó. Furtinho Tambaracá.
2: Diga.
4: Gostaria de ouvir a música com a Thaíde Alexandre. Amor Carrapicho.
2: Ah, rapaz do seu negócio tá bom hoje, hein? Amor Carrapicho é aquele que gruda e que gruda e gruda e gruda e joga a gente lá pra lá de lixo. Ô, louco, aí não dá, né? É louco, meu. Aí não tem jeito, não tem jeito, não. Ah, rapaz. Ó, Maria da Penha, Bessa, aí de carona com Lucas e Luan. E também no sorteio do Fortiflan, né, Maria da Penha, Bessa? Jacó, quer esse Fortiflan aí, meu filho, que eu não tô aguentando pedalar minha máquina de costura aqui. É aquela máquina de pedal, tem dessa aí, eu sei que você tem elétrica, viu, Maria da Penha, mas sei que você tem também aí dessa, daquela

de pedal, viu? Vai pedalando, pedalando com a máquina, não é calói, não. O duro que é verdade, olha lá, viu? Tá difícil fazer aquela manobra com o pé assim, né? Vai pra frente, vai pra trás, o pé, pra cima e pra baixo. Dá a impressão que tá nadando de costas. Já nadou de costas, ô Maria da Penha? É igualzinho, viu? Nadar de costas, o pé faz assim, ó, pra não afundar, viu? Eita, moda apaixonada que vai abrir o programa. Pessoal que tá ligado, que tem gente de carona com retrato de mãe também aqui, ó. Renato Aparecido Ribeiro, que também tá no sorteio do Forte Fran, né, Renato? O vulgo Mocotó, é o Mocotó Martelinho de Ouro. Ei, Mocotó, um abraço, querido. Obrigado pela audiência. Pra você, pro Valmir, pra todo o pessoal aí sintonizado na nossa programação sertaneja e na oficina também. O amor fala mais alto.

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4: Pessoal que tá ligado aqui na nossa programação sertanejo, Saraiva tá ligado com a gente. Amor Carrapicho é boa, Jacó. Manda pra gente essa moda que eu vou de carona com essa do Ataíde Alexandre aí, ó. Gente do céu, últimas horas pra você correr até a Serale Calçados e garantir o seu par de botas com metade do preço. 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Corre pra lá, meu filho, a EFAP tá chegando. 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Corre pra lá com o pessoal, 16 horas e 14 minutos, o pessoal tá ligado com a gente, com a nossa programação sertaneja também, viu? Quem mais vem chegando aqui? A Helena Sodré, como é que tá, Andirá, Helena Sodré? Como é que tá o café? Teodoro Sampaio, Helena Sodré, hein?
5: Sim, Jacó, boa tarde, tudo bem com o senhor?
4: Tudo.
5: Ô, padrinho,
4: Diaga.
5: Hoje dá pro senhor mandar a música ainda, Carmen Silva, pra mim, Adeus Solidão?
4: Ah.
5: Aí eu ofereço especialmente pro senhor, ofereço pra madrinha Celina, ofereço pra Deusa Aninha, pro meu filho Ender Bray, pro meu netinho Miguel, pra minha nora Lino.
4: Valeu.
5: Tchau, padrinho, fique com Deus, Deus abençoe.
4: É, dia desse pediram a Deus solidão com Chitãozinho e Chororó, esperei a tua carona, meu filho. Você tava de carona, sabe com quem? Aí dentro da cabine do Ender Bryan, do seu filho caminhoneiro, né? Aí você não mandou pra mim, viu, Caipora? Fala, Gilmar.
6: Ô, já, como, pastor?
4: Jumelo, jumento, fala.
6: Hoje eu estive lá no bar de Zoreia tomando uma com limão lá.
4: É mesmo, rapaz? O Zoreia tá com a cara de apaixonado, com o zoinho de peixe morto, né? É, o amor dele, a Sirlanei, tá lá, viu?
6: Mas o homem até que nem é oreiudo, rapaz. Manda o cabelinho aí pra nós. Era pro frequentador do bar de Zoreia.
4: Do Zoreia.
6: Zoreia, ó.
4: Tá bom.
6: Tchau, obrigado.
4: Até que ele não é o Leudo, ah, meu Deus do céu. É que você não sabe o fundamento do apelido dele e do mano dele, o Purga. Ambos eram muito bagunceiros, daí a mãe dos dois ficava com a Purga atrás da Zoreia. Por isso que um é Purga, outro é Zoreia. Tá bom? É mais ou menos assim, viu? É esse que é o objetivo do apelido aí. Tá bom? Meu querido, você que tá ligado com a... Ó, você sabe que você fez ligação pra cá, né? Aquela famosa ligação aí. Além de travar o nosso sistema, já travou. Você vai ficar bloqueado até no final do programa. Aí vai desbloquear. Então, enquanto eu toco a música, vou desbloquear aqui, porque teve um dedinho aí, meu filho. Aí um dedinho maldoso, não, um dedinho aí que escorregou, né? Escorregou, ao invés de descer pra baixo, o dedo dele desce pra cima, viu? Imagina, desce pra cima. Tudo ao contrário. E travou o sistema aqui daí, na ligação. Então, é só mensagens gravadas e escritas aqui, viu? A ligação trava o sistema e você fica bloqueado até no final. Retrato de mãe, linda do Mato Grosso e Matias.

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0: Show de bola, pessoal que tá de carona aí com o beijo do ouriço. Beijo do ouriço. Ai, amor, é verdade, amor carrapicho do Ataíde Alexandre, viu? Ô, meu amigo Janderley, você também é gracioso, hein, Janderley? Beijo do ouriço. É amor carrapicho do Ataíde e Alexandre aí, viu? Manda pra nós aqui, Jacó, Valdir, Janderley, a todos os nossos clientes aqui da Inovar, materiais para construções e materiais elétricos e hidráulicos também. Eu mando sim, viu? É o amor carrapicho, é o beijo do ouriço. Gostei da sua versão aí, viu, Janderley? É show de bola. Tá ligado aqui na nossa programação sertaneja. Um abraço também lá pro Alfeu Claro, ligado com a gente, o Pedrinho, entregador, que vai ser o papai do ano. Grande abraço pra vocês, obrigado pela audiência, viu? Pessoal que tá sintonizado com a gente aí na nossa programação, tá moendo a galera aí. Olha aqui. Ixi, mandaram um áudio de 2 segundos? Ah não, tá aqui em cima aqui. Pra cá aqui aí.
1: Doutor Jacó, boa tarde. Manda um abraço aqui pra nós. Estamos aqui no rancho aqui do Fernandão Serraleiro, aqui, ó. Uhum. São Pedro Aparado, Marcião. É. Abrão e Alain, manda de carona com qualquer uma aí, pau na mula.
0: Deixa com nós, um abraço aí, Carlos, Marcião, Abrão, Caiporão. Beleza, tá ligado com a nossa programação. Eva Marli de Guapirama, sintonizada aí com a nossa programação sertaneja. Verdade, cara, viu? Recebi uma mensagem logo de manhãzinha hoje da Roberta, filho do Roberto dos Três Corações, aí que a gente está pedindo muita oração para ele, que ele infartou ontem e, né, foi transferido para Londrina, nosso querido amigo, irmão Robertão do Coração. E aí a Eva Marli está perguntando aí, não temos notícia nenhuma, mas está na mão de Jesus, vamos deixar que Jesus vai curar ele, viu? Tá bom? Estamos fazendo as nossas orações pro querido Roberto, tá bom? E vai tranquilo, daqui uns dias ele tá de volta aí mandando os áudios e falando, fique com Deus, filho, se Deus quiser, viu? É o nosso sonho e o nosso pedido que nós fazemos, é o nosso São Bom Jesus, tá bom? Pessoal que tá ligado com a nossa programação sertaneja, tem o Gabriel, tá de carona com o cabelinho do Gilmar, do Gilmar, viu? Aí, ó, ô Gilmar, o Gabriel tá querendo seu cabelinho também aí, tá? Tá querendo seu cabelinho, então vou colocar daqui a pouco aí. Quer o cabelinho ou quer uma peruca inteira, hein, ô Gabriel? Já mando aí, tá?

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2: 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Simbora com o pessoal ligado aqui na nossa programação sertaneja, viu? Quem que tá ligado com a gente aqui? Neuzeli Penha, né, Neuzeli? Pois é, Neuzeli. A Neuzeli também está lá com o terço na mão, pedindo o restabelecimento aí do Roberto dos Três Corações, né, Neuzeli? A nossa querida Roseli, que é também uma das responsáveis aqui pela oração da Ave Maria. Sintonizado com a gente. Coloca no sorteio do Forte Flan, Jacó. Então tá bom, Roseli, Neuzeli. Coloca sim, querida. Obrigado pela audiência, viu? Tá sempre sintonizada com a gente aí. Bom, quem mais? Vem chegando aqui na nossa programação. Jacó, vou de carona, Caipora. Aí, vou de carona com essa moda boa do cabelinho também. Osvaldo Martins, Osvaldo. Obrigado pela audiência. Coloca no sorteio o Forte Flan. Coloca sim, Osvaldão. Obrigadão, irmão, pela audiência. Aí todos os caiporas ligados aqui, ó. O Bruno, o Jonathan, o Christian, o Luiz da Copel, a galerinha lá da Box Centro Automotivo. Manda uma boa pra nós aí, Jacó, do Zé Rico. Se alguém pedir, manda. Vou mandar sim, Zé Rico é tudo de bom, vixe Maria do céu. Vamos com o André Andrade, o cabelinho do Gilmar. Aí, o Gilmar, meu filho, foi lá no Bar dos Orei, bebeu 5 pinga, aí deitou o cabelinho embora lá pro Pau d'Ai, viu?

0: Show de bola, o rei das Kengo, Vanderlei, tá dando uma sugestão aqui de Milionário José Rico. Esse meu coração sem juízo. Essa moda de fazer o coração sem juízo, ixi Maria do céu. Aí perdeu o juízo definitivamente, né, o rei das Kenga. Tá, ó, tô recebendo uma mensagem aqui da Valéria, que é filha do Roberto, ela dos Três Corações. Ela mandou a seguinte mensagem pra gente aqui, ó, os amigos aí do Roberto dos Três Corações. Ô Jacó, boa tarde, papai está aí estável, está esperando uma vaga pra UTI pra fazer o cateterismo. Obrigado, viu, ô, minha querida ouvinte aí, a nossa Valéria, filha do Roberto. Obrigado que os amigos aí, os ouvintes, né, os companheiros, porque aqui são todos companheiros, todos amigos, todos os irmãos aqui do Sertanejo Classe A e os ouvintes. E aí, sabe, quando a gente precisa de orações, de ajuda, sabe, aí do coração benevolente que tem aí todos os nossos caiporas de plantão. Todo mundo aí fazendo oração e a Valéria, que é a filha do Roberto, passando essa informação agora pra gente aí. Fala, ô, seu Clóvis, tomando café, Teodoro Sampaio, é, tá?
1: Hã? Alô, tá, Jacó, aqui é o Clóvis, sou orientado da Chácara França. Muito boa tarde. Ninguém com a música, no tapete da sala com o Teodoro Sampaio, oração para as famílias, para todo o Brasil. Oi, vou em Paraná, para a minha irmã lá em Guarulhos, meus sobrinhos também. Se você vai atender, muito obrigado.
0: Beleza pura, pessoal que tá ligado aqui na nossa programação sertaneja, até 7 da noite a seleção tá ficando boa hoje, tá ficando boa. Pra baixo tá cheio de caipora aqui querendo música. Deixa eu ver pra cá, vamos ver, áudio chegando. Maicon, né Maicon? Diga lá, querido, opa.
2: Boa tarde, Jacó. Aqui é o Maicon Giovanni Gardino, de Siqueira Campos.
0: Ô Maicon.
2: Queria pedir a música aí pra você, Selva de Pedra, Mato Grosso Matias. Foi sempre pra minha sogra, Ivanilde Rodrigues dos Santos, lá de Guapirama, do Banco da Terra.
0: Essa.
2: Mandar um abraço pra todo o pessoal do Alecrim também.
0: Essa
2: estamos aqui em Santo Antônio trabalhando na tubicação, na bolé do caminhão e escutando vocês.
0: Oh, que beleza! Essa moda eu tenho, Selva de Pedra, Mato Grosso e Matias, com participação especial de Daniel. É linda e faz tempo que eu não toco ela, viu? Um abraço aí, Maicon. Maicon lá que tá aí na duplicação também. Ele é um siqueirense e tá ligado aqui na nossa programação. Beleza, bom trabalho. Deus abençoe, querido. Valeu, mais um guerreiro aí, ó, deixando as nossas estradas aí tinindo e duplicando para que você tenha mais tranquilidade e que você tenha também aí toda a proteção possível no momento das viagens. Vai ficar bom, viu? Um pouquinho de transtorno agora, mas toda a reforma é desse jeito, né, Maicon? Depois fica pronto. Jacó, manda pra nós Querência Chamada, ó, mais uma música boa aqui, viu? Coloca de sorteio no Forte França, ou a Maria de Fátima dos Santos. Ô Maria, coloca sim, viu? Obrigado pela audiência, querida. Quem mais vem chegando aqui? Mais áudios chegando aqui, ó, aí.
3: Boa tarde, Jacó. Aqui é o Jodemar.
0: Opa, aí rapaz, grande, mais um caminhoneiro que tá na estrada, filho do saudoso Nhodito, aí que passou, teve uma passagem memorável aqui na nossa rádio difusora e também primo do Teodoro, da dupla Teodoro Sampaio. Fala, Jodemar, onde é que você tá, Caipora, hein?
3: Na estrada.
0: Opa.
3: Só nas viagens.
0: Deus abençoe, Deus proteja.
3: Cortando tá. O Brasil aí.
0: Aham.
3: Uhum. Ô, manda uma modona pra nós aí do Rick Renner, qualquer uma aí.
0: Tá.
3: Uhum. Qualquer uma boa deles aí.
0: Deixa com a gente, Jodemar.
3: Beleza?
0: Deixa com a gente.
3: Eu ofereço pra todo mundo aí que gostar.
0: Valeu, Jodemar.
3: E vamos que vamos.
0: Grande
3: só
0: abraço.
3: Acelerando. Abraço.
0: Abraço. Deus abençoe, querido. Que Nossa Senhora da Estrada te proteja nas estradas da vida. Esse meu coração tem juízo nenhum, viu? Se apaixona e depois, ó, capota. Se apaixona e capota. Aí fica chorando pros cantos.

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1: Show de bola, com o pessoal ligado. Diga lá, Wellington.
2: Boa tarde, Jacó. O Wellington aqui da Nobre Cortintas.
1: Opa!
2: Jacó, passando pra...
1: Como é que tá, Wellington, Nobre Cortintas? Pessoal da Nobre Cor, passando pra quê?
2: Avisar, Jacó, que o sorteio vai continuar, viu?
1: Ó, que beleza.
2: Hoje mesmo tô separando um produto em especial pra todos os clientes aí que estão participando do sorteio aí, tá bom? E o sorteio vai continuar. Jacó, manda um abraço e aquele modão para todos os clientes amigos aqui da Nobre Cortintas, tá? Em especial, manda um alô lá pro seu Altair e o seu filho Helenildo. Opa. Manda um abração para esses clientes aí. Um abraço, Jacó.
1: Valeu, Wellington. João, também o Alan Pintor, todo mundo ligado aqui na nossa programação sertaneja também, viu? Sintonizados com a gente até as 19 horas. Quem mais que vem por aqui? Aí, rapaz, o Betão Marujo, platinense que estará em Minas Gerais. Fala, Beto. Tá sempre sintonizado com a gente. Aquele dia lá, o pessoal lá do Espetinho, do Marquinhos, te mandou um abraço pra você, viu? O Ito, o Marquinhos, também lá o Carlinhos do Osso do Porco, todos aqueles skyporas lá que frequentam o Espetinho do Marquinhos. Tá, Betão? Diga.
3: Antônio Jacó, a toda hora, em todo lugar.
1: Ah, Betão.
3: Boa tarde, amigão. Tudo bem?
1: Tá em Minas, né?
3: É o Betão, platinense. Tamo aqui todo lugar, em Pouso Alegre.
1: Show de
3: Minas
1: bola.
3: Gerais. Oh, se puder, Antônio Jacó, toca um modão pra nós aí, que Milionários é Rico.
1: Oi.
3: Espelho Quebrado.
1: Ah, essa não tem, rapaz do céu.
3: Ah, obrigado, um abraço.
1: Ficar te devendo, essa não tem, viu, Betão? Acabou de sair uma do Zé Rico, eu tenho certeza que você ouviu essa aí, tá? Pessoal que tá ligado aqui na nossa programação sertaneja também, lá em Minas Gerais, grande Betão. Ó, o meu amigo Donizete, da Zet Car Bombas Diesel, aproveitando e mandando, já que você pediu, o rapaz aí, o Jodemar pediu, Jacó, Rick Renner, manda saudade pesada pra ele e pra todos os caminhoneiros. Então, aí pronto, Jodemar do céu, a moda é boa, viu? Já tem pedido dessa aqui, ó. Também pra você que tá ligado aqui na nossa programação sertaneja. Selva de Pedra do Mato Grosso e Matias, que o Siqueirense pediu. O Mano Godoy lá de Jacarezinho tá de carona nessa moda boa.

0: Show de bola, Mato Grosso e Matias e Daniel Selva de Pedra. 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
0: 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Show de bola, saudade pesada, quem é que tá querendo essa aqui também? Coloca no sorteio, coloca essa moda, sou a Luzinete Marques, tá bom, Luzinete? Obrigado pela audiência, querida, tá ligado aqui na nossa programação também, viu? Tá no sorteio do Forte Flan também. Pessoal que tá sintonizado, manda pra nós aí, Jacó, meninos Lucas Samuel, que vai estar fazendo aí um show na quermesse da Igreja do Lajeado, amanhã, hoje, sexta-feira, viu? E no domingo, aí a tradicional cavalgada, viu? E manda pra nós aí, Jacó, um sucesso do menino aí do Lucas Samuel. Manda sim, viu? Grande abraço pra vocês aí da Igreja do Lajeado, aí com essa mega festa, né, Fabrícia, que o pessoal tá fazendo aí. Grande abraço pra vocês aí sintonizados com a gente. E o show do menino vai estar lá, show de bola. Quem mais vem chegando aqui na nossa programação? Quem és tu?
6: Hã? Socorro, eu sou o Diniz da Barra Jacaré, o tio do papagaio.
0: Opa!
6: Manda uma música pra mim, eu quero participar do sorteio. Hã? Se puder mandar uma música pra mim aqui, o Milagre de Nossa Senhora, hã? Manda pra nós aqui na Barra Jacaré, tá?
0: Beleza, Diniz. Diniz é o tio do papagaio. Tá sintonizado com a gente, né, Diniz? Obrigado pela audiência. E a prima do papagaio é a Arara. Aí quando o papagaio não faz um vale pra ela, ela vira uma arara de brava. Saudade pesada.

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1: 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Pois é, olha, do futebol por todos os lados aqui, os jogos são os seguintes: o Juventude da Água Branca vai receber time de Carlópolis e a Balsa dos Corsinhos do Bar dos Oreia, nesse domingo, recebe time de Cambará. Tá folgando aqui a equipe do Grêmio da Marmoraria Romano. Show de bola, deixa eu mandar um abraço pro Zé Alex, tá ligado com a nossa programação sertaneja, pessoal lá da do Mini Mercado Favorito, tá promovendo hoje ali, meu filho, macarrão colorido. 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Grande abraço pra todos aí, viu, Zé Alex, pra você, aí pra toda a sua família.

0: de todos os clientes também, sempre ligados aqui na nossa programação. Quem mais que vem chegando aqui na nossa programação sertaneja? 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Show de bola, pessoal, tá de olho no Forte Fran, pra ficar bom das canelas, do joelho, do cotovelo, aí da coluna, ficar bom de tudo, viu? Vamos lá pra Ribeirão do Sul, fala, Nair.
1: Ô, Jacó, boa tarde, tudo bem com você?
0: Tudo.
1: Ô, Jacó, quero ouvir uma música do Felipe Falcão, qualquer uma deles, ou do de Paulo e Paulino.
0: Bom, hein?
1: Que ofereço pro meu filho, que fez aniversário ontem.
0: Opa, parabéns.
1: Desejo toda a felicidade pra ele.
0: Parabéns.
1: E chama Denilton Miguel.
0: Parabéns,
1: sou
0: Denilton.
1: Sou de Jesus da Silveira Miguel, daqui de Ribeirão do Sul.
0: Uhum.
1: Um grande abraço pra você, põe aí no sorteio aí também, tá? Tudo de bom pra você.
0: Tá bom, querida. Parabéns aí pro Denilton, seu querido filho, Ribeirão do Sul, ligado com a nossa programação sempre, viu? Deus abençoe vocês aí, constantemente. Felipe Falcão tem coisa boa, que certeza que alguém já vai dar alguma opção pra você, tá bom? Quem mais aqui, ligado?
2: Boa tarde, Jacó. Quem fala aqui é o Lazinho.
0: Fala, Lazinho.
2: Queria pedir uma música aí pra você, com o Teodoro Champagne, essa nova dele aí.
0: Opa, vamos pôr sim.
2: É oferecer pra tudo que gostar da música.
0: A Casa do Meu Bem, né?
2: E pedir pra Deus, Nossa Senhora da Aparecida, que o Roberto fique bom logo
0: pois
2: e vem.
0: É.
2: Uhum. Pra falar aqui na rádio.
0: Tá? Pois é, rapaz.
2: Todo mundo gosta de ver.
0: Gosta
2: desse
0: sim.
2: Desse jeito que ele fala aí.
0: Virou uma referência.
2: Com Deus, sim.
0: É, tá? O Roberto
2: virou. Tchau, Jacó.
0: Assim como você também, Lazinho, o Roberto virou uma referência aqui da nossa rádio. Graças a Deus, viu? Tá bom, querido. Um abraço. Valeu mesmo. Pessoal que tá ligado com a gente sempre aqui, ó. Fabinho Batista de Santo Antônio da Pratina tá querendo esse Forte Flan pra tá mó hoje e amanhã. Manda pra nós aqui da Pilote Pneus, Jacó. O baile da Mariquinha, acho que eu devo ter alguma coisa nesse sentido aí, meu filho. Acho que é Fred Pedrito, tem alguma coisa, deixa eu ver aqui que o Fred tem. Fred Pedrito, deixa eu ver alguma coisa. Fred e Pedrito, onde é que você tá, Fred Pedrito? Vamos ver, onde é que você tá, Fred Pedrito? Você tá aí, escondido igual um cabrito? Mocinhas da Cidade, essa eu tenho, viu? O pessoal da Pilote Pneus, Mauricião tá por aí, é? Então tá bom, obrigado pela audiência, viu? Essa eu tenho, mas o bailão da Mariquinha não tem. É Mocinhas da Cidade, viu? As Mocinhas da Cidade. Essa eu tenho. Se servir essa, já coloco lá, se tiver dois pedidos também. Quem mais vem chegando aqui na nossa programação sertaneja? A Caiporada aqui pra baixo. Vai lá, vai falar. Prozei, vai.
3: Olha, meu vinho,
0: Ai, já chegou a beldade.
3: Bora.
0: Chegou os Caiporados.
3: Eu queria ouvir uma música.
0: Vem com o rabo cheio. Ei. Cachorro lambendo a boca.
3: E eu queria mandar uma música do Celino, que ele
0: tá babando pro queixo.
3: Fazendo.
0: Hã?
3: Arrumando uma porta aqui pra mim aqui,
0: arrumando...
3: o Celino Pedreiro, porque...
0: O Celino tá arrumando sua portinha?
3: Canela do sindicato, tá aqui também. O Canela tá de segurança aqui pra
0: nós. Ô, Chico, tô zoando com você, viu, Chico? Um abraço, irmão.
3: Mas aqui?
0: Tô vendo a martelada aí do Celino aí, ó. Olha aqui a martelada dele aí no meio aqui, que aí, ó.
3: Canela de segurança aqui pra nós aqui.
0: Tá.
3: Mas... Manda uma música aí do tapete da sala. Chico do Lava Car. Manda pra Valério e pro Jefão.
0: Valeu, quem pediu
3: Falou,
0: essa foi o seu Clóvis.
3: Da sala, seu
0: Clóvis pediu essa. Tá bom então. Obrigado pela audiência, viu? Quem mais aqui? Ah.
4: Boa tarde, Antônio Jacó. Tudo bem com você?
0: Eu tô.
4: Eu também peço

0: Coração pro Roberto, fala dos
1: Opa!
0: três corações também,
1: Tá
0: que
1: bom, tá bom,
0: a gente
1: querida.
0: gosta muito de ver ele falar.
1: Falou, Maria
0: Boa
1: Aparecida.
0: tarde.
1: Ah, pois é.
0: Boa tarde, filho.
1: É.
0: Maior que a gente gosta de ver ele falar com
1: Gosta,
0: você.
1: você virou
0: Vamos pedir
1: referência.
0: oração pra ele
1: Isso.
0: também, que ele fique bom, tá?
1: Tá bom, Maria Aparecida. Obrigado, obrigado pela corrente de oração, hein? Robertão tá. Jesus tá lá, tá juntinho com ele, cuidando dele, vai trazer eles bom e são de Londrina pra Santo Antônio da Platina. Tapete da sala.

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1: 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Quem mais vai chegando aqui na nossa programação sertaneja? Cadê os meus caiporas? Tá todo mundo aqui, todo mundo imbuído em fazer amor e humor no rádio também, viu? É a caiporada que vem chegando aí até as 19 horas, sempre pra rolar a melhor seleção do rádio. Já coloca no sorteio no Forte Flan, tá? Meu nome é Dalva Maria de Jesus. E pode mandar essa casa do meu bem, hein, Jacó? Que a casa do meu bem precisa levar uma pintada por dentro. É, quem que tá falando isso aqui? Ô, Sebastião Reis, é mesmo, Sebastião? É, Tião Reis, e, tá precisando mesmo? Então capricha, viu? Capricha lá, se não, já viu. Se não, o Ricardão capricha no seu lugar. E eu vou falar pra o bicho, é bom na brocha, hein? Te cuida, viu? Não, e no pincel também, viu? 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Quem é aqui?
2: Outra, Jacó, boa tarde, guri, como é que tá? Tudo bem?
1: Tô.
2: Viu? Coloca aí minha Belarminha e a Gabriela pra nós, as mocinhas da cidade aí.
1: Aí, ó.
2: Beleza, pronto. Guri? Aquele abraço.
1: Ele é Fred Pedrito, eu tenho essa. Bom, dois pedidos essa, tá? Eu tenho essa, é com Fred Pedrito, tá bom? É do tempo da Gabriela e do Belarmino, é igual o Faro sempre comenta, que é daquelas que não é do tempo aí da... É, das modas digitais, então não encaixa bem no FM, encaixava muito bem quando éramos AM, agora não encaixa, mas eu tenho com Fred Pedrito regravado que ficou linda, viu? Tá? Essa aí na nossa programação sertaneja, as mocinhas da cidade, então já tá no jeito lá que dois caipora pediu ela. Bom, estão pedindo o grito de amor do Felipe Falcão também aqui, que a moda também é boa, é o Chiquinho da Lica do Monte Real, mandando lá pro... Ah, o Edivaldão já tá preparando, hein? Pra esse final de semana, Jacó. Aí mais um cardápio auspicioso aqui no melhor pesqueiro do Norte Pioneiro, que é o Pesqueiro Santo André do Monte Real. Verdade, amanhã e sábado vai ser show de bola. Vou mandar essa pra você também, tá bom? Eu grito de amor, tá bom? Ô Chiquinho, obrigado pelos pastéis, já peguei lá, viu? Já mordi o pastelão ali do melhor pastel da cidade, da pastelaria do Adivinho. A casa do meu bem.

0: Show de bola. Fala, Aristeu.
1: Boa tarde, Jacó. Aqui é Aristeu no Jardim.
2: Oi.
1: Toca pra nós aí, telefone no ar. Fez minha esposa Maria, Figueiredo de San Antônio, rapaziada de Baiti, do Iguaí, do Guapé, do Novo Jardim, de Japira, José Marinque. Pra você da Rádio Capora gostar da música, muito obrigado. Abraço, amigo. Fui.
0: Valeu. Tá no sorteio Forte Fulano também, Aristeu Martins de Almeida. Desse jeito, viu? Áudio em cima, escrito embaixo. Desse jeito, tá concorrendo. 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
1: 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Tá quase na hora do sorteio do Ford Flan, e a Diné, a Lauro tá de carona e tá querendo o Ford Flan, e o Zé da mercearia tá querendo frango. Franguinho na panela?
3: Boa tarde, Antônio Jacó. Aqui é o Zé da Mercearia São Zé, do Jardim Santa Cruz. Capricha um musicão pra nós aí do Teodoro Sampaio, a cunhada.
1: Cunhada?
3: Crescer pra Benê, da Barraquinha de Espetinho aqui, o Mineiro, o Rio, o João Dadá, o Leitoa, o Américo, a esposa do Américo, a Márcia, o doutor Ricardo, também a Camila, enfim, todo o pessoal que tá ouvindo aí, uma boa tarde.
1: Quem que levou um cunhada, hein, Zé? Fala pra mim, vai.
4: Antônio Jacó.
1: Oi.
4: Boa tarde, quem é o Juscelino Pedreiro, velho, amigo do Chicão aqui.
1: Ô, Juscelino.
4: Manda aí pra nós aí, rapaz.
1: Parendo o Juscelino Kubitschek, ex-presidente.
4: Pai, se eu tire sim pro Canelinha.
1: Canelinha.
4: Pro Putino, pro Zé.
1: Imagina se esse cara não gosta daquela pinga Canelinha, hein?
4: Aqui. E pra todas as pedreiradas aí de São Antônio da Platina, os homens braço de fora, braço forte, braço silento.
1: É isso mesmo.
4: E chega, Pedreiro. E chega, cacete, Antônio Jacó. Bota aí duas camisas, meu nome aí.
1: Chica. Vou chegar o cacete, vou botar duas camisas pra não estourar, pra não emprenhar aí o caipora do Chique. Eva Marli Oliveira do Carmo, tá no sorteio do Ford Flan. Eva, obrigado pela audiência. Minha filhada Deusana chegou cedinho.
5: Aí. Boa tarde, Antônio Jacó. Quero ver a música bem bonita, hein, padrinho? Aquela onda triparada dura assim, ó. Por que você não passa lá? Você sabe onde me encontra, você tem medo de você não passar lá. Ou se não, a música...
1: Aí... Essa tem aqui sim, viu, Deusana? E como você aí mora pertinho do pasto, aí pertinho da sua casa, então por que você não pasta lá, hein, sua caipora? Diga pra mim, viu? Hoje ela me mata.
5: É frente a frente com o Mato Grosso Matias, precisamos conversar, decidir o que vai ser, e falando frente a frente, o nome da música. Rita de Castro, né, meu querido? Se trepa Madrinho, que é bom gesto. Parcelino Claudete, Código Igual, Padre de Quim, Madeira, Celinho, Deafato. Vai você, Padre de Jacó. Prega fogo nesse rádio aí. Manda direto pras grotaiadas. Ei, Natália do Valim, meca lá o pé, hein? Pra todo mundo. Chega aí, Bombranense. É,
1: Bombranense. O Maurício tá dando risada, que gostou. Por que você não. Ela mora pertinho do passo, lá onde tem as. Ela não fala cobra, ela fala croba. Tá cheio de croba aqui. Lá perto do pasto, a vaca preta é perto do pasto, então por que você não pasta lá? Ai, ai, porque o boi chegou junto com a vaca hoje, acho que o Maurício vai pastar junto, hein, Maurício? Vai, vai. Quem mais aqui?
6: Boa tarde, Antônio Jacó. Oi. Tudo bom, tudo certo?
1: Tudo.
6: Manda pra nós uma música aí, ó. Prato do dia.
1: Ah, tem.
6: Prato. Quero oferecer pra minha esposa Lourdes.
1: O prato do dia da Deusana do Maurício é capim, viu? Estão pastando lá. pra quem mais?
6: Pessoal de Japira. E pra quem gostar da música que você me atender, meu muito obrigado.
1: Tá bom, Geraldo. Um abraço pra vocês, os japirenses. Grito de amor é moda apaixonada. Que a Cidinha manda pro Zé Viana e que a Simone manda pro Fernando.

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0: 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Pessoal que tá ligado com a nossa programação. Jacó, você tem a música aí com Mirosmar? Eu tenho, viu? Mirosmar, Miros Rio, tem tudo aqui. É o Zezé, né? Paulo Antunes. E ela, essa é boa que você pediu aí do Zezé de Camargo e Luciano. Aí o Mirosmar. Não vou falar vulgo Mirosmar, porque o nome dele é Mirosmar mesmo. Vulgo é Zezé, né? É, mentes estão bem. Rapaz, essa moda é boa. Vai dar Ibope também essa, viu, Paulo Antunes? Pessoal que tá ligado em Bite City. Minha querida tia Ana tá por aí. Beijo, tia Ana. Benção, tia. Obrigado pela audiência. Eduardo César Bidinotto tá ligado com a nossa programação. Tá pedindo a lista aí do Gilberto e Gilmar. A todos da Destilaria Tirole. Manda aí, Jacó, pro Poncho Palio. É, doce. Poncho Palio doce? Então tá bom. Para quem mais aqui, para todos do estado de São Paulo, todos aí que estão ligados com a nossa programação sertaneja, viu? Manda aqui também pro Zé Castilho e teu sobrinho Jean Jacó. A lista é moda boa. Sintonizado com a gente sempre, Eduardo. Obrigado pela audiência. É, quem mais vem chegando aqui? Na nossa, o GG do Litrão tá aqui, ó.
6: Aí. Jacó, boa tarde, Jacó. Aqui é o Juninho do Marques, o GG do Vilão, hein? Fim sextou no Vilão, né, Jacó? Jacó, manda a música no WhatsApp pro Eduardo Sampaio, manda lá pro Tingó, pro Branco, filho do Alaor, pro Alaor, pra toda a sua família, pra todos os nossos amigos e parceiros do Vilão. Grande abraço do Juninho do Marques, grande abraço do GG do Vilão.
0: Show de bola. Ontem foi aniversário do Alaor, meu primo Alaor. Fala, Jaime.
7: Boa tarde, Jacó. Os caiporas tá chegando de Cornélio Procópio. Jacó, dá um alô pro nosso amigo lá no Barneiro, Jardim Figueira. Silvinho Alfaiate, Valdir Bernardino, Paulo Bichaca, Maurício Sapateiro, Xexa Lentes, Sidão Pingaiada, Serginho Brasil, outro Pingaiada também, Jacó. O Nato, o Jacózinho. Ô, Jacó, combinou aí, hein, rapaz? O pedido dos orelhas, tá explicado porque o pedido dos orelhas, mas dele caca a purga atrás da orelha, Jacó.
0: Isso
7: aí, Jacó, estamos juntos.
0: Desse jeito mesmo, viu? É, o Gilmar disse que ficou, falou, fica olhando pra orelha dos orelhas, mas não tem orelha grande, não, não é, o apelido foi por esse motivo. Pensa nos moleques bagunceiros, quebrava a cidade inteira, viu? quebrava a vidraça de todo mundo na vidraçaria, com estilingue. Ele e o Purga. Por isso que um é Purga e outro orelha, porque a coitada da velhinha ficava com a Purga atrás das orelhas. Ou seja,

0: Verdade, viu, senhor Ney? Tá vendo onde é que você tá se metendo? Com quem que você vai casar aí, ó? Imagina pra você ver, viu? Tô zoando, viu, senhor Ney? Muito irmão da gente, muita gente boa, o Purga. Sidney Cunha, da Água da Areia, tá ligado aqui na nossa programação sertaneja. Ô, Jacó, ó o que ele escreveu aqui, Deusano. Ó, Maurício, já que aí o prato do dia desses dois aí é capim, então manda um X, faz um X capim pra ele. Vou mandar o Darcy Lanche preparar um então, viu? Você também, Sidney? Você também não perdeu a piada hoje, hein? Eleorete, diga, querida.
1: Boa tarde, sou Eleorete de Cesário Lanche, opa, São Paulo.
0: Um abraço pra todos aí de Cesário Lanche. Tô falando que é o Brasil que se liga aqui, ó.
1: Vou de carona com a música do Mírios Mar.
0: Aí, ó.
1: Zezé de Camargo.
0: Tá bom.
1: Feliz para todos os ouvintes.
0: Deixa com a gente.
1: Que Deus abençoe nosso final de tarde.
0: O Paulo Antunes caprichou, Mírios Mar, falou o nome de batismo do Caipora. Bom, Maurício foi de carona com a música Não Passa Lá. Eu tenho aqui as mocinhas da cidade, tá bom? Que tá ligado aqui na nossa programação que a Caiporada pediu. E depois essa Mentes também do Mírios Mar e Mirocel.

0: As mocinhas da cidade são bonitas e dançam bem, mas eu prefiro uma caipirinha. Uma caipirinha estilo assim, meu filho. Quem? A Paula Fernandes, hein?
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0: Um abraço aí pro Marcelo, tá ligado aqui na nossa programação sertaneja, né, Marcelo? Tá sintonizado com a gente também, viu? Quem que vem chegando aqui na nossa programação? Quem é? O Clóvis?
2: Boa tarde, Antônio Jacó, é o Clovão.
0: Ô, Clovão. Jacó. Oi.
2: É, colocar o nome do seu Roberto dos Três Corações em oração aí, né? Seu Roberto teve um infarto, né?
0: Pois é.
2: Tá fazendo os tratamentos em Londrina. E pedir pra todo

0: todos os ouvintes aí, colocar o nome dele em oração. Você, a equipe, toda a equipe do rádio aí, né? Estamos torcendo pra ele. Pra dar força pra ele, pra Dona Rosa, pras filhas, né? Tá certo? Força pro senhor, seu Roberto. Tchau, seu Roberto. Volta com Deus, filho.
1: Olha, rapaz, que legal no final. Agora eu fiquei emocionado, viu, Clavão? Pois é. Volta com Deus. Jesus vai trazê-lo de volta pra gente, curado. Pode ter certeza disso, viu? Esse final me emocionou, viu, Clóvis? Eita, sinal da grande amizade e de quanto que esse Roberto é tão bem quisto por todos nós, não é mesmo? Um abraço, irmão. O Dair José, diga. Opa, rapaz, faz um áudio aí que eu dou uma respirada aqui depois dessa. Eu fiquei emocionado mesmo, viu, Clavão? Essa machucou. Essa você caprichou, viu? Essa foi boa.
2: Boa tarde, Jacó. Oi. Manda uma música aí do nosso amigo Claudinei, lá de Tomazina, pra esposa dele, pra minha mãe, pra mim e pro meu irmão aqui dos Três Corações e pro Robertão lá.
1: Tá bom, irmão. Mais um aí.
2: Lenha molhada.
1: Um abraço, irmão. Obrigado pela audiência. É que eu sempre digo, viu? Nós não temos ouvintes, nós temos amigos, tá? E esses amigos somos aí da 102.3, são todos nossos irmãos. A gente considera, eu que não tenho pai, fico arrumando os mais velhinhos. Aí, esse é meu pai, esse é minha mãe, porque já não tenho mais pai e mãe com a gente aqui, né? Que Deus já os levou. E aí os demais, mais ou menos da idade nossa, são irmãos e os menores são como filhos da gente, tá? E assim por diante. Uma família. Família de Caipora. Passa lá, Deus ama. Passa lá, o Maurício.

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2: Show de bola, gente. Ó, o pessoal que pediu ontem aqui pra mim a chave oficial aí do Pix, da grande festa de Joaquim Távora, aí em benefício ao Hospital do Câncer, o Nego Bateria mandou pra mim, o Ari também mandou, que é a chave correta, essa é a chave quente do Pix, viu? Aí do Hospital do Câncer. Se alguém quiser doar e quiser a chave do Pix aí, que seja realmente a chave lá, que é a certinha pra você mandar, qualquer doação que você fizer aí, eu já passo pra vocês, tenho aqui já comigo, tá? Tá aqui, ó, Festa do Bem, docecancer@hotmail.com. Tá no jeitinho aqui, tá? Aí eu mando aí no seu WhatsApp também. Pessoal que tá ligado, ó, vou fazer o sorteio do Forte Flan já aqui, né? O Ari que também aí do Forte Flan que tá imbuído nessa festa lá, que será realizada em Joaquim Távora, em benefício ao Hospital do Câncer. E eu vou deixar rodando aqui no automático o sorteio do Forte Flan, tá?
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2: E pintou o nome do ganhador? Não, da ganhadora, ganhadora do Forte Flan. Mas, gente, ó, o Ari me deixou um monte de kits ali. Eu tenho kit pra quase uns 2 meses aí. Toda semana vai ter um kit desse pra gente sortear. É o kit do Forte Flan pra você iniciar o tratamento. Esse kit você começa, é o primeiro mês que você vai tomar gratuitamente. E quem ganhar já sabe, é uma cápsula que toma toda noite. Tá, tem aqui, ó. Coloca no sorteio do Forte Flan, Jacó. Vou de carona com a música do Lucas e Luan. E o meu nome é... é Maria da Penha Bessa. Ô, Maria da Penha Bessa, pega aqui o seu Forte Flan, viu? Tá legal, ganhou então, pessoal que tá ligado aqui na nossa programação. Um abraço aí pro Gordinho, tá na escuta, né, Gordinho? Obrigado pela audiência, Gordinho. Daqui a pouco, deixa eu soltar esse áudio aqui, ó, o pessoal que tá mandando pro Gordinho dos Três Corações.
6: Fala, meu amigo Antônio Jacó, aqui quem fala é o Claudião de Tomazina, Tomacite. Manda uma modona bem caprichada pra nós aqui. Manda Juliano César, A Vida É Tão Cruel. Manda pra minha esposa Benedita, para todos tomazinenses e para o meu amigo Gordinho. Amigo Gordinho dos Três Coração. Eu ia mandar pro Roberto dos Três Coração também, mas ele tá internado, mas...

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1: Olha, boa sugestão, viu? O Clóvis tá, Jacó, então toca aquilo que o senhor Roberto sempre pedia aí, ó, o poder do criador. Bom, vou tocar daqui a pouco, tá? 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
2: Professor João, reza pra gente, irmão. Boa tarde.
3: Boa tarde, Antônio Jacó. Boa tarde, ouvintes. Louvado seja nosso Senhor Jesus Cristo, para sempre seja louvado. Iniciemos a nossa prece da Ave Maria em nome do Pai, do Filho e do Espírito Santo. Amém. A devoção a Maria é fonte de vida cristã profunda, é fonte de compromisso com Deus e com os irmãos. Permanecei na escola de Maria, escutai a sua voz, segui os seus exemplos. Elevemos o nosso pensamento ao alto e num gesto de gratidão a Deus pelas graças que recebemos a todo instante, vamos rezarmos juntos a prece da Ave Maria, rezando pela intenção particular que cada um coloca dentro do seu coração nesse instante. Cada um sabe das suas necessidades e rezemos sempre pelas vocações sacerdotais, religiosas e missionárias. Rezemos com muita fé. O anjo do Senhor anunciou a Maria e ela concebeu do Espírito Santo. Ave Maria, cheia de graça, o Senhor é convosco. Bendita sois vós entre as mulheres e bendito é o fruto do vosso ventre, Jesus. Santa Maria, Mãe de Deus, rogai por nós, pecadores, agora e na hora de nossa morte. Amém. Eis aqui a serva do Senhor. Faça-se em mim segundo a vossa palavra. Ave Maria, cheia de graça, o Senhor é convosco. Bendita sois vós entre as mulheres e bendito é o fruto do vosso ventre, Jesus. Santa Maria, Mãe de Deus, rogai por nós, pecadores, agora e na hora de nossa morte. Amém. E o Verbo Divino se fez carne e habitou entre nós. Ave Maria, cheia de graça, o Senhor é convosco. Bendita sois vós entre as mulheres e bendito é o fruto do vosso ventre, Jesus. Santa Maria, Mãe de Deus, rogai por nós, pecadores, agora e na hora de nossa morte. Amém. Rogai por nós, Santa Mãe de Deus, para que sejamos dignos das promessas de Cristo. Oremos. Derramai, ó Deus, a vossa graça em nossos corações, para que, conhecendo pela mensagem do anjo a encarnação do vosso Filho, cheguemos por sua paixão e cruz à glória da ressurreição. Por Cristo nosso Senhor. Amém. Vamos também nos consagrarmos à nossa Mãe querida, colocar todo o nosso ser, toda a nossa família, todos os nossos problemas sobre o manto protetor da Mãe querida. Reze comigo no fundo do seu coração. Ó Senhora minha, ó minha Mãe, eu me ofereço tudo a vós e em prova da minha devoção para convosco, eu vos consagro nesta tarde, começo de noite, os meus olhos, os meus ouvidos, a minha boca, o meu coração, inteiramente todo o meu ser. E porque assim sou vosso, ó incomparável Mãe, guardai-me e defendei-me como coisa e propriedade vossa. Amém. Nossa Senhora da Conceição Aparecida, rogai por nós que recorremos a vós. Glória ao Pai, ao Filho e ao Espírito Santo, como era no princípio, agora e sempre. Amém. Passamos agora aos avisos da nossa comunidade. Próximo domingo, dia de festa, teremos festa aqui na paróquia, a festa da capela Nossa Senhora da Glória do Monte Real, mas vai ser feito aqui na cidade e terá um bingo no valor de R$40, cujo prêmio principal é uma moto. Você pode adquirir a sua cartela no escritório paroquial aqui no centro ou com as lideranças lá do Monte Real. Outro aviso, estão abertas inscrições para o casamento no religioso. Você que ainda não é casado no religioso, pode aproveitar esta oportunidade, este casamento comunitário aqui da paróquia. Inscrições no escritório paroquial até o dia 2 de setembro. Terço no comércio, neste próximo sábado, no Salão de Beleza Ela, sempre às 7 horas.

horas da manhã, Rua 13 de Maio, número 1412. Missas deste fim de semana, né? Na matriz, missas e os horários como de costume, tanto durante a semana como no fim de semana. E nas demais comunidades, nós teremos no próximo sábado, dia 1º, na Água da Areia, às 19h30 horas, e também na Capela Jardim do Sol. No domingo, 8 horas da manhã, no bairro Taquaral, 9 horas na Vila Rica, 9h30 horas na Capela Santa Joana e às 19h30 horas de domingo na Capela Santa Cruz. Eram esses os avisos. Agradecemos a todos pela atenção. Convidamos para amanhã, neste mesmo horário, rezarmos juntos a prece da Ave Maria. Que todos tenham uma boa noite e salve Maria.

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1: 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Olha, o Batatinha tá pedindo uma moda apaixonada do Jean Giovanni, Eu Busco Uma Estrela. Essa não é apaixonada, é hiper apaixonada, né, Batata? E aqui quem é?
2: Boa tarde. Ofereceu uma música para Leonel Rodrigues. Gustavo Lima. Ainda não chamo de nego, ainda não chamo de bebê.
1: Valeu, irmão. É o Anderson, né, Anderson? Um abraço, obrigado pela audiência. A moda aí tem, Gustavo Lima tem sim, viu? É, o Denir e a Suzana estão ligados comigo, tomando café Teodoro e Sampaio lá em JT City. Aí, ó.
3: Boa tarde, Jacó.
1: Oi.
3: Ô, Jacó, manda para nós ir, Mourão da Porteira.
1: Tem.
3: Manda abraço, hein, Jacó?
1: Essa...
3: Eu fico por aqui tomando o meu café, Teodoro Sampaio. Um abraço, meu amigo. Um bom fim de semana a você e a todos. Um abraço.
1: Valeu, tem sim. Obrigado pela audiência, viu? Quem mais? Vamos ver pra baixo quem não foi atendido ainda, acertando aqui os ponteiros dos caiporas. É, fala, Jair. É você, Jair?
4: Eu tô em Jacó, mandando meu nome pra minha Gabriel. Fala, Jair de Moraes. Lauruco Dalvão, mulher maravilhosa.
1: Abraço daí, o Jair. Jair Moraes está ligado com a gente, sintonizado com a nossa programação sertaneja também, viu? Quer ir mais para baixo aqui? O cunhado do bêbado chegou aí.
5: Boa tarde, Antônio Caipora. Oi. Aqui é o De Jair de Santa Amélia. Tô ligando e pedi a música, um trio, parada dura, Cordão de Ouro. Se tocar, me sinto obrigado, ofereço a vocês da rádio, os ouvintes e o Tita Bildo lá em Andirá. Ontem ele teve aqui o dia inteiro, me tormentou pra caramba. Lá quando ele fica Bildo, fica duro de mexer com ele.
1: Ave Maria, ninguém merece um cunhado desse, não é mesmo? Aí, Dejair, santo Deus do céu, viu? Às 18

horas e 8 minutos, olha, o Miro, a Márcia, a Fiona e o Turek lá da Royal, também tá de carona com essa do Juliano César aqui, ó, cuida de mim, viu? Tá rolando então pra vocês.

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Pois é, rapaz, vamos lá pro açougue do F2, doutores da carne lá ligados aqui na nossa programação, né, Vanzela, né, Roger? Um abraço aí também pra todo o pessoal que tá ligado aqui na nossa programação, e o Matheus e a baixinha lá. 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

0: 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Às 18h14, e o pessoal da loja Dois Irmãos, sempre ligados aqui na nossa programação também, a Edith Simval está mandando aqui o poder do Criador pro pessoal lá de Conselheiro Mairink, para dona Ana e também para Doris Day, dona Ana. Eles estão agradecendo a vocês aí pela preferência e mandando essa moda boa do Goiânia e Paranaense, aí o poder do Criador, tá legal? Essa vai também lá pro Sebastião Reginato, que gosta dessa música, viu? E aqui, quem é?
1: Tá, né, Jacó? Eu queria ouvir uma música do Gilberto, música da saudade. Ofereço para o pessoal lá da Barra do Jacaré. Minha irmã, meu sobrinho, para todo mundo lá da Barra do Jacaré.
2: Ô, Jacó, boa tarde, eu mando Godói.
0: Ô, Manão.
2: Pois é, rapaz. Você adivinhou, se eu tô cansado de andar de a pé. Então você já me pôs de carona aí. Mas mudando de assunto, mandar um alô pro senhor de Três Coração.
0: O Roberto, né?
2: Ele tem a fé que isso aí não vai ser nada. Vamos pedir a Deus por ele, ok?
0: Isso mesmo.
2: Falou, bom trabalho para você, fica com Deus.
0: Isso mesmo. A nossa corrente de oração aqui, aí de fé, são poderosíssimas. Vê o caso aqui do nosso querido irmãozinho Junico Heróis aí, ó. Foi pra lá, meu filho, com uma situação difícil, delicada, tá aí com nós, com muita saúde, graças às nossas orações e às nossas fés que nós temos aí na nossa Mãe Maria Santíssima, em Jesus e na Santíssima Trindade, não é mesmo, irmão? Robertão vai voltar bom, como diz o Crovão aqui que me mencionou, volta com Deus, filho.
3: Boa tarde.
0: Aí o Beldo chegou aqui, Adejair, aí o Beldo. Aí.
3: Jacó, tô aqui te ouvindo aqui, Andirá.
0: Aí, ó.
3: Agora no bairro Timburil, Santa Inês, tô te ouvindo você aqui.
0: Você fica passando aí o endereço seu aí que os cobradores não vai dar sossego pra você, viu, vagabundo, né, Odejair?
3: Lá na Baianinha.
0: A Baianinha?
3: Mandou o Teodoro Sampaio pra nós aí. O Pitoco.
0: É Pitoco? Então tá bom. O Baianinha não quero tomar, não. Quero comer. Quero comer o vatapá que a Baianinha faz. Ô, espera aí, viu? Jacó, vamos de carona com o Jean Giovanni. Eu busco uma estrela aí, ó. Vamos comer o vatapá, gente. O povo pensa... Ô, Jorge Bento, você tá dando risada? O povo pensa maldade da gente, rapaz. Vamos comer o vatapá. Quem mais aqui, ó? Olha, a ganhadora do Forte Fran tá aqui, ó. Fala, Penha. Maria da Penha Bessa. Aí.
4: Ô, Jacó, fiquei muito feliz. Deus abençoe, viu?
0: Opa.
4: A você e o pessoal da Forte Fran.
0: Valeu.
4: É, pra mim vai ser uma benção. Aliás, eu já uso a pomada, né?
0: Uhum.
4: Pra mim vai ser uma benção.
0: Verdade
4: muito
0: mesmo.
4: Grande.
0: Agora
4: tá? Deus abençoe muito mesmo.
0: Agora vai completar, né? A pomada, aí passa a pomada e toma o comprimido Forte Fan, fica show de bola. É isso mesmo, viu? Grande abraço pra você, viu, Maria da Penha? Sempre ligado aqui na nossa programação sertaneja também, viu? Pessoal que está sintonizado com a gente lá, Zé Alex, lá do Mini Mercado Favorito, a dona Vanessa, aí hoje tem lá macarrão colorido, tô vendo ali, rapaz, ó, cheio de calabresa por meio, vixe, Maria do Céu, o negócio vai tá bom hoje, hein? Um abraço, Zé Alex. O poder do Criador é moda boa.

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2: Um abraço lá pro Valdir da Marçal Gás, lá de Ribeirão do Pinhal, né, Valdirzão? Ó, tá de carona com estrelinha aqui, ó. Alguém pediu de Paulo e Paulino no comecinho do programa, né, Valdir? Já vou programar para você também aí o sucesso da estrelinha, viu? Um abraço, Valdir Gás, Marçal Gás e Ribeirão do Pinhal. E agora aqui em Santo Antônio da Platina, aqui na rua Ayrton Senra. Pessoal que está com aquele atendimento diferenciado aqui em Santo Antônio também. Aí com as entregas de gás, viu? Né, Valdirzão? Valdirzão sempre está ligado lá com toda a sua equipe, tanto em Ribeirão do Pinhal quanto aqui em Santo Antônio da Platina. Grande abraço para você, Valdir, nosso ex-goleiro ali da Cerâmica São Luís. Tá ligado com a nossa programação. Quem mais? Aí o pessoal lá do Darcy Lanches, né, Darcy Lanches? Tá ligado com a nossa programação. Aí o Darcy tá falando, ô Jacó, já que você vai comer, então traz a baianinha aqui para comer lanche com a gente. Vamos andar, tá bom, eu?
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1: Um abraço lá pro Romano, Nego Rocha, ligado com a gente também, o Lucas e o Rodrigão.
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1: 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Um abraço lá pro Loja Rodrigues, tá ligado com a gente, sintonizado aqui na nossa programação sertaneja, né, Loja? Deixa eu ver quem é que mandou um áudio de 43 segundos aqui, ó. Sebastião, ou Tião Costa. Faz o mais curtinho, irmão, esse não rolou. O sossego, que é mais sossegado que você, mandou um áudio de 25 segundos. Então faz aí, remeda ele aí, ó. Antigamente a gente não falava imita, lembra disso, Tião Costa? Remeda ele aí, ó, remeda, vai.
2: Oi, Jacó, boa noite.
1: Fala.
2: Mandou uma música bocida lá, no fundo da grota, lá na Vila 7. Lá no fundão da grota, hein?
1: Tá bom.
2: Beleza?
1: Valeu.
2: É nóis. E manda o pessoal da Vila Coelho aqui. Beleza? Meu amigo Bigorna. E minha esposa Maria. Beleza?
1: Valeu, irmão. Abraço. Obrigado pela audiência. O Robson Aldi, Jacó, estou aqui no Jean Giovanni querendo ouvir essa do Jean Giovanni. Deu certo, né? Estou aqui no Giovanni querendo ouvir essa aí do Jean Giovanni. Tá legal. Quem mais vem ligado aqui, ó? O Loja Rodrigues, tá ligado com a gente. O Carlão das Cabritas, lá de Ourinhos, tá querendo de carona com as meninas que gostam de pau. De pau, de Paulo e Paulino. A Estrelinha com Marília Mendonça e de Paulo e Paulino. Pra Miener e também para Maria José. E que Deus aí, Jacó, aí cure e proteja o Roberto dos Três Corações. Valeu, Carlão. Carlão é o rei das cabritas, lá de Ourinhos, né, Carlão? Tá ligado sempre com a gente, é o couro de rato. Ó, escuta só, presta bem atenção, Carlão. O que é que o seu amigo aí, ó, o que é que o Paulinho do sindicato tá mandando pra você, ó? Manda lá pro Carlão das Cabritas, o João Boiadeiro, pra mandar pro Carlão Porcadeiro, que cria cabrita em Ourinhos. Pra mandar o João Boiadeiro pro Carlão Porcadeiro, que é criador de cabrita lá de Ourinhos. Vixe Maria, o cara cria porco, cria cabrita e cria boi, viu? É o pus com a estrela. Esse povo é terrível, não é pra ninguém.

0: Olha, quem foi de carona com essa canção apaixonada também foi a Márcia Cristina, né, querida? Obrigado pela audiência. Moda apaixonada, viu? É, tem gente pedindo Gustavo Lima também aqui, ó. Desejo Imortal. Pessoal de Jumirim, São Paulo. Ó, segundo pedido aí de Gustavo Lima, tá? Jacó, manda com todo carinho pra minha esposa Luana Rodrigues de Almeida. Essa música boa aí. É, um abraço, manda sim, Anderson.
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0: Meu amigo sintonizado com a gente aí, o Sebastião Reginato, como é que é? É, minha esposa tá fazendo aniversário hoje, Jacó. A Marli tá ficando mais velha. Manda pra ela a flor do meu jardim, porque ela é flor do meu jardim. Ela é, olha só quanta paixão. Ela é a jasmim do meu jardim. Então tá bom. Hoje eu mandei já pra você o poder do Criador, viu? Eu sei que você não escutou, porque eu esqueci de mandar pra você aí uns cotonetes pra desentupir aí o escutador de rádio, viu? Tá bom, Caipora? Um abraço aí. Verdade, viu, Deusana? Dei risada. A Deusana também tá querendo essa aí, ó, que o pessoal lá de Jumirim pediu aí, ó, Desejo Imortal com Gustavo Lima pra dona Luana Rodrigues. Quem tá mandando é o maridão apaixonado Anderson, né, Anderson? Deus abençoe o amor de vocês também, viu? Agora sim, Tião Costa, agora o negócio deu rock, tá? Fala.
2: Aí manda lá pro Pedrão na churrascaria, pro Lucão, pro Fanho, pro um drogado que nós temos do nosso lado aqui, ó.
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1: 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Ô Sebastião, desculpe aí, viu? É que você tava com o seu caminhão furgão do rodoviário Afonso na frente, aí vem uma jamanta e te atropelou por trás, viu? Você não sentiu aí atropelado por trás que você levou, tchau? Vamos lá, agora sim, viu?
2: Ô Jacó, se manda comprido, você chama ali do trem, se manda curto, você chama a rua da Barra Jacaré, não dá...
1: Como é que é o negócio aí? É o negócio aí, tchau.
2: Ô, Jacó, se manda comprido, você chama ali do trem. Se manda curto, você chama a rua da Barra Jacaré, não dá pra entender. Toca pra nós aí o chá do...
1: Você quer o chá do pau barbado comprido ou curto? É, o do Pedrão é comprido, viu?
2: Aí manda lá pro Pedrão na churrascaria, pro Lucão, pro banho, pro... Um drogado que nós temos do nosso lado aqui, ó. O usuário aqui. E pra todos aqui os criados do Mercado Favorito. Um abraço.
1: Maurício tá rindo de você, viu? Ele quer um chá de pau barbado comprido, viu? Natanael Cunha, tá ligado com a gente, né, Natanael? Tá sintonizado com a gente aí. Um abraço pro João Corsini, pra galerinha lá de Corsini Tratores, gente. 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

0: 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Abraço para você e para toda a sua equipe lá, o Vandinho, o Toninho Caipolinho, o Danilão e toda a sua família também. Como é que é o negócio aí sintonizado aqui na nossa programação sertaneja? Ô Jacó, aqui é a filha do Pedro Pereira, do Pé Peludo. Quem adivinhar o apelido dele leva aí um chá de pau barbado, quem adivinhar leva tudo. Ô louco, até você, Rosana, até você, Renata. Aí, ó, aí até a Renata fazendo gracinha hoje, hein? Dona Marilda, dá uma coça na Renata, que ela tá fazendo gracinha hoje, viu? É verdade, dá uma coça nela aí. Aqui com a gente, hoje é tudo na base do caipira. Aqui não é pisa, não, é coça. Dá uma coça nela aí. Quem mais vem ligado aqui na nossa programação também, sintonizado? Pra baixo aqui, Jacó, tem um punhado de caipora. Vou dar uma acelerada aqui, senão vai ficar muita gente sem atender hoje. Quem é que vem aqui?
1: Ô, Jacó, seu caipora, é o Abel do Cornado Procopio City, Jacó.
0: Opa, como é que tá os procopiens aí?
1: Ô, Jacó, tá meio frio mesmo? Toca frio da madrugada, Jacó.
0: Fã.
1: Perecer pudô lá, ó. Flamenguista roxo lá de Nova Fátima City.
0: Abraço, verdade. Obrigado. O Du, rapaz, sempre tá ouvindo a gente lá, né, Abel? O Du é o irmão do Gudela e o cunhado da Ruela. Porque é o casal lá, Ruela e Gudela. Tá bom. Luiz Henrique Cardoso, manda essa apaixonada aí, desejo imortal, tá bem, Jacó? Pra minha querida esposa, dona Michele Vanessa. Porque o desejo que eu tenho por ela é imortal. Vixe, Maria do céu. Dona Michele do céu, se esse palavreado não te conquistou, vou falar uma coisa pra você, viu? Hoje você tá de mau humor, porque isso aí é pra conquistar qualquer mulher, viu? É o maridão, os maridões apaixonados, fazendo as gracinhas com as esposas hoje aí. E eu tô aqui, meu filho, no meio, fazendo aí essas coisas maravilhosas e essas poesias pra vocês.

0: rapaz, quem tá triste aqui é a Maria de Fátima dos Santos. Tô triste, viu, Caipora? Ninguém foi de carona aí com a querência chamada que eu pedi no comecinho do programa. Se alguém for de carona, eu creio que ainda dá tempo ainda, tá? Porque eu tô com as últimas já engatilhadas aqui pra fechar aí essa tarde de sexta-feira, tá bom, querida Maria? Maria de Fátima, vamos ver, tá?
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0: Beleza, pura, que o pessoal tá ligado aqui na nossa programação. 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
5: Vai.

0: Meu amigo Ari, representante do Ford Fran, o Teodoro acabou de ligar pra mim, viu, da dupla, vai entrar em contato com você agora. Atende o homem aí, viu? Atende o Teodoro aí. Tá querendo mais Ford Fran, que tá sendo bom, viu? Fala, será que ela chegou por aqui, a Nininha? A sobrinha da titia Inês, que toma café Teodoro e Sampaio lá em Ourinhos com bolinho de chuva, comprado na rede São Judas Tadeu. Não tem show hoje não, Caiporinha?
1: Oi, tio, boa noite, tudo bem com você?
0: Tudo.
1: Eu vou de carona aí na Credência Magdalena.
0: Aí, pronto.
1: Eu adoro essa música.
0: Pronto, aí Maria de Fátima, deu certo.
1: Por favor, né? Pra mim, manda lá pro meu tio Roberto, lá nos Três Corações. Fala pra ele que meu coração tá junto bem. Com ele lá, tá bom? Em oração e tudo.
0: Beleza.
1: Tá bom? Eu, minha tia.
0: Tá bom, então.
1: Fica com Deus, tio.
0: Valeu, Nininha.
1: Roberto também.
0: Deus abençoe. Aí, ó, viu? No dia de show da Nininha, ela acabou aí mandando o Roberto e também fazendo as Três Corações pro Roberto. O Tato tá me ouvindo lá em Tietê, São Paulo, né, Tato? Vou mandar desejo imortal.

0: Legal para você também, Tato. Ó, tem um monte de gente pedindo aqui, viu? É, vamos ver se vai dar tempo aqui de tocar também aqui, ó, Querendo Chamada, vamos ver. Aí eu tenho também a Mega Rap do Guasca, aí o Pedrão tá querendo mandar a Guasca no Tião Costa, viu? É a música do Chá de Pau Barbado, tá bom? Quem mais aqui?
1: Boa noite, Antônio Jacó.
0: Ô, chubrega sem prega, a Taturana chegou aí, ó.
1: Boa noite, Antônio Jacó Goró. Boa noite, chubrega sem prego. Ô, Jacó, se der, toca um berrante de Madalena aí, beleza?
0: Ai, hoje não vai dar, só vai dar pra você ouvir, sabe o que? A moda não vai dar, não, não vai dar não, viu? Não vai dar pra você ouvir, não. Vai dar pra você ouvir só o toque do berrante, que a moda vai ser muito difícil. Tá cheio de caipora aqui pedindo na nossa programação sertaneja. Tá muito difícil o negócio aqui, viu, hoje, de tentar atender todo mundo. Bom, ontem foram, anteontem, né, 181 caiporas. Dá pra tocar 25, 30 músicas no máximo no programa. A maioria aí não tem condições mesmo, porque daí, meu filho, eu vou varar trabalhando aqui. Aí eu tô fudido. A guela do velhinho não aguenta, viu? Mas um abraço pra você, obrigado pela audiência. Ah, o Berrante tá aí, ó, pelo menos o barulho, ó. Aí. Pelo menos o barulho. Aí, ó. Ah. Aí, ó. Aí, tá vendo? Ó, não era a Madalena que tava tocando o berrante, não. Era o nosso berranteiro aqui, ó. O nosso berranteiro aqui de toda a nossa região aqui, que tocou esse berrante pra você aí, tá bom, querida? É o Tião, ela é o Tião, Tião Moreira. Agora o Jacó tocando o berrante pra você, também que não é a Madalena. Esse é o Jacó, ó, ó. O sol saiu pra baixo, né, Robson? Fala, Robson.
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0: 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Onde que você tiver aí, ó, fala qual ponto que você tá. 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Tá bom, Robson? E a sua prima Gina já foi embora? Já? Já foi embora ou não foi ainda não? Não me deu nenhum boa noite, a filha de uma mãe do Agina. Foi embora sem me dar um boa noite, viu? Outra vez ela vai voltar pra cá, deixa ela. Aí quando ela chegar, quando ela for embora de novo, vai embora da minha vida? Então vá, Agina, some. Quem mais aqui ligado na nossa programação? O Paulo, manda aí pra nós, Jacó, essa moda apaixonada aí, desejo morto. Gente do céu, não vou atender todo mundo hoje. Ó, pessoal de Jumirim pediu essa aqui, os casais apaixonados lá.

0: Show de bola essa moda. Fala, Marcão, Purguento. Cadê as Purguentas aí de fartura, hein, Marcão? Ei, fartura linda. Fartura linda do estado de São Paulo.
1: Cheguei chegando, boa tarde, Jacó Fagner, aqui o Marcão Pedro de Fartura, docinho de vovó, melzinho de vovó, avisa. Ô, Jacó, bota um modão pra nós, hein, o preço aqui da Teodoro Sampaio. Pode ser água no leite, se tiver na grade aí. E o preço aqui, meu xará, Marcão Pedro de Batir, Bruno, pra cá, japonês, Maurício, pescador, Zé Carmo, Cota, Fabiano, Purguento, Jorge, Amar, Purguento, Juju, Purguento, Lourdinho, Purguento, ô, Maurício Gonçalves, Vita, Pastoreira de Pescoço, Cisquinho, Cisquinho, Malcirro, Miciguru, Leandro, Cotanzinho, Nego Velho, Raul, pra Dona Onça, Maura, Sueli, a Adriana aqui, o Ju Barrigada, a Letícia, a Carol e vai Corinthians, pega subindo, que descida contra a mão, sexto round.
0: É, espero que não dê nenhum caquinho de cono, siri bobeira dessa Dona Onça aí, porque o azar poderá matá-la de comichão na zica. Te cuida, viu? Te cuida esse negócio aí, tá? Tá ligado aqui na nossa programação. Paulo Marcelino, leitor das minhas obras literárias, já leu todos os livros que eu escrevi, os 9, hein? Um abraço pra Nete Lima, tá ligado com a gente. O São José essa semana tá na onde? Na fábrica História Santa. É de História Santa. Um abraço lá pro Chico, Davi e o Adilson. Valeu, Nete. Obrigado pela audiência. O glorioso São José na peregrinação lá, então. Quem mais aqui, ó? Querendo querência chamada. Edmir Cardoso, né, Edmir? Tá de carona com essa também aqui. Na nossa programação, os últimos ouvintes pra mim embora. Gente do céu, não vou vencer atender todo mundo, viu? Quem mais aqui que não foi atendido ainda? Deusana já foi. Alguém mais tá querendo a querência chamada? Tá, vou fechar com essa. O João Leite da Silva, né, João Leite? Obrigado pela audiência. É, também tá sintonizado com a gente aí na nossa programação. Só achando aqui que não foi atendido ainda, meu pai do céu. Ah, então tá bom. Vamos de Mega Guasca do Rap, a penúltima aí, viu? É a famosa música aí do Melô do Salamargo, né, do Pau Barbado.

0: Show de bola, vou cortar aqui pra mim poder ir embora um pouquinho dessa música, então não dá tempo de atender o resto do pessoal aqui, ó. O menino que tá ligado com a gente, Jumirim, como é que é aí?
1: Obrigado, viu? Minha esposa ficou emocionada, tá?
0: Valeu.
1: Deus abençoe.
0: Valeu, valeu.
1: Vamos que vamos.
0: Valeu, abraço.
1: A minha esposa também é do Paraná, viu?
0: É mesmo?
1: Conselheiro Marlin.
0: Opa, de Marlin City?
1: Eu sou de Laranjal Paulista.
0: Um abraço pra São vocês. É, lá em Jumirim, ouvindo a gente, obrigado pela audiência, vocês aí, viu? A dona Luana Rodrigues de Almeida é natural aqui da cidade de Marlin City, pertinho da gente aqui, viu? Pessoal, tá ligado? Gente, vamos agradecer os caiporas de plantão, mais uma vez fizemos amor e fizemos humor no rádio. Obrigado, gente, Deus abençoe. Tem um monte de gente que não foi atendida aqui, só um alô, deixa eu ver aqui, Isabel, obrigado pela audiência, Isabel, tá ligada com a gente, mandou um áudio, mas não vai dar tempo. Viviane também, só um alô, Viviane, beijo pra você, querida. Quem mais aqui? Mari Rosa de Paranaguá, né, Mari Rosa? Não deu tempo de atender você hoje. Claudinei Rezende, tá ligado com a gente, né, Claudinei? O Claudinei Rezende é lá de Cambé, aqui de Cambé, viu? Próxima Londrina aqui ouvindo a gente também. Gente do céu, é o Brasil que se liga aqui na 102.3, viu? É um bando de caipora que se espalhou pra tudo quanto é lado aí. Tem mais um que não foi atendido, a Tereza, aí com a nossa calopsita, não deu tempo da calopsita ir pro ar hoje não, viu? Também aqui, ó, a Maria José, né, Maria José? Obrigado pela audiência, um monte de gente, vixe Maria. Inês Mendes, né, Inês Mendes, obrigado pela audiência. O Cavernoso de Abatiá também ligou pra gente, a Maria, vixe, bom, tchau, tchau, tchau. Na sequência, a Voz do Brasil.

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2: Olá, boa noite.
1: Boa noite para você que nos acompanha em todo o país.
2: Sexta-feira, 31 de julho de 2026.
1: Vamos ao destaque do dia.
2: Combustível renovável.
1: Gasolina com 32% de etanol começa a valer amanhã. Claudimário Carvalho.
3: De acordo com estudos técnicos, os veículos apresentam funcionamento adequado sem impactos relevantes no desempenho ou nos sistemas de combustível.
2: Educação. Professores e estudantes da rede pública de ensino podem acessar livros didáticos em formato digital.
1: São mais de 2.800 obras que podem ser acessadas pela conta gov.br. Natália Kuzlik.
4: O catálogo reúne obras didáticas e literárias e abrange desde os anos iniciais do ensino fundamental até o ensino médio.
2: E hoje nós vamos falar sobre uma arte que é patrimônio cultural brasileiro.
1: Poesia pendurada no barbante, rima perfeita que conta as histórias do povo e do dia a dia do sertão. É o Cordel. O
2: projeto quer valorizar a atividade no país. Graziele Bezerra.
5: A iniciativa prevê atividades como seminários, tratamento de acervos e apresentação de cantadores, poetas e xilógrafos.
1: Hoje, na apresentação da Voz do Brasil, Luciano Seixas e Mariana Jungmann.
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1: A Caixa Econômica Federal conclui hoje o pagamento do lucro do Fundo de Garantia por Tempo de Serviço, o FGTS.
2: Quem tem direito já pode consultar o valor de recebimento.
1: Nós vamos conversar agora com a repórter Luana Karen, que vai explicar pra gente como funciona essa distribuição.
2: Luana, boa noite. Fala pra gente então desde quando é feita a repartição do lucro do FGTS.
6: Boa noite, Mariana, Luciano. Boa noite aos ouvintes da Voz do Brasil. Olha, desde 2016, o Fundo de Garantia por Tempo de Serviço, o FGTS, distribui parte do lucro obtido com aplicações em áreas como habitação, saneamento, infraestrutura e títulos públicos federais. A repartição é definida pelo Conselho Curador do Fundo, que estabelece tanto o percentual do lucro a ser distribuído, quanto o índice usado para calcular quanto cada trabalhador recebe.
1: E como é que ficou a distribuição neste ano, Luana?
6: Olha, Luciano, neste ano o índice definido foi de 0,01868341. Para calcular o valor que irá receber, o trabalhador deve multiplicar o saldo existente na conta do FGTS em 31 de dezembro de 2025 por esse índice. Mas eu vou dar um exemplo para ficar mais fácil. Quem tinha 10 mil reais de saldo naquela data vai receber R$186,83. De acordo com a resolução do Conselho Curador, 89% do lucro obtido pelo FGTS em 2025 serão distribuídos aos trabalhadores, o que equivale a 13 bilhões de reais. De acordo com o secretário de Proteção ao Trabalhador do Ministério do Trabalho e Emprego, Carlos Augusto Gonçalves, o valor é depositado em contas ativas e inativas.
7: Contas ativas são aqueles trabalhadores que têm vínculo. Contas inativas são aqueles trabalhadores que não têm mais vínculo empregatício, mas são beneficiados também, né, por essa distribuição de resultado. É só ele entrar no APPS, entrando do FGTS, constatar qual é o seu saldo. Os trabalhadores e as trabalhadoras receberão essa distribuição de resultado nas suas contas através de uma correção do valor do saldo.
2: Agora, Luana, e o trabalhador pode sacar esse dinheiro já imediatamente?
6: Não, Mariana, só nos casos previstos em lei. É importante lembrar que o dinheiro creditado como repartição do lucro segue as mesmas regras do FGTS. Ou seja, ele só pode ser sacado em situações como a compra da casa própria, demissão sem justa causa, aposentadoria ou doenças graves. O valor foi creditado na conta do FGTS de pouco mais de 138 milhões de trabalhadores, e pode ser conferido no aplicativo FGTS ou pelo Internet Banking da Caixa para quem é cliente do banco. Mariana e Luciano.
1: Obrigado, Luana, pelas informações ao vivo aqui na Voz do Brasil.
2: Passa a valer amanhã a gasolina com percentual obrigatório de 32% de etanol.
1: A medida entra em vigor por um período de 180 dias, prorrogáveis por mais 6 meses.
2: Baseada em estudos técnicos com veículos leves e motocicletas, a alteração amplia o uso de combustível renovável.
1: Além de reduzir a necessidade de importação de gasolina e reforçar a segurança energética nacional.
3: O governo do Brasil publica a resolução que institui temporariamente a gasolina E32 e a nova mistura começa a valer neste sábado, 1º de agosto. Com a mudança, o percentual obrigatório de etanol anidro na gasolina sobe de 30% para 32% em todo o Brasil. A medida tem validade inicial de 180 dias, com possibilidade de prorrogação por mais 6 meses. Segundo o Conselho Nacional de Política Energética, a alteração busca ampliar o uso de combustível renovável produzido no país, reduzir a necessidade de importação de gasolina e reforçar a segurança energética nacional. A decisão é baseada em estudos técnicos que avaliam veículos leves e motocicletas movidos exclusivamente a gasolina. Os testes analisam partida, aceleração, dirigibilidade, emissões e durabilidade dos componentes. De acordo com o relatório, os veículos apresentam funcionamento adequado sem impactos relevantes no desempenho ou nos sistemas de combustível. A resolução também estabelece que a adoção definitiva da gasolina E32 ou de misturas superiores vai depender de novas avaliações. Claudimário Carvalho, para a Voz do Brasil.
2: Obras didáticas e literárias na palma da mão. É o Programa Nacional do Livro e do Material Didático Digital.
1: Saiba agora como acessar livros da rede pública pela internet.
4: Uma plataforma permite que professores e estudantes da rede pública de ensino acessem livros em formato digital. O catálogo reúne obras didáticas e literárias e abrange desde os anos iniciais do ensino fundamental até o ensino médio. Como destacou Fernanda Pacobaíba, presidente do Fundo Nacional de Desenvolvimento da Educação.
8: Hoje, o nosso PNLD Digital reúne um acervo com mais de 2.800 obras, entre os livros didáticos e literários de diferentes etapas da educação básica. O leitor digital também conta com recursos de acessibilidade e personalização, como ajuste de contraste, espaçamento e navegação.
4: A avaliação das obras é realizada por professores especialistas do Banco de Avaliadores do Programa Nacional do Livro e do Material Didático, selecionados por uma comissão técnica. Os materiais didáticos de cada etapa de ensino se renovam a cada 4 anos. O acesso à plataforma pode ser feito pelo endereço pnld.fnde.gov.br com login realizado via gov.br. Reportagem Natália Koslick.
2: Segunda-feira começa a campanha de multivacinação para crianças e adolescentes menores de 15 anos.
1: Pais e responsáveis devem levar os jovens até a unidade básica de saúde para atualizar a caderneta de vacinação.
2: E atenção para quem mora nas cidades de São Paulo, Guarulhos e São Bernardo do Campo.
1: O Ministério da Saúde recomenda que os habitantes dessas cidades com idade entre 0 e 59 anos tomem vacina contra sarampo.
2: Até o dia 28 de julho, o Brasil confirmou 17 casos de sarampo nesses municípios de São Paulo. E a melhor forma de prevenir a doença é a imunização. Confira na reportagem de Pablo Mundim.
9: O sarampo é uma doença causada por um vírus e transmitida pelo ar. Os primeiros sintomas costumam ser febre alta, tosse, coriza, olhos avermelhados,

0: e mal-estar. Depois de alguns dias, aparecem manchas vermelhas que começam no rosto e se espalham pelo corpo, como explica o Dr. Thiago Cavalcante, médico de família.
1: Ele é um dos agentes mais contagiosos, porque geralmente uma pessoa que tem um vírus no seu organismo tem a capacidade de transmitir para até 18 pessoas ao seu redor. E o vírus pode ficar até 2 horas no ambiente ali circulando, né? Então isso ainda aumenta ainda mais a chance de ocorrer a transmissão. E basicamente os sintomas, assim, lembra muito um quadro gripal. Aí logo depois, poucos dias, obviamente, surgem as manchas vermelhas pelo corpo.
0: Mesmo com a eliminação da circulação contínua do vírus no Brasil, novos casos ainda podem surgir quando o sarampo é trazido de outros países. Por isso, especialistas reforçam que manter a vacinação em dia continua sendo a forma mais eficaz de evitar novos surtos. A vacina contra o sarampo é oferecida gratuitamente pelo SUS e faz parte do calendário nacional de vacinação. Na rotina, as crianças recebem 2 doses, aos 12 e aos 15 meses de idade. Em situações de circulação do vírus, como ocorre atualmente nas cidades paulistas de Guarulhos, São Bernardo do Campo e São Paulo, a recomendação do Ministério da Saúde é a oferta da vacinação contra sarampo para todas as pessoas de 6 meses a 59 anos de idade, de forma indiscriminada, que moram nesses municípios. O Dr. Thiago Cavalcante reforça que a vacinação é fundamental para combater o vírus.
1: A ideia, fazer até um comparativo, por exemplo, com incêndio, né? É que não surja a faísca que vai acender aquele incêndio. Então, por exemplo, se a população da cidade estiver vacinada, o vírus chega, pode até chegar, mas ele não encontra quem infectar, porque o nosso organismo, né, vai estar ali com a barreira de proteção bem ativa. E o vírus morre ali. E é o que a gente chama até da imunidade coletiva, da imunidade de rebanho.
0: O sarampo pode ainda causar complicações graves, como pneumonia, inflamação no cérebro e até levar à morte, principalmente em crianças pequenas e pessoas com baixa imunidade. Quem não sabe se recebeu todas as doses pode procurar uma unidade básica de saúde para verificar a caderneta de vacinação. Reportagem Pablo Mundim.
2: Quem se inscreveu no FIES já pode checar se conseguiu o financiamento estudantil.
3: Prazo para confirmar as informações vai até a semana que vem.
2: E quem não foi selecionado já está na lista de espera para aguardar as próximas chamadas.
4: Nesta edição do FIES, o Fundo de Financiamento Estudantil, foram disponibilizadas 75 mil vagas em mais de 1.200 instituições de ensino. Com os resultados divulgados nesta quinta-feira, os pré-selecionados já podem completar as informações de suas inscrições até a próxima terça-feira, 4 de agosto. Quem não foi selecionado vai automaticamente para a lista de espera. E as novas chamadas serão realizadas entre 7 de agosto a 24 de setembro. O FIES concede financiamento a estudantes de graduação em instituições privadas que aderirem ao programa e que tenham avaliação positiva no Sistema Nacional de Avaliação da Educação Superior. Os estudantes podem conferir se foram selecionados no endereço acessounico.mec.gov.br/FIES. E para complementar as informações, acessar FIES Seleção, sem cedilha e tio, aluno.mec.gov.br. Edinaldo Júnior para a Voz do Brasil.
3: Atenção, candidatos do Concurso Público Nacional Unificado, CNPU 2.
2: O Ministério da Gestão, Inovação e Serviços Públicos publicou no Diário Oficial da União de hoje nova classificação para recompor vagas remanescentes, não preenchidas e provimento de vagas adicionais.
3: Ao todo, são 702 pessoas classificadas, sendo 242 em vagas remanescentes e 460 em vagas adicionais.
2: Os convocados abrangem o INSS e o Ministério da Gestão e da Inovação e Serviços Públicos.
3: Os classificados devem acompanhar as próximas publicações para consultar procedimentos, prazos e orientações das próximas etapas do concurso.
2: Para saber mais, acesse gov.br/gestão/fique-por-dentro.
3: Ter documentos importantes na palma da mão facilita a vida de milhões de brasileiros e evita deslocamentos desnecessários.
2: Pela conta gov.br é possível acessar gratuitamente certidões e comprovantes usados para solicitar benefícios sociais, participar de concursos públicos e resolver diversas pendências de forma rápida e digital.
5: Você que tem a conta gov.br não precisa sair de casa para pegar uma série de documentos. Vários deles são muito importantes, por exemplo, para pedir o Bolsa Família, o benefício de prestação continuada, BPC, a tarifa social de energia elétrica, para acessar o Minha Casa Minha Vida e outras políticas públicas federais. São mais de 10 certidões disponíveis.

0: para você baixar de graça pelo seu celular, tablet ou computador. Uma delas é a certidão do cadastro único, que é essencial para o Bolsa Família, a isenção de taxas em concursos públicos e a carteira do idoso. No GovBR você ainda pode baixar a certidão da pessoa com deficiência, documento fundamental para o sistema de cotas nas universidades, escolas técnicas e empresas. Essa certidão também é exigida para a pessoa com deficiência pedir o BPC. Se você pretende se inscrever num concurso público, vai precisar da certidão de quitação eleitoral. Ela está entre as que podem ser baixadas na plataforma GovBR. Também é possível pegar a Carteira Nacional de Vacinação, o Cartão Nacional de Saúde, o Certificado de Antecedentes Criminais, a Certidão de Situação Cadastral do CPF e do CNPJ. Nessa mesma lista estão disponíveis as certidões negativas de débito da pessoa física, pessoa jurídica e do imóvel rural. Para acessar os documentos, você entra no aplicativo GovBR ou no site gov.br e clica em Atalhos GovBR. Depois, é só olhar a lista de certidões e baixar a que estiver precisando. Reportagem Carlos Oliveira.
1: Os CNPJs, que até hoje tinham apenas números, agora também poderão ter letras.
2: O primeiro CNPJ alfanumérico foi emitido hoje.
1: A ideia é garantir a continuidade das combinações no país.
3: O CNPJ, que identifica empresas, organizações e instituições, está de cara nova. Agora, pode conter também letras e não apenas números. É o chamado formato alfanumérico. A Receita Federal emitiu o primeiro CNPJ desse tipo, com letras e números, nesta sexta-feira. O novo padrão amplia a capacidade de inscrições nos próximos anos e não impacta os CNPJs já existentes, que continuam válidos. O modelo alfanumérico também não altera os direitos, obrigações ou a situação cadastral das pessoas jurídicas já existentes. Novos CNPJs ainda podem ser emitidos apenas com números, já que o limite do sistema ainda não foi esgotado. Empresas que usam CNPJ em seus processos devem verificar se os sistemas estão preparados para receber e validar códigos alfanuméricos. A Receita Federal informou que a emissão de CNPJs neste modelo será gradual e que vai acompanhar a transição. Graziela Mendonça para a Voz do Brasil.
2: Amanhã é dia do cordelista. Você conhece essa arte brasileira?
1: A literatura de cordel faz parte da identidade cultural e carrega histórias, tradições e saberes populares passados de geração em geração.
2: Um projeto lançado no Ceará tem o objetivo de fortalecer a preservação e a difusão dessa manifestação artística por meio de atividades de formação, pesquisa e valorização de cordelistas e xilógrafos.
1: Vamos conhecer mais na reportagem de Graziele Bezerra.
4: O trabalho de um artista popular atraiu a atenção do professor Alex Canuto de Melo para o cordel. Mas o sangue nordestino também teve voz no nascimento de Sabiá Canuto, filho de maranhense com piauiense, neto de sanfoneiro, que além de professor, é poeta e cordelista.
5: Então eu fiquei encantado naquele momento, conhecendo o mestre do pif com o cordel.
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5: E ele me instigou a buscar me enveredar nesse caminho da poesia popular, do cordel, e achar o meu caminho também a partir daí.
4: A literatura de cordel é considerada bem cultural imaterial pelo Instituto do Patrimônio Histórico e Artístico Nacional, IFAM, desde 2018. O nome cordel vem dos cordões ou barbantes, onde os folhetos ficavam pendurados para serem vendidos em feiras. Essa expressão artística teve forte expansão no Nordeste do Brasil a partir do final do século XIX. Poesia rimada, métrica perfeita. Para o professor Sabiá, um saber que precisa ser conhecido e preservado.
5: Então, através desse brinquedo que é o cordel e essa diversão, né? E você poder declamar, por exemplo, admiro o pica-pau no galho do angico, passo o dia inteiro, taco, taco, tico, tico, não sente dor de cabeça nem quebra a ponta do bico. Então, sem dúvida nenhuma, a gente precisa ampliar ainda mais esses acessos à literatura de cordel, né? A essa disseminação dessa cultura, né? A valorização dessa cultura. cultura.
4: Um projeto chamado Escola Brasileira de Literatura de Cordel e Xilogravura, lançado em Juazeiro do Norte, quer promover e valorizar ainda

0: ainda mais essa manifestação cultural. Para isso, a iniciativa do Ministério da Cultura, em parceria com as Universidades Regional e Federal do Cariri, no Ceará, prevê atividades como seminários, oficinas, tratamento de acervos e apresentação de cantadores, poetas e xilógrafos, como explica Fanca Santos, coordenadora do projeto.
1: Serão aulas e espetáculos, nós teremos um congresso internacional de acervos muito importante, o tratamento técnico de todo um acervo que já está na UFCA, de Pedro Bandeira, Renato Casimiro, meu próprio acervo, entre outros. E vamos lançar uma linha de moda da Shilo, né, pensando na economia criativa.
0: As atividades devem acontecer até maio de 2027. A programação e informações sobre como participar serão divulgadas no perfil do Instagram, @escolabr de cordel e xilogravura. Reportagem Graziele Bezerra.
2: Mais do que museus, pontos de memória são espaços criados por comunidades para contar e guardar a sua própria história.
3: Essas iniciativas podem ser certificadas e habilitadas para obtenção de apoios, financiamentos e parcerias.
2: A certificação como ponto de memória é uma titulação concedida pelo IBRAM, o Instituto Brasileiro de Museus.
4: A 40 quilômetros de Brasília, o Centro Histórico de Planaltina reúne casarões, praças e a Igrejinha de São Sebastião. Há também um museu histórico, onde é possível conhecer objetos e o modo de viver dos habitantes do final do século XIX. Todo o centro relembra a história do município, que antes de ser incorporado ao DF, pertencia a Goiás e já era um núcleo urbano mesmo antes da vinda da capital para o centro do país. Simone Macedo, presidente e fundadora da Associação dos Amigos do Centro Histórico de Planaltina, detalha o que é possível encontrar no local.
5: Além dele contar a história até os dias de hoje, Planaltina DF, ele tem também as atividades artísticas, como montagem de exposições, e também um dos principais eventos de arte contemporânea fora do eixo Brasília, né? É um ponto para que você chegue e viva o local como uma casa da época, né?
4: O Centro Histórico de Planaltina é considerado um ponto de memória, ou seja, uma iniciativa reconhecida por preservar e valorizar a história, a cultura e as memórias de um território ou grupo social. Raquel Teixeira, coordenadora de Museologia Social do IBRAM, explica qual o diferencial desses espaços.
6: Diferentemente de um museu tradicional, que tem a sua atuação baseada naquele tripé edifício, coleção ou acervo, né, e público, os pontos de memória desenvolvem processos museológicos que são baseados na relação território, memória e comunidade. Então a gente está falando de uma gama aí de processos museológicos que se dão fora dos ambientes museais tradicionalmente reconhecidos, né? São experiências que elas nascem do próprio protagonismo da comunidade.
4: Para um lugar ser reconhecido como ponto de memória, é preciso provar que a entidade responsável desenvolve programas, projetos e ações de museologia de caráter social. Com a certificação, o ponto de memória passa a estar apto a participar de políticas e instrumentos previstos para esse tipo de iniciativa, como explica Raquel Teixeira, do IBRAM.
6: Que pode favorecer a participação em editais, em parcerias com instituições públicas e privadas. É claro, observadas as regras específicas de cada um desses instrumentos, né? E é também uma ferramenta importante para que os pontos de memória possam se conhecer uns aos outros e, a partir daí, desenvolverem ações conjuntas, em parceria, fazerem cooperações.
4: Por meio de uma plataforma online, é possível cadastrar um projeto para certificação e acompanhar o processo desde a etapa de inscrição. E a população pode ter informações detalhadas sobre o histórico de atuação de cada um desses locais. O endereço é pontosdememoria.museus.gov. .br. Reportagem Márcia Fernandes.
3: O prazo final para atualizar o cadastro destinado à concessão da licença de aquicultor foi prorrogado até 31 de dezembro de 2026.
2: A atividade pode ser realizada em águas marinhas, rios e lagos.
3: Entre as espécies cultivadas estão peixes, camarões, algas, rãs, peixes ornamentais, ostras e mexilhões.
2: A licença permite o trabalho dentro da lei, a comercialização sem riscos de multas e é requisito.

0: para obtenção de crédito rural.
1: Quem explica é a secretária nacional de aquicultura do Ministério da Pesca e Aquicultura, Fernanda de Paula.
2: Além de dar segurança jurídica à sua atividade, o RGP Aquicultor, ele facilita a venda do pescado produzido para a indústria de beneficiamento e também para exportação. E como funciona a atualização agora? As nossas superintendências federais de pesca e aquicultura nos estados continuam recebendo, analisando e dando andamento normal aos processos de concessão e renovação da licença. Além disso, as regras relativas ao monitoramento obrigatório da aquicultura e aos trâmites antigos de renovação estão temporariamente suspensas, garantindo um período tranquilo de transição para o produtor.
0: Mais informações na página do Ministério da Pesca em gov.br/MPA.
1: E essas foram as notícias do governo federal.
0: Uma realização da Secretaria de Comunicação Social da Presidência da República.
1: Com produção da empresa Brasil de Comunicação.
0: Fique agora com as notícias do Poder Judiciário e do Congresso Nacional. Boa noite, bom fim de semana.
1: A gente volta na segunda-feira. Boa noite.
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5: STF suspende cobrança de mais de 255 milhões de reais em uma disputa judicial entre Petrobras e uma empresa de engenharia. TSE realiza entre 3 e 9 de agosto a primeira edição da Semana Nacional do Sistema Eletrônico de Votação. STJ define que revisão administrativa pode cancelar benefício previdenciário por incapacidade concedido judicialmente. Boa noite, eu sou Marcela Luiza. O Supremo Tribunal Federal suspendeu a cobrança de mais de 255 milhões de reais em uma disputa judicial entre a Petrobras e uma empresa de engenharia. A decisão envolve a forma como o valor da dívida deve ser corrigido. Judite Aragão.
6: A discussão é sobre o índice usado para atualizar o valor da condenação.
7: A empresa FDS Engenharia de Óleo e Gás defendia que a dívida fosse corrigida pelo IPCA, com um acréscimo de juros de 1% ao mês. O Tribunal de Justiça do Rio de Janeiro concordou com esse cálculo. A Petrobras recorreu ao STF. A empresa alegou que a correção deveria ser feita apenas pela taxa Selic, como já definiu o Supremo em outros julgamentos. Com esse critério, o valor da dívida é de 237 milhões e 800 mil reais, quantia que já foi depositada em juízo. A diferença entre os dois cálculos passa de 255 milhões de reais.
6: Ao analisar o caso, o ministro Alexandre de Moraes afirmou que, quando a sentença não define qual índice de correção deve ser usado e apenas faz referência à lei, deve ser aplicada a taxa Selic. O ministro lembrou que a Selic já inclui correção monetária e juros de mora. Por isso, ela não pode ser somada a outros índices. Como a sentença original não estabelecia um índice específico de atualização, Alexandre de Moraes suspendeu o cumprimento da decisão até o julgamento definitivo do processo.
5: Tribunal Superior Eleitoral dá início à primeira edição da Semana Nacional do Sistema Eletrônico de Votação. Na próxima segunda-feira, dia 3 de agosto, o TSE vai abrir a urna eletrônica para estudantes do Centro de Ensino Médio Elefante Branco em Brasília. Juliana Cariri.
8: A atividade vai ser conduzida pelo coordenador de tecnologia eleitoral do TSE, Rafael Azevedo, e pelo ministro substituto do tribunal, Nauê Bernardo Pinheiro de Azevedo. Os dois são ex-alunos da instituição. A iniciativa busca ampliar o conhecimento dos alunos sobre o sistema de votação e também vai abordar temas como assinatura digital, sigilo do voto, fiscalização dos sistemas eleitorais, testes de segurança e as etapas de auditoria.
5: A Justiça do Trabalho reforçou o combate ao assédio eleitoral no ambiente laboral. Agora, sempre que uma ação trabalhista apresentar indícios desse tipo de prática, o juiz deverá comunicar imediatamente o caso ao Ministério Público do Trabalho e ao Ministério Público Eleitoral. Marla Lacerda.
9: A medida foi aprovada pelo Conselho Superior da Justiça do Trabalho e determina que a comunicação seja feita logo após o recebimento da ação, sem depender de pedido das partes. O objetivo é agilizar a atuação dos órgãos responsáveis e fortalecer o combate ao assédio eleitoral, sem interferir no andamento do processo trabalhista. A nova resolução também amplia a definição de assédio eleitoral, melhora a identificação dessas ações no sistema da Justiça do Trabalho e reforça o monitoramento dos processos, para garantir mais rapidez e eficiência no acompanhamento dos casos.
5: INSS pode cancelar administrativamente benefícios por incapacidade concedidos por decisão judicial. Esse entendimento foi adotado pelo STJ sob o rito dos recursos repetitivos. Fátima Uchoa.
10: Com a tese fixada pela primeira sessão, juízes e tribunais de todo o país devem adotá-lo em casos com a mesma questão jurídica. Para o STJ, como esses benefícios dependem da permanência da incapacidade do segurado, o INSS tem o dever legal de fazer revisões periódicas para verificar se essa condição continua existindo ou não. O cancelamento somente é válido se forem observadas as garantias do devido processo legal administrativo, com a realização de perícia médica, a notificação do beneficiário e a oportunidade de apresentar defesa antes da interrupção do benefício. O relator foi o ministro Teodoro Silva Santos.
5: 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Uma boa noite e um bom fim de semana.
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1: Eu sou Paula Groba.
2: E eu sou Ricardo Nakaoka.
1: E estes são os destaques de hoje do Jornal do Senado, que começa agora.
2: Avança projeto que cria cotas para jovens que deixam abrigos ao completar 18 anos.
1: Sancionada lei que amplia a divulgação do Disque 180 para vítimas de violência.
2: Lideranças indígenas buscam apoio do Senado para recuperação de áreas degradadas pelo garimpo.
1: Boa noite.
2: Boa noite.
1: Jovens que passaram a infância e a adolescência em abrigos ou casas-lares podem ter mais facilidade para ingressar em universidades e institutos federais.
2: A Comissão de Direitos Humanos do Senado aprovou uma proposta que cria cotas para quem deixa o acolhimento institucional ao completar 18 anos. A reportagem é de Rodrigo Rezende.
3: Um projeto aprovado na Comissão de Direitos Humanos, de autoria do senador Jorge Cajuru, do PSB de Goiás, quer garantir aos jovens que vivem ou viveram nessa situação até os 18 anos, ou seja, não foram adotados e alcançaram maioridade, uma cota nos processos seletivos para o acesso ao ensino superior e às escolas técnicas federais. O relator do projeto, o senador astronauta Marcos Pontes, do PL de São Paulo, afirma que a ideia colabora com a diversidade no meio acadêmico.
4: A proposição realiza a importante missão de conferir oportunidades a pessoas oriundas de acolhimento institucional. Lembrando que acolhimento institucional é diferente de instituições como a Fundação Casa, com menores infratores. É outro tipo de público. Ademais, atua para fortalecer a diversidade nos ambientes educacionais brasileiros, garantindo que pessoas com experiências distintas possam receber e compartilhar conhecimentos essenciais para a comunidade acadêmica e para a construção de sociedade mais justa e, portanto, mais equânime.
3: Marcos Pontes incluiu no projeto uma previsão de avaliação a cada 10 anos dessa política de cotas. A proposta segue para análise da Comissão de Educação do Senado.
1: E por falar em educação, um dos principais destaques do primeiro semestre no Senado foi a aprovação do novo Plano Nacional de Educação. A lei estabelece as metas e as diretrizes que vão orientar as políticas públicas para todos os níveis de ensino até 2034.
2: O texto já foi sancionado pela Presidência da República. Repórter Márcio Maturana.
5: Já sancionado pelo Executivo, o novo Plano Nacional de Educação define diretrizes, metas e estratégias até 2034 em todos os níveis, inclusive a educação superior. Entre as metas estão garantir que todas as crianças da educação infantil estejam na escola e que pelo menos 60% das que têm até 3 anos tenham acesso a creches. A relatora da proposta na Comissão de Educação, senadora Tereza Leitão, do PT de Pernambuco, destacou um mecanismo para evitar que as metas fiquem apenas

0: papel.
1: Este plano tem um diferencial do anterior. Ele tem um monitoramento bienal. A fiscalização, o monitoramento estão previstos para que ele seja um plano para valer.
2: Também foram aprovados a criação da Universidade Federal Indígena, um incentivo ao empreendedorismo no ensino médio, um regime especial para estudantes impedidos de frequentar aulas por saúde, gravidez ou amamentação, e a inclusão da educação financeira, fiscal, securitária e previdenciária como tema transversal.
3: O Executivo também sancionou a lei que torna obrigatória a divulgação do serviço 180 para denúncias de violência contra a mulher.
4: Pelo texto, os serviços da Central de Atendimento à Mulher deverão ser obrigatoriamente publicizados em meios de comunicação de massa e em locais de grande circulação. Repórter Ruth Gomes.
5: Pela lei, escolas, hospitais, transportes públicos, órgãos públicos, locais de eventos, além de meios de comunicação, promoverão a divulgação de como vítimas e pessoas que têm conhecimento de que a violência está ocorrendo poderão pedir ajuda. Já o senador Wellington Fagundes, do PL de Mato Grosso, ressaltou a importância de unir forças em prol de salvar vidas, independentemente de espectro político.
6: Um tema que não tem partido, não tem ideologia e não pode mais esperar. Quando o assunto é defender a vida, não existe disputa política. Existe sim o dever de agir.
5: Relatora do projeto na Comissão de Constituição e Justiça, a senadora Mara Gabrilli, do PSD de São Paulo, resgatou o histórico da Central de Atendimento à Mulher. Ela lembrou que o serviço começou prioritariamente como um canal de orientação e, a partir de 2014, passou a registrar denúncias diretas com encaminhamento e acompanhamento junto à rede especializada.
3: Pesquisadores indígenas das regiões Norte e Centro-Oeste visitaram o Senado nesta quinta-feira para participar de uma reunião com consultores legislativos e representantes do portal E-Cidadania na Comissão de Meio Ambiente.
4: Eles querem aumentar a articulação política em prol de projetos de recuperação de áreas degradadas pelo garimpo. A reportagem é de Marcela Diniz.
7: Os pesquisadores indígenas que visitaram o Senado são dos povos Yanomami, Munduruku e Enauenê Naui. Os objetivos da visita foram conhecer mais o Senado e investir na incidência política em busca de apoio a projetos de recuperação ambiental em áreas destruídas pelo garimpo. As lideranças também querem a total desintrusão de seus territórios. O pesquisador Reginaldo Pocho Munduruku explicou que os indígenas precisam do parlamento, inclusive no orçamento, para garantir recursos para ações socioambientais.
8: A gente tem como objetivo de restaurar 106 hectares, né? Dentro do nosso território. A nossa região foi degradada pela garimpo ilegal, né? Então, tudo isso impactou a nossa saúde dos povos indígenas, a vida da flora, né? Como os plantios de palmeiras, açaizeiros, contaminou também o nosso alimento, o peixe, né?
7: Em reunião com consultores do Senado na Comissão de Meio Ambiente, os pesquisadores indígenas ficaram sabendo, por exemplo, da oficina legislativa oferecida pelo E-Cidadania, portal por meio do qual é possível sugerir uma ideia que poderá virar um projeto de lei de verdade. O secretário do colegiado, Ayrton Aragão Júnior, explica que essa ferramenta pode ser útil, por exemplo, nas escolas indígenas.
9: Para aproximar também os jovens indígenas e as lideranças desse processo e dessa possibilidade de participação dentro do E-Cidadania aqui no processo do Senado Federal.
7: Pesquisa da Fiocruz de 2024 mostrou que 94% dos Yanomami de 9 aldeias invadidas por garimpos tinham alto nível de contaminação por mercúrio. Entre os Munduruku, um levantamento deste ano feito com gestantes mostra a contaminação de 97% das mulheres.
3: E os eventos climáticos extremos registrados nos últimos dias no país confirmaram a previsão dos especialistas.
4: Em dois debates realizados no Senado em maio, cientistas alertaram para a força do fenômeno El Niño este ano. Repórter César Mendes.
10: As chuvas intensas no sul e os vendavais no Rio e em São Paulo, registrados no mês de julho, confirmam o alerta dos especialistas de que o El Niño será forte este ano. Para o senador astronauta Marcos Pontes, do PL de São Paulo, é preciso aprimorar a legislação para enfrentar de forma adequada esses fenômenos.
11: Para proteger a população dos eventos que vão acontecer.
10: Segundo o climatologista Carlos Nobre, o El Niño acelera o jato de circulação atmosférica que vem do Pacífico em direção à América do Sul.

0: e vários estudos têm apontado evidências de que o El Niño será muito forte este ano.
1: Esses eventos nos últimos dias de chuvas muito fortes no Rio Grande do Sul, isso é relacionado com o El Niño.
0: O senador Hamilton Mourão, do Republicanos Gaúcho, pediu que o Plano Nacional de Proteção e Defesa Civil determine a realização de simulações anuais nos municípios mais atingidos pelos fenômenos climáticos.
2: Com a edição de Paula Groba e trabalhos técnicos de Eliseu Caires, o Jornal do Senado fica por aqui. Acompanhe agora as notícias do Tribunal de Contas da União e da Câmara dos Deputados. Boa noite.
3: Boa noite e um bom fim de semana.
4: Minuto do TCU.
5: O Tribunal de Contas da União apresentou os resultados de um conjunto de auditorias sobre as chamadas transferências especiais, conhecidas como emendas PIX. A fiscalização analisou 100 repasses destinados a 73 municípios e 2 estados, que somaram R$ 198 milhões de reais. O relatório apontou problemas em 82% das transferências examinadas. Entre as principais falhas estão deficiências na prestação de contas, irregularidades em licitações, pagamentos sem comprovação e falta de transparência na aplicação dos recursos. O prejuízo potencial foi estimado em 49 milhões de reais. O tribunal fez recomendações para fortalecer o controle, aumentar a transparência e melhorar a fiscalização das emendas parlamentares. 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
6: Projeto facilita acesso à justiça gratuita para inscritos no Cadastro Único.
7: Parlamentares aprovam benefícios para motoristas com bom histórico.
6: Comissões finalizam análise de proposta que incentiva o voluntariado.
8: Boa noite. Câmara finaliza a votação de projeto que incentiva voluntariado. Acompanhe os detalhes com a repórter Maria Neves.
9: Aprovado na Comissão de Constituição e Justiça da Câmara dos Deputados, projeto que estimula a atuação de jovens como voluntários em instituições de acolhimento de pessoas idosas com deficiência e crianças na primeira infância. A proposta determina ainda que os jovens voluntários também terão acesso a serviços de acolhimento durante o período de atuação. As regras serão definidas na regulamentação da lei. A relatora, a deputada Laura Carneiro, do PSD do Rio de Janeiro, explica que a medida representa mais um incentivo para aproximar jovens de pessoas idosas e com deficiência em instituições de acolhimento.
10: É uma tentativa de unir jovens com pessoas idosas e com pessoas com deficiência. Então, esse jovem, né, que está no serviço voluntário, vai ser habilitado para trabalhar nos abrigos, enfim, nas áreas de recebimento, que são de acolhimento, tanto de pessoas com deficiência como de idosos.
9: Ao apresentar o projeto, o deputado Roberto de Lucena, do Republicanos de São Paulo, argumentou que os jovens têm interesse em ingressar no mercado de trabalho e na universidade. Para ele, o Estado, ao valorizar o trabalho social e voluntário, estimula o acesso desses jovens tanto à vida acadêmica quanto ao mercado de trabalho, além de estimular o exercício da cidadania. A deputada Laura Carneiro promoveu pequenos ajustes no texto. O principal deles é uma mudança para assegurar que a participação no voluntariado não seja uma condição obrigatória para o acesso do jovem a serviço de acolhimento social. Segundo a parlamentar, a alteração é necessária para preservar a gratuidade da assistência prevista em lei. Da Rádio Câmara de Brasília, Maria Neves.
4: Trabalho.
6: O projeto que amplia reconhecimento de profissionais da radiologia deu mais um passo na Câmara. Saiba mais com a repórter Sofia Peçanha.
11: A Comissão de Constituição e Justiça aprovou o projeto que atualiza a regulamentação das profissões de técnico e tecnólogo em radiologia e de bacharel em ciências radiológicas. A proposta, já aprovada pelo Senado, altera a lei que regula o exercício das profissões da área desde 1985. Entre as mudanças está o reconhecimento formal das categorias de bacharel, tecnólogo e técnico em radiologia, além da ampliação das áreas de atuação profissional. O texto busca adequar a legislação às novas tecnologias utilizadas em exames e tratamentos de saúde, além de atividades industriais e de segurança que utilizam radiação. O projeto já havia sido aprovado pela Comissão de Saúde. Na reunião, o relator, o deputado Ricardo Silva, do PSD de São Paulo, destacou a importância desses profissionais para o funcionamento dos serviços de saúde.
12: Eles buscam beneficiar os profissionais técnicos em radiologia, os quais têm atuação relevante nos serviços de saúde, principalmente na produção de exames radiológicos indispensáveis ao diagnóstico de patologias.
11: Além de atualizar as regras para o exercício da profissão, o texto determina quem pode obter registro nos conselhos regionais de técnicos em radiologia, estabelece regras para a supervisão das técnicas radiológicas e reforça exigências relacionadas à proteção radiológica e à segurança dos trabalhadores e usuários dos serviços. Na prática, a proposta busca dar mais segurança jurídica aos profissionais ao definir quem pode atuar em cada atividade e quais são as responsabilidades de cada função. Durante a votação na Comissão de Constituição e Justiça, a deputada Érica Cocai, do PT do Distrito Federal, defendeu a proposta, afirmando que uma das principais mudanças é o reconhecimento dos tecnólogos em radiologia na legislação.
13: E por fim dizer que nós temos uma legislação que é uma legislação antiga, que não previa o tecnólogo, e tecnólogo agora vai poder fazer concurso público. Tecnólogo vai poder adentrar na saúde como tecnólogo. Portanto, é um reconhecimento.
11: Como a proposta que atualiza a regulamentação dos profissionais das técnicas radiológicas sofreu alterações durante sua análise na Câmara, ela retorna agora ao Senado para análise dessas modificações. Da Rádio Câmara de Brasília, Sofia Peçanha.
4: Justiça.
8: Inscritos no Cadastro Único para Programas Sociais, o CadÚnico, poderão ter acesso facilitado à justiça gratuita. A repórter Silvia Munhato tem os detalhes.
14: A Câmara aprovou o projeto que prevê a concessão de justiça gratuita de maneira imediata a quem estiver inscrito no Cadastro Único para Programas Sociais, o CadÚnico. A autora do projeto, a deputada Maria do Rosário, do PT do Rio Grande do Sul, diz que a mudança tem o objetivo de facilitar o acesso à justiça, evitando que a pessoa tem que comprovar novamente que tem baixa renda.
15: Se o judiciário reconhecer o CadÚnico, essa pessoa que passou pelo Centro de Referência e Assistência Social, pelo CRAS e que está no CadÚnico, quando chegar no judiciário, o judiciário vai ter uma economia processual muito grande. Ele não precisa mais revisar documentos sobre a situação econômica da família.
14: Segundo a deputada, quem não estiver no CadÚnico, mas atender aos critérios atuais de vulnerabilidade adotados pela Justiça, continuaria tendo que fazer a comprovação de renda. A proposta, que permite aos inscritos no CadÚnico acessar a justiça gratuita sem a necessidade de comprovação de renda, seguirá agora para a análise do Senado. Da Rádio Câmara de Brasília, Silvia Munhato.
4: Transportes.
6: Comissão aprova projeto que estabelece benefícios para motoristas com bom histórico. A repórter Júlia Lopes nos conta quais são.
16: Motoristas profissionais com bom histórico no trânsito poderão receber benefícios se estiverem inscritos no Registro Nacional Positivo de Condutores. A proposta do deputado Duda Ramos, do Podemos de Roraima, foi aprovada na Comissão de Viação e Transportes da Câmara dos Deputados. O Registro Nacional Positivo de Condutores é voltado ao cadastro de motoristas que não cometeram infrações de trânsito nos últimos 12 meses. Com a nova proposta, passa a constar no sistema dados como ausência de infrações gravíssimas, participação em cursos de direção defensiva e histórico de condução sem acidentes. O relator do projeto, deputado Ricardo Aires, do Republicanos do Tocantins, explica que motoristas profissionais são aqueles que exercem atividades econômicas, como motoristas de aplicativo e caminhoneiros. Para ele, a medida beneficia não apenas os condutores, mas também os consumidores.
17: Esse projeto é importante por dois significados. Primeiro, porque ele vai, de um lado, prestigiar e demonstrar o motorista que tem boas práticas de trânsito e, por outro lado, também oferecer para a população, principalmente as pessoas que dependem desse tipo de serviço, aqueles melhores motoristas para que eles sejam contratados ou premiados na sua atividade econômica.
16: No texto, os benefícios concedidos aos condutores incluem redução no valor de seguros de veículos, acesso prioritário a vagas de emprego e condições diferenciadas em financiamentos e locações de veículos.

0: veículos. O projeto, que busca conceder vantagens a motoristas profissionais inscritos no Registro Nacional Positivo de Condutores, inclui a medida no Código de Trânsito Brasileiro e segue agora para análise na Comissão de Finanças e Tributação. Da Rádio Câmara de Brasília, Júlia Lopes.
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1: Desenvolvimento Regional.
2: A Comissão de Desenvolvimento Urbano aprovou o uso de royalties do petróleo para financiar a tarifa zero no transporte urbano. A repórter Fabielle Pires nos conta como deve funcionar.
3: Quando o petróleo é extraído, uma parte da riqueza gerada retorna para os cofres públicos. São os royalties, recursos que podem ser usados para financiar serviços e investimentos em benefício à população. A Comissão de Desenvolvimento Urbano da Câmara dos Deputados aprovou uma proposta que destina parte dos royalties para a gratuidade nos transportes públicos do Brasil. A iniciativa é conhecida como Tarifa Zero e deve facilitar o transporte público e a mobilidade urbana. Ao apresentar o projeto, o deputado Gilmar Tato, do PT de São Paulo, defendeu que a Tarifa Zero contribui para a redução da desigualdade social, melhora a qualidade de vida nas cidades e incentiva o uso do transporte coletivo. O relator da proposta, deputado Hildo Rocha, do MDB do Maranhão, defendeu que a mudança na lei dos royalties não trará prejuízos.
4: Não vai aumentar o preço de combustível e também não vai diminuir o rendimento das empresas. E vai resolver um grave problema que existe. Porque no momento em que tivermos a tarifa zero de transporte público, as empresas que estiverem trabalhando, seja ela da iniciativa privada, uma concessionária ou uma empresa estatal, vai ter o dinheiro certinho lá todo mês, a tarifa atualizada, para que eles possam fazer um bom transporte público.
3: O projeto que destina parte dos recursos dos royalties de petróleo para a tarifa zero de transporte público segue para análise da Comissão de Viação e Transportes. Da Rádio Câmara de Brasília, Fabielle Pires.
1: Educação.
2: Comissão de Educação aprova projeto de estímulo à integração entre empresas de pequeno porte e ensino profissionalizante. A reportagem é de Maria Neves.
5: A Comissão de Educação da Câmara aprovou o projeto do deputado Júnior Mano, do PSB do Ceará, que busca estimular a integração entre instituições de ensino profissional e as micro e pequenas empresas. Pelo texto, os órgãos públicos responsáveis pela política de educação profissional e tecnológica terão de criar cadastro com vagas de emprego como forma de estimular a contratação dos formados pelas instituições de pequeno porte. Na opinião do relator, deputado Luiz Lima, do Novo do Rio de Janeiro, a iniciativa é importante porque as microempresas e empresas de pequeno porte são as que mais empregam no país, mas também são as que encontram maior dificuldade para a contratação de mão de obra qualificada.
6: A gente tem mão de obra específica escassa que com esse projeto a gente vai ajudar a superar esse obstáculo. A gente está falando de mais profissionalização, que é a vontade dos estudantes. A gente está criando facilidade entre as instituições de ensino, públicas e privadas, para que tenha uma maior interação com o mercado de trabalho.
5: De acordo com o levantamento do SEBRAE, em 2025 as micro e pequenas empresas respondiam por cerca de 97% dos negócios ativos no país, com quase 22 milhões de empreendimentos que seriam responsáveis por 26,5% do Produto Interno Bruto Nacional. Além disso, o estudo aponta que 7 em cada 10 novos empregos formais do país estão nas empresas de micro e pequeno porte. Luiz Lima reforça que quando a educação profissional está em sintonia com as necessidades dessas empresas e articulada com programas de apoio ao empreendedorismo juvenil, há consequências positivas na formação e na integração com o mercado de trabalho. Além da criação do cadastro de vagas em micro e pequenas empresas, a proposta determina que o poder público estimule a abertura de negócios e a formalização de empresas de pequeno porte. A medida ainda prevê a oferta de apoio especial para jovens empreendedores. A proposta ainda será analisada pela Comissão de Constituição e Justiça antes de poder seguir para o Senado. Da Rádio Câmara de Brasília, Maria Neves.
1: Saúde.
2: Comissão de Educação aprova diretrizes para parto humanizado no SUS. A repórter Sofia Peçanha explica como ficou a proposta.
0: A Comissão de Educação da Câmara dos Deputados

0: aprovou o projeto que estabelece diretrizes para tornar mais humanizado o atendimento às mulheres durante a gestação, o parto, o nascimento do bebê e o pós-parto no Sistema Único de Saúde, o SUS. Durante a votação, a comissão alterou o projeto. Em vez de apenas modificar a Lei Orgânica da Saúde para incluir regras específicas sobre o parto humanizado, o novo texto passou a reunir um conjunto mais amplo de diretrizes para atenção à gestação, ao parto, ao nascimento e ao puerpério no SUS. O projeto original previa obrigações mais diretas para o serviço de saúde, com foco na garantia de condições para o parto humanizado e na presença de acompanhante. Já o novo texto amplia esse alcance e passa a organizar princípios gerais de atendimento, com ênfase na autonomia da mulher e na estruturação da rede de atenção materna e neonatal, como ressaltou a relatora da proposta, a deputada Lidice da Mata, do PSB da Bahia.
1: Portanto, esse projeto ele sintetiza uma contribuição, uma preocupação de deputados homens e deputadas mulheres de diversos partidos. E esta é a riqueza dele. Nós estabelecemos diretrizes que visam humanizar a relação do parto, portanto, da mulher, da parturiente, com os médicos e profissionais que integram aquele momento de sua vida.
0: Entre as medidas previstas estão a garantia da presença de acompanhante escolhido pela gestante durante todo o atendimento, a possibilidade de apoio de doula, o fortalecimento da atuação de enfermeiras obstétricas, obstetrizes e parteiras tradicionais, além da ampliação do acesso à anestesia obstétrica, conforme protocolos do Sistema Único de Saúde. Segundo a relatora, a humanização do atendimento depende da qualificação permanente dos profissionais de saúde e da construção de ambientes mais acolhedores e seguros para mulheres e recém-nascidos.
1: Então, esse é um momento especial na vida da mulher, na vida de uma família, com consequências para o resto da sua vida, né, de um parto bem realizado, confortável, e por isso mesmo ele merece uma série de orientações que foram aqui definidas.
0: O texto final também reuniu contribuições de 57 projetos que estavam sendo analisados em conjunto e que também tratam do atendimento neonatal. Agora, a proposta segue para análise da Comissão de Saúde. Da Rádio Câmara de Brasília, Sofia Peçanha.
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3: Comissão aprova projeto que busca evitar cobrança de imposto sobre imposto. A repórter Silvia Munhato explica a questão.
4: A Comissão de Finanças e Tributação da Câmara aprovou proposta que proíbe incluir imposto na base de cálculo do próprio imposto em qualquer esfera de governo. A mudança também foi aprovada na reforma tributária em 2023, no processo de eliminação do ICMS, PIS, COFINS, IPI e ISS. Os novos tributos da reforma, o Imposto sobre Bens e Serviços e a Contribuição sobre Bens e Serviços, serão cobrados apenas no consumo de produtos e serviços, o que garante a não incidência de tributos durante a sua elaboração ou fabricação. O relator, deputado Kim Kataguiri, do Missão de São Paulo, afirma que a cobrança de imposto sobre imposto é uma anomalia brasileira.
5: Então a gente está vedando isso, impedindo que isso aconteça em qualquer estado, município ou mesmo no âmbito da União, porque de fato é uma anomalia que a gente tem no sistema tributário brasileiro. Não à toa, isso impede tanto investimento aqui no Brasil, principalmente no setor produtivo.
4: A proposta será analisada agora pela Comissão de Constituição e Justiça, antes de seguir para o plenário. Da Rádio Câmara de Brasília, Silvia Munhato.
6: Últimas notícias.
7: Rodrigo de Castro, do União de Minas Gerais, comemora a aprovação na Comissão de Constituição e Justiça de proposta de emenda à Constituição que limita a alíquota do IPVA a 1%. Relator da matéria, o deputado explica que o objetivo é reduzir a carga sobre os consumidores.
8: Ela visa beneficiar o consumidor brasileiro, que hoje paga até 4%, em alguns estados 4,5%, e que passará a pagar no máximo 1%. Então, por exemplo, em Minas Gerais, no meu estado,

0: vai haver, que cobra 4%, vai haver uma diminuição de 75% do valor do IPVA. Ela tramitou de maneira recorde na Câmara, na CCJ, e foi aprovada de maneira unânime. Ou seja, os deputados da CCJ entenderam que essa PEC diminui imposto no Brasil e faz justiça tributária.
1: Rodrigo de Castro ressalta que o próximo desafio é aprovar a proposta na comissão especial. O parlamentar considera o atual modelo de cobrança do IPVA dos proprietários de veículos um dos mais injustos do mundo. Termina agora o jornal Câmara dos Deputados, produzido pela Rádio Câmara, com trabalhos técnicos de Wellington Teles e apresentação de Val Monteiro e Paula Bittar. Boa noite.
2: A Voz do Brasil volta na segunda-feira. Boa noite.
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